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1: 91. 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
6: 21 horas e 12 minutos.

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1: 21:36.
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1: 22 horas e 5 minutos.

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5: 22 horas e 27 minutos.

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1: 23 horas e 9 minutos.
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5: Cenecista. 23h40.
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Bom dia! Estou chegando hoje, quinta-feira, dia 15 de outubro de 2026. 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Parceiros nossos aqui do Sertão em Violas, daqui a pouco as cadeiras cativas e a participação do ouvinte. A equipe vem com Francisco Jair e Reginaldo e a primeirinha também já está ali com Francisco Souza. Os irmãos Pereira, canta pra você, bom dia!

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4: Aí, bom dia, hein? Olha a hora, 6h13 em Picuí. Um abraço aí pra você que já liga desde a madrugada, hein? Tá continuando aí, curtindo a Cenecista, tá de bem com a vida. 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Olha, ainda um pedido que ficou, né? Cristian, meu advogado, a gente vai tocar aqui no programa Sertão e Violas. Vai pra você, cadeira cativa, que tá ligado com a gente. Bom dia, Picuí.

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Aí, olha a hora, hein? 6 da manhã, 26 minutos. Abraçar aqui a Franci Lima, meu amigo Marcelo Cedês. Tá curtindo a gente aí, hein? Um abraço, bom dia. Ó, o cheirinho do café. Eita, cafezão aí da zona rural, né? Cafezinho com cuscuz, ovo de capoeira, manteiga da terra. Uma beleza, hein? Mas é bom não, rapaz. É mel, hein? Valeu, um abraço também aqui para o pessoal da cidade, os mototaxistas, aos taxistas, a você também que acorda cedo, abre aí o café da manhã, meu amigo Vanésio, Adriano, Wesley Lanches, um abraço aí para todos, né? Os cafezinhos aí que tá aberto curtindo a gente, muito obrigado pelo carinho. Francisco, pega aí Voltando à Minha Terra, pra gente repetir essa canção aqui, foi um pedido de Djalma, lá dos Currais. Um abraço aí de Djalma, muito obrigado aí, tá sempre ouvindo a gente, e ele pediu pra recordar, né, lembrar aí do passado, curtindo essa canção. Valeu, Djalma Ciclista. Agora é Djalma Ciclista, hein? É, o homem agora é ciclista. Olha, bom dia, Reginaldo, aqui é Antônia Rosa. Ah, um abraço aí pra você, que Deus ilumine sempre, minha amiga Antônia Rosa, estamos sempre aí na ativa, né? Um abraço, muito obrigado por estar nos curtindo aí, aqui no programa mais cultural do rádio. Ah, o Francisco Palito, um abraço, Valdeira, muito obrigado, tá ouvindo a gente, a Ângela lá em Nova Floresta, Adriana Galdino, Fabiana Costa, abraço também aí. O Austin Flow também está na escuta aqui do programa. Muito obrigado aí pelo carinho. 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Um abraço para vocês, muito obrigado. 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Apoiando aqui a cultura nordestina ao som da viola. Agora sim, Djalma Ciclista pediu e vai curtir Voltando à Minha Terra. Tá aí, bom dia, 6:30 em Picuí.

0: Cadeiras cativas, Zezão e Ademilza aqui no Otílio Pinheiro, Neném de Anunciada na Chácara, Manuel das Balinhas e Copinho Lanches, aqui na subida para a Escola Ana Maria Gomes, Wesley Lanches, lá no centro de Picuí, Luiz de Bedega, o Dedinha do Fogão e da Panela, abraçando o povo na Timbaúba, Mauro e Peruca em Quinturaré, Chique Elias e Maria Emiliano, Luísa, no bairro São José, Dedé e Nevinha, bairro São José, Valdinho Diniz e Vitória, no Monte Santo, Maria do Regional, no Monte Santo, Lainha e Zé, no bairro São José, Adonias do Isqueiro, o homem agora do Isqueiro, no bairro Limeira, Jaime Valério e Dourinha, Neuzinho Oliveira, no bairro Monte Santo, Leandro e Mocinha no PS, Helenice e Luiz, inclusive Helenice avisando aí que tem para você aí de qualidade galinha abatida na hora e 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Cantor Silvio Braz e toda a família no distrito de Santa Luzia. Edinaldo e Otaciana na Francisco Claudiano. Dona Rita Medeiros em Serra dos Brandões. Vandinho e toda a família no Panela de Barros. Geusa na pousada Polo Picuí. Severino Baixinho e Gorete no bairro Limeira. Janeide Brito em Pé da Lavrada. 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Benedito Cassiano e a namorada Marta no Monte Santo. Carlinho da Feira e família no Cenecista. Antônia Rosa e seu Sebastião no bairro São José. Cida do CEOP e toda a família. Ângela em Nova Floresta. Deda e Vitória no Limeira. Chico, Rosa e Rosália no sítio Cágado. Messias e Zefa no Monte Santo. Canidé e Luzia, o melhor da pasta de alho, lá nos Floras, Canidé e Luzia. Anselmo Motos, fazendo serviço de todo tipo de moto aqui no bairro Monte Santo. Luana e Edberto e família nos Floras. Tatão e Nanalva, lá em Frei Martinho. Anderson Lira, o homem do feijão verde, toda a família. Joaquim e Nininha, em Frei Martinho, é o meu poeta. Maria Adelina, mãe do saudoso Zé de Doca, mãe de Didi, também na escuta do nosso programa. Betânio, do açougue Boi Bom. Ricardina, no bairro Monte Santo. Aldo e Azilma, em Nova Palmeira. Francisco e Neide, também em Nova Palmeira. Roberto, na rua Antônio Domingos. Rafael, da Polícia Civil e toda a família. Antônio Algaroba, bairro São José. Nena da Água, a melhor água doce da cidade. Zé do Logradouro e família. Jurandi e Fátima, sítio Cirurgião. Geraldo das Meninas, no bairro Limeira. Damiana, bairro São José. Nina Quirino. Chico Nolasse e Guinha, no sítio Conceição. Josimar Churrasqueiro, no bairro Monte Santo e família. Nena, irmã de Zé do Bode, lá no Pedro Salustino. Francisco Cantor, em Nova Palmeira. Poeta Baixo Picareta e esposa Graça, no bairro Monte Santo. Sival Caminhoneiro, no bairro Monte Santo. Deca Esmerina, no sítio Quixaba. O Austin Flow, namorador, no bairro Monte Santo. Nené Marques, na Vaza Verde. Frangão Sabor Pernambucano, do meu amigo Sansão, ali na Praça Getúlio Vargas. Nonô dos Teclados e toda a família na Rua Ferreira de Macedo. Ele tanto canta, como também é marceneiro de qualidade, hein? Luizinho e Leninha, em Nova Palmeira. Neném Genildo, no sítio Coruja. Marmoaria Picuí, o amigo Vanzinho. Fátima Miranda, Baixa Verde. Valdenor Pedreiro e Jusilene, no bairro Limeira, lá na Bela Vista. Didi do Lanche, no IFPB, tudo em pastelão, suco, refrigerante, todos os dias. Chagas, em Nova Palmeira. Zezinho da Borracharia, em Lajedo Grande. Toninho de Madalena, em Tanque do Boi. Barraca do Januário, meu amigo negro de Zequinha, ali no Mercado Público. Duda do Carvão e Maricota, no bairro São José. Zefinha, vó de Caíque, no bairro Monte Santo. Deguimai Preta, no bairro Limeira. Boboque do Dé, também no bairro Limeira. Deda e Vitória, no bairro Limeira. Maria, mãe de Naldo, no bairro Limeira. Dudinha do Bar do Mari Preto e toda a família. E Francineide e Joel lá no sítio Caraibeira. Aí é os cadeiras cativas do programa Sertão e Violas.
1: Eu voltei pra casa.
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1: 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Francisco, bora com o ouvinte aí. Vamos dar um giro com o ouvinte aí pra gente. Já estão chegando à reta final do programa Sertão e Violas. Primeiro ouvinte já chegando aí, participando. Alô, bom dia.
4: Reginaldo Araújo, bom dia, bom dia, bom dia. Reginaldo Araújo, estou de volta, né? Numa quinta-feira friosa, né? Muito frio, frio mesmo. Estou de volta, quero ouvir uma canção. Caneiro Repentido, né? Quero mandar pra Diba Raminho, pra Neuzinha. Aí, Neuzinha, bom dia, bom dia, bom dia, Neuzinha. Quero mandar também pra Maria do Hospital. Aí, Maria, bom dia, bom dia, bom dia, Maria. Quero mandar também pra Neide Nevinha, que tá na escuta. Quero mandar também pra Lourdinha Gilmar, em Pelo Lavrada. Aí, Lourdinha, bom dia, mais Gilmar. Quero mandar também para Fabiane Cabecivada, sua mãe, toda a galera de Cabecivada. Um bom dia para todos vocês. Quero mandar também para Santa Luzia, a Iracema. Bom dia, Iracema, sua filha. Um bom dia para todos vocês. Aí, Serra do Brandão. Um bom dia para todos vocês aí, toda a galera. Aí, Campo Redondo, aí, Cláudio. Bom dia, Cláudio. Em Campo Redondo. E toda a galera aí, Campo Redondo. Um bom dia para todos vocês. Quero mandar também para Cátia, sua esposa, irmão Santo. Aí, Joaninha. Bom dia, Joaninha. E para vocês da Cenecista, uma feliz quinta-feira, um feliz trabalho, um bom dia.
5: Bom dia, Reginaldo, aqui é Josinete. Estou aqui na escuta das canções. Passa a próxima para mim que eu curti, mas meu esposo Givanildo. Um bom dia para todos vocês aí de Picuí.
6: Bom dia, bom dia. Bota a canção Baraúna. Para mim, oferecer a vocês tudo da raia. Eu curti.
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8: Aqui é Fabiana, mais uma vez de Monte Santo. Estou botando um áudio para pedir uma música de Cristo é meu advogado. Para oferecer meu pai Sival, minha mãe Damiana, para minha irmã Adineuza. Vai também para a Dana Maria do Seu Baixo, especialmente para ela. Ela está na escuta. Vai para minha grande amiga Lúcia de Dedê. Vai também para minha grande amiga Helena, daqui do Monte Santo. Vai também para meu grande amor Chico, que está de saída para o trabalho. Os amigos, todos os amigos dele lá do trabalho. E para vocês aí da rádio, que são nota mil. E também vai para a Cátia do supermercado, o marido dela, Francisco. As duas filhas dela. E todos que trabalham lá, que são nota mil. Toca a minha música, é Reginaldo Araújo.
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10: Bom dia, Reginaldo, acordei tarde. Hoje o sono me pegou, tá enfadado. Pra pedir a canção, garoto, não, nem só na cama, pra oferecer a meus seis filhos, minha nora, meus netos. A Zefinho, Vitória, Maria, Mandinado e todos vocês da rádio por ser legal. E benida no sítio Malissa. E que você tenha um bom dia e que Deus abençoe a você e a nós todos. E todos os locutores da rádio. Jânio Tavaro, Jair Gomes. Todos os locutores da rádio.
11: Bom dia, Reginaldo Araújo. Bom dia a todos os ouvintes da Rádio Cenecista de Picuí. É Adriana Galdino César Brandões. Quero ouvir todas as canções do seu programa. Quero oferecer a todos que estão na escuta, a todos de aqui de César Brandões, para Jair, Maria Isabel, minhas duas filhas, para minha mãe Maria, meu pai Zusa, a comadre Irene, para Dona Antônio, Goreta, Brauzini Picuí, ao seu Canísio, na rua Neis Henriques, a Dona Maria de Sibinistreira, no sítio Malhado de Dentro, e a todos, faz parte da nossa amizade, e fica com Deus, tenha um bom dia.
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13: Bom dia, Jair. Não, bom dia, Reginaldo Araújo. Eu quero a canção de viola com Quando Jesus Passar, para oferecer a Julieta, a Zé Dondon, que está em Frei Martinho, no Pezinho do Raio, Dona Júlia, Marcos, Rosilda, Joaquim, Nininha, Verônica, Dona Judite das Pedreiras e todos que curtem esta rádio cinecista, nota mil, tira o chapéu. E todos vocês aí desta rádio, nota mil. Tchau, um abraço.
14: Olá, bom dia, meu caro Reginaldo Araújo, bom dia, Francisco Souza, aos ouvintes do programa Sertão e Violas. Quem fala aqui é o Palito. Um abraço ao nosso amigo Nelson Eduardo, sua esposa Joana Dark, que é o nosso amigo Capetinha aqui do bairro Limeira. Sempre, sempre, ele tá lá ouvindo, passei lá agora, ele tá de radinho ligado. Nosso amigo Capeta é uma potência. Obrigado, Reginaldo, obrigado, Francisco, bom programa e Deus abençoe vocês.
15: Bom dia, Reginaldo Araújo, aqui Retemideiro de Ferro dos Brandões. Tô aqui curtindo esse programa maravilhoso. Quero pedir a canção para curtir e oferecer a todos os ouvintes aqui de Serra dos Brandões, a minha família aí em Picuí, a meus filhos, meus netos, minhas noras, e a todos que estão de radinho ligado na Rádio Sonecista.
16: Bom dia, meu amigo Reginaldo, bom dia. Deus abençoe nosso dia com bênção, com paz, saúde e gratidão a Deus pela minha família.
17: Bom dia, amigo Reginaldo Araújo, marido Reginaldo. Deus te abençoe. Bom dia de verdade.
18: Bom dia, Reginaldo Araújo. E ouvintes do Sertão Viola. Passando aqui para convidar a todos para, nesse sábado, se fazer presente aqui na comunidade quilombola, Serra do Abreu. É, nossas festividades acontecerá sábado, dia 17, festa da padroeira Nossa Senhora do Rosário. Então a gente convida todo mundo, né? Vai ter missa, vai ter quermesse, vai ter um bingo beneficente, né? E também tem também o sanfoneiro fazendo um tarrabufado diferente para animar a todo mundo. Então, convite feito aí, sábado, dia 17, a partir das 7 da noite, a gente já tá por aí. Grande abraço, Reginaldo.
1: Valeu, voltando só para dizer tchau. Amanhã a gente atende as canções logo no início do programa. Fica com Deus, vem aí o horário eleitoral aqui na Cinecista.

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0: Olá para você que nos acompanha, muito bom dia, muito obrigado a você pela companhia, obrigado por estar com a gente aqui na programação da sua emissora de rádio, onde quer que esteja nesse momento. Começa agora as informações que você acompanha diretamente da gestão municipal, o seu canal direto de informação com a Prefeitura Municipal de Picuí. Acompanhe as informações de perto que estão movimentando a cidade. Obras em andamento, serviços, investimentos, projetos e iniciativas que fazem parte do desenvolvimento para transformar a cidade de Picuí cada vez para melhor, tá bom? Jornal Municipal, a informação que aproxima, trabalho que transforma. E você confere o que é destaque no Jornal Municipal de hoje. Hoje é dia 15 de outubro de 2026. Sabe que dia é hoje? Comemorado o Dia do Professor aqui no Brasil. E essa data importantíssima traz grandes conquistas para a classe aqui no município de Picuí, mais especificamente. Vamos trazer uma entrevista completa com a secretária de Educação, Guia Lucena, que vai conversar com a gente ao vivo aqui do estúdio sobre as conquistas da classe, entre outros detalhes também, para essa classe que faz a diferença e forma novos cidadãos aqui do município de Picuí. E você pode nos acompanhar agora por multiplataformas. Estamos no ar, além aqui do rádio. Você nos acompanha pelo canal 7 da Uniplay, para você que é assinante da InfoWay. Nos acompanha também no Instagram da Prefeitura Municipal de Picuí, no canal do YouTube da Creative TV Brasil. E é claro, pelas ondas do rádio para você que está com a gente. Hoje é 15 de outubro de 2026. As notícias mais importantes do seu dia começam agora. Está no ar o Jornal Municipal de hoje.
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0: Agora 7 da manhã, 14 minutos.

0: Uma ótima manhã para você que nos acompanha. Muito bom dia. Obrigado a você pela companhia. Obrigado por estar com a gente aqui na programação da sua emissora de rádio, da TV, da internet. Começa agora o giro de informações da Prefeitura Municipal de Picuí, levando os detalhes da gestão municipal, o que nós temos de informações aqui para você. A transparência pública levada a sério e a ponta do lápis, na risca, para você que acompanha a gente, tá bom? Você que está nos acompanhando agora em casa, você que está no trabalho, se dirigindo para o trabalho, se preparando para mais um dia de trabalho também, um abraço, muito obrigado a você pela companhia, bom dia para você. A você que já acordou nesse momento, tá com o rádio ligado, tá assistindo na TV, tomando café da manhã nesse momento, muito obrigado a você pela companhia, obrigado por estar com a gente. A você que nos acompanha também nesse momento, nas repartições públicas municipais, nós todos os dias saudamos os auxiliares de serviços gerais, são os primeiros que chegam nas repartições públicas para deixar tudo pronto. Muito obrigado a vocês pela companhia, um bom dia para vocês. E é claro, você que nos acompanha nos distritos de Santa Luzia e Serra dos Brandões, para você que está com a gente também na zona rural do município de Picuí, agricultor e agricultora, que liga o rádio desde cedo para acompanhar as notícias, as informações, uma música boa, de qualidade, como é o caso do programa do meu querido Reginaldo Araújo, música raiz aqui do Nordeste. Obrigado a você pela companhia, muito obrigado. Um bom dia de trabalho para vocês, se protejam nesse sol e tomem água, viu? Porque está muito quente ultimamente aqui no Nordeste. Bom, feitas as saudações do dia, vamos saber o que é destaque de hoje nos atendimentos da nossa agenda municipal para esta quinta-feira. Bom, vamos começar com os atendimentos das equipes de saúde da família previstos para hoje. No município de Picuí, 10 equipes de saúde da família. Tem alteração na equipe 6, daqui a pouco a gente vai informar. Vamos lá, na equipe 1, nessa quinta-feira, dia 15, atendimento na comunidade Mato Grosso. O médico da equipe agora pela manhã vai atender com o pré-natal, o enfermeiro atende geral. À tarde, os dois vão atender geral na comunidade Mato Grosso. O odontólogo tá de férias. Já no bairro Limeira, agora pela manhã, o médico da equipe vai atender fazendo visitas, enquanto a enfermeira e a odontóloga vão atender geral. À tarde, todo mundo vai atender geral hoje lá no bairro Limeira, da equipe 2. Atenção pessoal, hoje é dia do peso do Bolsa Família, tá bom? Da área de Gilvânia. Você que é atendido pela agente comunitária de saúde Gilvânia, abraço Gilvânia, saudades, querida colega de curso de agroecologia. E aí, hoje é dia de peso Bolsa Família, tá bom? Para a área de Gilvânia. Já na equipe 3, comunidade Lajedo Grande, atendimento agora pela manhã, com a enfermeira e o odontólogo, vão atender geral. À tarde, a enfermeira atende os agendados e o odontólogo atende geral. A médica da equipe hoje não atende. Já no bairro Cenecista, agora pela manhã, tem atendimento com o médico da equipe, atende geral, e a odontóloga também atende geral. À tarde o atendimento é da mesma forma. Hoje não tem atendimento de enfermagem na unidade 4. Já na unidade 5, agora pela manhã, a médica da equipe, doutora Daniela, vai atender com saúde mental, enquanto a enfermeira e a odontóloga vão atender a questão aí da demanda do Bolsa Família. Hoje aqui no centro de saúde, o peso do Bolsa Família, como é chamado popularmente, é para as áreas das agentes comunitárias de saúde, Neide e Udivânia, tá bom? Hoje. Nas áreas das agentes de saúde Neide e Udivânia, o peso do Bolsa Família, agora pela manhã e também à tarde. À tarde, a médica vai atender geral, doutora Daniela. Já na equipe 6, comunidade Malhada Vermelha, agora pela manhã, a médica da equipe vai atender com saúde mental, enquanto a enfermeira atende com hiperdia e a odontóloga atende geral. À tarde, o planejamento vai estar da seguinte forma: a médica vai atender, o pessoal vai agora pela manhã na Malhada Vermelha. À tarde. Não, teve uma alteração aqui, perdão, gente. Teve uma alteração aqui na equipe 6. E vamos trazer para vocês. Agora pela manhã, o pessoal vai estar no programa no PSE, né? O programa Saúde na escola Josefa Suelene, agora pela manhã. E à tarde, o pessoal vai estar na UBS da comunidade Urubu, na equipe 6. Médico, enfermeiro e dentista com atendimento geral. Tá dado aqui o recado quanto a essa alteração na equipe 6, lá em Urubu hoje, à tarde. Já em Serra dos Brandões, atendimento agora pela manhã, com o médico da equipe, vai atender com puericultura junto com a enfermeira, enquanto a odontóloga atende os alunos. À tarde, o médico e a enfermeira atendem geral e a odontóloga continua atendendo os alunos. Já no bairro Pedro Salustino, agora pela manhã, o médico da equipe vai atender geral, a enfermeira atende consultológico. À tarde, o médico faz visitas e a odontóloga e a enfermeira atende consultológico, continua atendimento citológico. Lembrando que a odontóloga da equipe 8 está de férias até o dia 28 deste mês. Já na equipe 9, no bairro JK, atendimento de puericultura pela manhã, com toda a equipe, com a enfermeira e a médica e a enfermeira, e à tarde também, enquanto o odontólogo vai atender geral agora pela manhã e também à tarde na equipe 9. Já na equipe 10, atendimento hoje na comunidade Serra Baixa, todo mundo vai atender geral agora pela manhã e à tarde quem atende é a médica e a enfermeira, a odontóloga não atende, tá bom? Serra Baixa, agora pela manhã todo mundo vai atender geral e à tarde apenas a médica e a enfermeira vai atender lá na comunidade Serra Baixa. Cronograma de imunização das salas aqui do município, lembrando que tem duas salas em funcionamento, a terceira não está em funcionamento. Na sala do Pedro Salustino, o pessoal não vai atender hoje, vai estar em vacinação na área externa do bairro JK, que nós antecipamos ontem, vamos só reforçar hoje. No bairro Limeira, tem vacinação de rotina. E no centro de saúde, a sala está fechada, porém hoje, como é dia de Bolsa Família, o pessoal vai estar fazendo vacina lá. Sobre a questão do peso do Bolsa Família aqui no centro da cidade, como a gente informou anteriormente. Já nas áreas descentralizadas, hoje dia 15, tem vacinação lá na área da enfermeira Carol, no bairro JK. Pela manhã e à tarde, a vacinadora Tartaiana vai estar fazendo essas vacinas hoje. E hoje também tem área descentralizada de vacinação lá em Serra dos Brandões, na área da enfermeira Denise, o vacinador Toninho vai estar lá em Serra dos Brandões hoje fazendo esse atendimento, tá bom? Lá na comunidade. Bom, vamos agora ao atendimento da questão do CRAS para essa quinta e sexta-feira, como a gente sabe, como não tem essa parte da agenda amanhã, então a gente antecipa o atendimento da sexta-feira também. Então, agora pela manhã, no CRAS, o pessoal vai estar fazendo visitas domiciliares e tem participação na reunião de planejamento sobre a campanha dos 21 dias e também um planejamento do PAIF. À tarde não tem atendimento ao público porque é a questão da parte burocrática. Amanhã, no CRAS Limeira, vai ter visitas domiciliares pela manhã e à tarde o pessoal vai estar com parte, tem a questão de parte burocrática, mas também vai ter um encontro de gestantes que fazem parte do programa Bebê da Cidadania, tá bom? Amanhã, lá no CRAS Limeira. Atenção aos servidores públicos da Prefeitura Municipal do Picuí que ainda não abriram contas na Caixa, conta corrente, que não são correntistas e que ainda não abriram conta corrente na Caixa. A Prefeitura Municipal do Picuí está comunicando que todo o cronograma já foi vencido. E o que acontece agora? Você que ainda não fez, tem prazo urgente para fazer a abertura dessa conta corrente na Caixa, com os seguintes documentos, que é o documento oficial, RG ou CNH, comprovante de renda e comprovante de residência. Basta isso. 15 minutinhos você abre essa conta. Lá na Caixa, o horário de atendimento é de 9 da manhã às 3 da tarde. Para você que está ouvindo aí, então, servidores públicos da Prefeitura do Picuí, principalmente das grandes secretarias, que é o caso da Saúde e Educação, que porventura ainda não abriram contas, corram enquanto é tempo, porque esse mês a Prefeitura quer efetivamente fazer o pagamento dos servidores públicos de 100% na conta da Caixa, tá bom? Então, quem ainda não abriu, tudo certo, corre lá. Já quem tem conta poupança, mas não tem corrente, tem que abrir a conta corrente também. Quem abriu pela internet, não está valendo, tem que ir na Caixa. E quem já tem conta corrente, fique tranquilo, não passa nem na porta da Caixa que não vai precisar, tá certo? Porque já foi feito todo o trâmite automaticamente, tá? Então a gente pede, a Secretaria de Administração pede encarecidamente aos servidores que ainda não abriram essa bendita conta, coisa rápida de 15 minutos, você tem tempo sim, todo mundo tem tempo, não existe essa pessoa tão ocupada assim que não tem tempo, todo mundo tem tempo. E aí, vai lá e faz essa abertura. 15 minutinhos, o pessoal da Caixa garante que já está resolvida a situação. Documento oficial com foto, RG ou CNH, comprovante de residência e comprovante de renda. O comprovante de renda pode ser extraído no site da Prefeitura de Picuí, por meio do endereço eletrônico picuí.pb.gov.br, ou então através do Instagram. Ou através lá direto na Secretaria de Administração. É rapidinho também que o pessoal faz pega essas informações para vocês, tá bom? Para a gente encerrar, a coleta de resíduos sólidos para hoje aqui em Picuí, nessa quinta-feira, tem coleta de lixo nos bairros Limeira, Chico de Adalto, São José, Pedro Tomás e Cenicista. Coleta de lixo hoje nos bairros Limeira, Chico de Adalto, São José, Pedro Tomás e Cenicista. Como a gente não tem essa parte da agenda amanhã, vamos trazer o cronograma para amanhã, sexta-feira, aqui no centro, além dos bairros JK, Monte Santo e Pedro Salustino. E no sábado, nos bairros Limeira, Chico de Adalto, Pedro Tomás, Cenicista e aqui no centro, a parte mais especificamente da feira, tá bom? Tá dado o recado aqui quanto à nossa agenda municipal do dia. Agora, 7 da manhã, 25 minutos para você que está acompanhando a programação do Jornal do Município. Daqui a pouquinho, logo após o intervalo, nós voltamos com mais informações para você que está com a gente, nos acompanhando nas multiplataformas. Hoje é dia do professor, vamos trazer um balanço geral da Secretaria de Educação sobre as conquistas dessa classe como um todo aqui no município de Picuí. Tem muita coisa boa para se comemorar nesse dia tão especial, Dia dos Professores. Voltamos dentro de 5 minutos e 14 segundos para você que está nos acompanhando no rádio, na TV, na internet e nesse momento, nas redes sociais também. Um abraço, bom dia, obrigado pela companhia. E lembrando a você, as notícias oficiais da Prefeitura você encontra no site picuí.pb.gov.br e através das plataformas digitais no Facebook e Instagram no perfil @ Prefeitura de Picuí Oficial. Eu volto dentro de 5 minutos e 14 segundos com muito mais informações para você. Sai daí não, volto já.
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8: Agora são 7h32 para você que acompanha a gente aqui no Jornal do Município. Voltamos com o nosso giro de informações para você que está com a gente. Eu costumo dizer sempre, onde quer que esteja nesse momento, devido a esse programa, ao alcance que ele tem nas rádios, na TV e na internet. Muito obrigado a vocês que nos fazem companhia todos os dias, levando as informações oficiais da Prefeitura, acompanhando as informações oficiais da Prefeitura de Picuí. Lembrando o pessoal que está nos acompanhando no centro administrativo, nas salas de espera nesse momento também, no centro de especialidades odontológicas, central de marcação, gabinete do prefeito. Obrigado pessoal pela companhia, por mais um dia estar com a gente aqui. Lembrando a você também que amanhã é dia de Fala Prefeito, a partir das 7h12 da manhã, aqui no rádio, na TV e na internet também, você e nas redes sociais, tem um encontro marcado do prefeito Ranieri junto à população, essa conversa que nós vamos ter, temos todas as sextas-feiras aqui para você, tá bom? Amanhã, e aí você pode participar, a transmissão é por multiplataformas, no Facebook, e também no Instagram, além, é claro, das demais plataformas de rádio, rádio online com a RBW e todo mundo junto para levar a informação para você. 7h33 agora no Jornal do Município. Bom, a nossa pauta hoje é uma pauta diferenciada, exclusiva para a Secretaria de Educação hoje aqui no município de Picuí, porque hoje é o Dia do Professor, essa data importantíssima que requer um debate sobre justamente essa classe que vem conquistando cada vez mais direitos. E aqui em Picuí nem se fala. A questão da evolução, do cuidado, da valorização a esses profissionais da educação que são os formadores dos cidadãos aqui de Picuí. E para conversar com a gente sobre esse assunto, nada melhor do que a secretária de Educação, Guia Lucena, que está aqui no estúdio justamente para bater esse papo com a gente aqui no Jornal do Município. Guia Lucena, bom dia, bem-vinda.
9: Bom dia, Jande. Bom dia a todos que estão nos acompanhando. E hoje, né, um dia muito especial, como o Jande disse, é o Dia do Professor. Eu não poderia estar aqui diferente, vestindo a camisa em homenagem ao Dia dos Professores. Considerando que eu também sou professora, né, fui professora da rede municipal, da rede estadual, da rede particular. E ao longo da minha vida, respirei a educação. Então, hoje é um dia muito especial para nós que fazemos a educação. É um dia de homenagear, né, Jande? Esses professores que estão no dia a dia, na labuta diária, transformando a vida das pessoas através da educação.
8: Transformando através da educação. É muito, muito. Hoje a rede municipal do ensino está bem extensa, né? São mais de 3 mil alunos.
9: Isso.
8: E nesse momento, tá os professores lá na sala de aula.
9: Isso. Nesse momento, a gente está tendo aula normal em todas as escolas. Nós atendemos uma rede de 3.333 alunos. Isso significa dizer que é uma rede extensa, com todos os segmentos atendidos. Nós temos da educação infantil, ensino fundamental, educação de jovens e adultos. E o atendimento educacional especializado às pessoas com as crianças com deficiência. Então, assim, a rede municipal de Picuí é uma rede grande. Eu digo que, em termos de servidores, a gente tem dentro dos profissionais da educação, né, que a gente considera dentro do princípio da lei diretriz e base, no artigo 61, que todos os profissionais de educação são aqueles que estão a serviço da educação.
8: Sim.
9: Então, nós temos quase 500 profissionais, docentes e não docentes, que compõem a rede de Picuí. Então, a rede municipal de Picuí de Educação é uma rede ampla e que é uma rede que tem um destaque na regional, por ter um compromisso, por ter um desempenho muito bom no município. E isso é um trabalho conjunto de todos que fazem educação e da gestão municipal, claro, que acredita, né, nos profissionais que estão na ponta do serviço também, que são os nossos professores. Os
8: professores, que é aquela coisa, não é fácil também, né, Guia?
9: Isso.
8: Gerir um universo tão grande de profissionais.
9: Com, né, certeza.
8: E ainda já. Mais com todos os debates, preparos e tudo mais. A gente está falando de cotidiano, né?
9: Isso.
8: A profissão de professor é uma profissão extremamente nobre, mas que são cheios de desafios também nos tempos
9: com
8: de hoje,
9: certeza.
8: Principalmente nos tempos de hoje, né?
9: É uma formação, né? O professor, na verdade, é uma profissão que vem sofrendo transformações ao longo do tempo, né? Se a gente observar a questão, até a própria questão de gênero dentro da educação, ela era eminentemente uma profissão voltada à questão do sexo feminino. E hoje, na verdade, isso. Nós já temos pessoas, né? Que bom que a gente tem pessoas do sexo masculino e outras variedades, né? Na verdade.
8: É, exato.
9: Outras opções. Porque, na verdade, o professor, ele não tem essa questão de gênero. Ele é um profissional que estuda, que se dedica e que transforma a vida das crianças através da docência, do fazer pedagógico na sala de aula. E isso é muito importante, Jandy. Quando a gente traz esse fazer, a gente traz a lei de diretriz e base, por exemplo, da educação, uhum. que é lá de 96. Ela veio nortear a educação, porque antes, qualquer pessoa em alguns municípios servia para ser professor.
8: Não tinha uma...
9: Não tinha a obrigatoriedade da formação docência.
8: Sim.
9: A nível superior.
8: Se fosse alfabetizado, já era o suficiente,
9: era,
8: literalmente.
9: Pessoas colocavam qualquer pessoa para dar aula. E hoje é diferente. Ser professor, antes de tudo, ter uma formação básica a nível superior, de pedagogia, por exemplo. Ou outras áreas de licenciatura, dentre as várias disciplinas que compõem o currículo nacional. E quando a gente fala em lei diretriz e base, a gente fala em concurso público.
8: Sim.
9: Né? Porque foi aí que norteou a questão da questão de provas e título através de concurso público. E essas questões de concurso público, elas são muito importantes para os municípios, porque elas gerenciam a qualidade do profissional que está ali concorrendo àquele cargo.
8: Quanto mais título, melhor.
9: Quanto mais título, melhor. Né? Então, a gente tem um profissional que está ali habilitado para exercer a sua função docente. Então, quando a gente fala também em questão de lei diretriz e base, a gente fala em planos de carreira. Os planos de carreira dos municípios, os PCCRs, na verdade, eles vêm nortear, dentro da carreira do magistério, a questão das conquistas, a questão de teto salarial, de base salarial. Então, dentro da questão do PCCR, por exemplo, a gente tem um PCCR que ele é alterado anualmente. Todo ano, no início do ano letivo, do início do ano civil, nós temos alterações de salários, a exemplo de salário mínimo.
8: Sim.
9: Dos profissionais de todas as áreas. Então, dentro dessa perspectiva, a educação passa também pela transformação de atualização do piso, do quadro que norteia todas as classes e níveis dos profissionais de educação. E quando eu falo professores, e aí eu tenho também os profissionais de suporte pedagógico, a exemplo do orientador educacional, do coordenador pedagógico, do supervisor educacional. Dentro do nosso plano também abrange o supervisor educacional, que são profissionais que estão dentro da labuta diária. Temos os administradores escolares e administradores adjuntos, que é importante dizer, Jandy, que nós temos avanços também nessa área.
8: Sim.
9: Hoje, para que possamos ser diretor de uma escola, nós fazemos um processo seletivo por mérito e título.
8: Hoje é, né? Assim.
9: Hoje já é assim. Inclusive, esse ano a gente já fez uma alteração. Além disso, que é de ordem eliminatória, nós temos a ordem classificatória, que é a questão de entrevista e um plano de ação. A gente vai falar isso em outro momento, essa questão dos gestores escolares. Então, dentro do plano de carreira, todos esses profissionais, eles são beneficiados, que a gente diz, é o PCCR que atende ao magistério. Os demais profissionais ainda não estão inseridos nesse contexto, mas fazem parte do quadro da educação, como os demais servidores do município. Quando a gente fala de avanço, Jande, começo a falar e eu me empolgo, né? É, a gente tem, por exemplo, surgiu em 2025 a carteira docente, que foi uma política a nível nacional de incentivo aos profissionais de educação, aos professores, que tenham acesso à cultura, que tenham acesso a outros espaços de exclusividade, como abatimentos em passagens. E a gente em Picuí, nós já tínhamos essa demanda, a gente já fazia a nível
8: antes
9: local.
8: Antes de se tornar nacional, já
9: antes
8: tinha
9: de tornar
8: aqui.
9: Nacional, a gente já fazia essa carteirinha a nível municipal. Porque a gente quer que o nosso professor esteja de bem, né? Esteja bem resolvido, esteja feliz, esteja bem resolvido com a profissão que ele escolheu. Porque ser professor é uma escolha, Jandy.
8: É
9: uma escolha muito importante. Uma vez a gente escolhendo ser professor, a gente nunca deixa de ser.
8: É verdade, é interessante.
9: nunca deixa de ser
8: professor, realmente. É impressionante. Marca gerações, marcam pessoas, de uma forma incrível essa questão de professor. Guia, como é que você analisa o quadro atual da educação, tendo em vista essa comparação com anos atrás, né? Valorização desse servidor?
9: O nosso quadro hoje, a gente tem um quadro muito estável, né? A gente tem um quadro de profissionais qualificados.
8: Picuí é referência na educação e o pessoal literalmente briga para vir trabalhar aqui quando é concurso público, estuda
9: a gente
8: mesmo.
9: Atualmente a gente tem vigente ainda o curso na área de artes, né? E que são os professores, os demais ele venceu, então a gente está aguardando equiparar as outras áreas que estão vigentes para ter um concurso público. Então, a gente tem a segurança de um concurso público, a gente tem um quadro de profissionais que tem uma qualificação especial, a gente tem doutores na nossa rede, isso
8: Exato.
9: É muito importante, porque a exigência mínima é a docência a nível superior. Mas nós temos especialistas nas áreas, nós temos doutores e nós temos uma valorização diferenciada em Picuí. Os profissionais de Picuí, eles recebem um sexto de férias remunerado, o que está previsto lá na Lei Diretriz e Base. Que lá na lei a gente diz que o professor tem 45 dias remunerados. Mas, infelizmente, alguns municípios não observam isso, né, com esse carinho que Picuí observou. Né? Na gestão de Olivânio, nós atualizamos essa situação para que os nossos professores pudessem estarem recebendo um sexto de férias. Quer dizer, ele tem 30 dias de férias remunerado em janeiro e no mês de junho, entre junho e julho, eles têm 15 dias de férias remunerado
8: tudo
9: também.
8: Tudo remunerado.
9: Isso.
8: É interessante.
9: Isso significa dizer que existe uma valorização para os professores. Dentro da questão da lei do piso nacional, a lei do piso nacional, a gente sabe que é uma política que foi criada em 2008 e que ela foi restabelecida agora em 2025 para atualizar em 2026, com uma questão, com os critérios, né, de fazer com que os professores recebam um piso nacional.
8: Sim.
9: Esse piso nacional, Jandy, ele é uma política a nível nacional. O que um professor recebe como piso, ele recebe aqui ou em qualquer outro lugar. Então, o piso nacional hoje é de R$5.130,63.
8: Para docência?
9: Para docência, 40 horas semanais, em efetivo exercício. O nosso plano, ele dá. O nosso professor, por exemplo, ele tem uma docência de 30 horas. Dentre essas 30 horas, nós temos 20 horas em efetivo, é atividade docente. E os demais, a gente tem um horário de trabalho pedagógico coletivo, que acontece semanalmente. É importante dizer que a nossa equipe pedagógica está lá semanalmente, formando os nossos professores, discutindo e planejando. Dentro dessa perspectiva, a gente tem a parte de formação também, que é a formação em serviço.
8: Sim.
9: E nós temos também a disponibilidade dessas 30 horas, o período que ele também fica em casa para fazer suas atividades. Aqueles que optam por 40 horas, eles recebem além das 40 horas, quando ele não tem um outro vínculo institucional, ele recebe uma dedicação exclusiva de 10%.
8: Ainda tem mais.
9: Tem essa, tem, né? Essa. Então, hoje, se você falar, guia, um professor que tem 40 horas hoje em Picuí com a dedicação exclusiva, ele tem inicialmente R$5.250,37. Quer dizer, nós estamos além do piso. Os professores que têm um nível superior, eles estão nesse patamar de receber por 40 horas dentro da perspectiva que é nacional. E é muito importante a gente ter essa concepção de que isso é uma valorização.
8: É.
9: Quando a gestão municipal ele prima para pagar rigorosamente em dia os professores. Nós temos a questão dos professores, Jande. Nós temos todo um respeito. Um professor que ele ministra uma aula extra, ele recebe por isso. O professor que tem um atestado médico e ele compensa essa aula, ele recebe por ela. Então, assim, são conquistas que a gente faz dentro do município. E aí eu tenho muito orgulho de dizer que a gente vem trabalhando numa gestão que tem esse perfil, esse olhar de valorização dos professores, de conquista, de respeito aos professores. E isso faz com que a gente tenha credibilidade através de escolhas. A gente tem profissionais de outros municípios aqui. E muitas vezes as pessoas dizem assim, Picuí é rígido com o cumprimento de carga horária, com o cumprimento de calendário letivo. A gente é, sim. A gente termina o ano letivo com 200 dias de aula concluído. Certo? E isso é muito importante, porque a gente não enrola, a gente não forja de letivos.
8: É.
9: A gente, de fato, executa esses dias letivos.
8: Então, com todo o planejamento que é feito, porque tem um planejamento que é feito anual, né? Mas também na mesma proporção que existe também as intempéries, né? Que porventura possa acontecer e tudo mais, né?
9: Isso.
8: Mas é cumprido os 200 dias letivos.
9: Rigorosamente.
8: Rigorosamente.
9: Aquele professor que ele deixa de dar aula, quando dependendo do tempo, né? Ontem até uma secretária colega minha me perguntava sobre isso. E eu digo, quando nós temos 30 dias de licença, a gente geralmente tem um contrato. E um contrato tal qual, com a mesma valorização do outro profissional. Ele tem um piso inicial como outro professor efetivo. A gente tem esse respeito, sabe?
8: Porque para ninguém pensar, né? Porque não, porque está no contrato, é contratado, recebe menos.
9: Isso, mas recebe
8: assim.
9: Igual um professor da carreira, do plano de carreira inicial.
8: Sim.
9: E também tem a mesma qualificação. A gente não contrata uma pessoa com curso incompleto, por exemplo, para lecionar matemática, língua portuguesa, história, geografia, não. Ele precisa ter a habilitação necessária. Assim como os professores de educação infantil e os anos iniciais, eles precisam terem a docência, a questão da pedagogia. Então, assim, isso é valorização. A gente tenta fazer com que o nosso município, os professores sejam de fato valorizados.
8: Fato de direito, né? Com tudo que é necessário, né?
9: Isso.
8: Lá na questão da gestão municipal. Olha, nós nesse tempo que nós já estamos conversando, nós falamos justamente sobre a questão da remuneração como um todo, né? Acontece.
9: Tranquilo.
8: Tem capinha protetora?
9: Tem problema nenhum.
8: Tem também a questão dessa valorização salarial como um todo, para professor que está na ativa e tudo mais. E também falamos sobre a questão justamente da preparação deles para o dia a dia, né? Através do trabalho que é realizado lá na sede da secretaria como um todo, né? Na sala especializada, vamos dizer assim, que reúne tudo quanto é os coordenadores pedagógicos num canto só e vamos trabalhar todo mundo junto, né?
9: Isso, hoje é dia de planejamento para o plano municipal de educação, né?
8: Sim,
9: o PME, que
8: sim.
9: A gente está em processo. Mas amanhã é dia de reunião da equipe, né? Amanhã
8: toda
9: a gente vai ter,
8: né,
9: a sexta-feira, mas amanhã a gente vai ter um dia diferente, né? Porque o dia do professor, que é feriado para os professores e profissionais de educação, ele foi transferido para a sexta-feira. Então, de certa forma, os professores terão esse dia também para compensar esse dia especial para eles.
8: É, exatamente, né? De homenagem e tudo mais, né?
9: Isso.
8: Acontece.
9: Jande, e é importante quando a gente fala em homenagem, né, é importante que a gente tenha essa preocupação. Essa semana foi uma semana diferente para os professores.
8: Sim.
9: Né, a gente iniciou essa semana mandando um cartãozinho com um mimozinho de um bombom. A gente, essa semana a gente teve um feriado na segunda-feira, então a gente fez com que os professores não tivessem o compromisso do horário de trabalho pedagógico coletivo, porque eles já compensam isso em outras horas, já tem horas excedentes de tanto trabalho. Hoje, né, eu estou vestida de camisa, tá, mas é importante dizer que essa camisa estará chegando a todos os professores da Rede Municipal de Ensino. Todos eles irão receber essa homenagem feita pela Prefeitura através da Secretaria de Educação. Né, e é importante dizer que eles gostam dessa camisa. Né? Eu lembro que o ano passado nós entregamos uma camisa e eles usam muito essa camisa. Inclusive, essa semana, no evento Dia da Criança, encontrei alguns professores. Olha, Gui, a gente
8: está com a camisa. Dá do ano passado. Eu gosto
9: então,
8: mesmo.
9: A gente está presenteando mais uma vez uma camisa para que todos os professores se sintam lembrados. Né? E, de repente, os outros profissionais de educação perguntam, e nós não iremos receber? O prefeito Ranieri autorizou para que nós pudéssemos também contemplar os demais servidores da educação. Então, na próxima semana, eles estarão recebendo a deles também.
8: Tudo certo.
9: Certo para que a gente tenha uma escola de qualidade, né? E a gente siga todas as pactuações a nível federal, a nível estadual. Porque quando a gente fala em pactuação, Jande, a gente fala em garantia de direitos,
8: sim,
9: em formações. Nós temos equipes formadoras no município, aí eu tenho Leca, que é articuladora do Compromisso Nacional Criança Alfabetizada, que é um programa a nível federal. Dentro dessa questão, a gente tem a pactuação a nível estadual, e a gente tem as recomposições de aprendizagem, a gente tem a Alfabetiza Mais Paraíba também, através do Convento do Estado da Paraíba. Nós temos Thalita, que também está como formadora, e que as formações estão acontecendo. Nós temos o Prolee, que é Cristiane Nunes, que está como formadora da educação infantil. Então, essas políticas educacionais, elas perpassam toda a esfera, né, estadual e nacional. A gente recebe essas pactuações e recursos, principalmente de incentivo. Se a gente pensar na questão do programa Mais Professores, é visando isso, é visando formação, é visando a carteira docência, é visando o pé de meia para professores que fazem pedagogia, para incentivar a formação de pedagogia.
8: Sim, sim.
9: Não é isso? E a gente também tem, como política educacional, não só para os profissionais de educação, para os demais profissionais, a questão da isenção de impostos de quem ganha até R$5.000.
8: Que foi uma conquista e tanto para a classe, porque aqui em Picuí, por exemplo, o professor recebe mais de R$5.000.
9: Isso, então, que ele tenha T40, mas o professor que recebe, que tem 30 horas, ele é contemplado.
8: Aí já entra nessa política nacional.
9: Porque o piso dele municipal é R$4.580,05. Então, ele está contemplado, ele não paga esse imposto.
8: Exatamente.
9: Né? Então, não é retido na Receita Federal. E é importante dizer que quem ganha acima de R$7.350, ele também tem um abatimento gradual. Essa política de valorização de isenção de imposto é uma política nacional que ela vem para garantir os direitos dos nossos professores. E é importante a gente dizer que todos os professores que são beneficiados com essa política de isenção de impostos de renda, eles têm um dinheiro a mais.
8: Uhum.
9: Né? Porque na medida que você não é obrigado a repor aquele salário, aquele dinheiro à Receita Federal, você pode fazer algo melhor para a sua vida. Muitas vezes, até economizar para viajar, para descansar um final de semana.
8: Pois é.
9: Né? Então, essas políticas, elas visam a questão da valorização do profissional de educação e do professor. Então, hoje a gente está se detendo ao professor porque hoje é o dia dele, é o dia da gente prestar todas as honras e todos os méritos aos nossos professores. E pensando nisso, Jane, também já quero adiantar. Hoje à noite, né, a partir das 19 horas, Nós teremos um momento muito especial para os nossos professores.
8: Não, tô, pode ir. Pode.
9: É que é um jantar dançante lá na Polofest. A gente já mandou uma enquete para os nossos professores, para eles confirmarem a presença. Será um momento muito importante, os nossos professores e nós, claro, vamos estar lá dando boas gargalhadas, nos divertindo, tem um jantar e com certeza a gente também vai ter um som ao vivo.
8: Para esse momento de relaxamento.
9: Isso, com o Cleide Pinheiro.
8: É uma confra, na verdade, né?
9: É um momento de confraternização. E é uma homenagem muito especial a que eu agradeço à gestão municipal, através do prefeito Ranieri, através do vice Patrício, né, que contribuiu na questão de organização do cantor que vai estar lá conosco, né, animando. A Ildervânia, como primeira-dama, que também tem contribuído muito na questão de organização junto à ornamentação. A equipe da secretaria, a design Clidenora, que é quem faz esses designs da camisa.
8: Ela é multifuncional, Clidenora, é impressionante.
9: Isso. Então, assim, toda a equipe da Secretaria da Educação que vai estar junto nesse momento hoje para celebrarmos esse dia. E também agradecer em especial ao pessoal do CEPAI.
8: Ah, sim, com certeza.
9: O pessoal do CEPAI vai estar produzindo a alimentação que será servida hoje à noite.
8: Exatamente.
9: Então, assim, hoje à noite a gente terá esse momento muito especial, Jande. E eu digo isso com muita alegria, porque estar junto aos professores é estar de onde eu vim, é saber de onde eu vim, é saber da minha base. A minha base profissional é ser professora. Eu fui professora ao longo do tempo. E eu nunca tirei a camisa de fato de ser professora. Estou secretária por um tempo, mas a minha formação de base é a docência. A minha formação de base foi supervisão escolar. E a minha formação de base também em pós-graduação foi educação especial. Então, eu respiro educação há 40 anos. Então, esse combustível a cada dia que dá, ele só me dá força, me dá coragem, me dá entusiasmo para continuar lutando por uma educação pública de qualidade no município. E essa educação, ela é importante a gente dizer que ela só acontece de qualidade porque a gente tem pactuações estadual, a gente tem pactuação federal, com políticas públicas voltadas à valorização da educação. Há políticas públicas voltadas à valorização dos profissionais de educação.
8: Muito bem. Tudo certo. Bom, vamos fazer o seguinte, eu vou colocar aqui, tem um vídeo que já está rolando nas redes sociais, né, que foi feito por Guia e também o prefeito Ranieri, dando essa mensagem especial aos professores por esse dia tão especial, maravilhoso, e vamos exibir para você que acompanha a gente no rádio e na internet, mas também para você que está ouvindo a gente pelo rádio, essa mensagem que foi gravada e está disponibilizada também nas redes sociais da Prefeitura de Picuí, já em homenagem a esse dia tão especial, o dia do professor como um todo, aqui no município de Picuí. Vamos ver aqui a produção para colocar.
0: Queridos professores e professoras de Picuí, como secretária de Educação, quero dedicar essa homenagem a vocês, que no cotidiano das nossas escolas seguem realizando o trabalho de educar, e aos professores aposentados que construíram a trajetória de dedicação à nossa educação. Aos professores em plena atuação, nosso reconhecimento pelo cuidado no planejamento de cada aula, pela atenção às necessidades de cada estudante e pelo compromisso de criar oportunidades para que todos aprendam. Sabemos que cada avanço na aprendizagem envolve estudo, sensibilidade e trabalho que vai além da sala de aula. Aos professores aposentados, nossa gratidão pelos conhecimentos compartilhados, pelos desafios enfrentados e pela marca de carinho deixadas na vida de tantas gerações. Seus ensinamentos continuam presentes na história das nossas escolas e nos caminhos de quem aprendeu com vocês. Reconhecemos as responsabilidades da profissão e a importância de apoiar e valorizar quem dedica a sua vida à educação. Em nome da Secretaria Municipal de Educação, receba o nosso carinho, nosso respeito e nosso agradecimento. Cada um de vocês faz parte da construção da educação de Picuí. Muito obrigada, professores e professoras, por tudo que ensinaram e por tudo que continuam a ensinar. Feliz Dia do Professor para todos vocês.
10: Queridos professores e professoras de Picuí, hoje quero expressar o respeito e a gratidão do nosso município a vocês que estão em plena atuação nas nossas escolas e aos professores aposentados que tanto contribuíram para a educação da nossa gente. Aos professores da Ativa, nosso reconhecimento pela dedicação diária, pelo cuidado com cada estudante e pelo compromisso de ensinar e criar oportunidades de aprendizagem. Sabemos que esse trabalho exige preparação, sensibilidade e persistência e merece ser apoiado e valorizado. Aos professores aposentados, nossa gratidão pelos anos dedicados à formação de gerações de picuienses. Seus ensinamentos permanecem vivos nas conquistas dos antigos alunos e nas lembranças de quem encontrou em vocês incentivos para seguir em frente. Cada um de vocês tem uma contribuição valiosa com a história e o presente da educação de Picuí. Em nome da nossa gestão, recebam nossa homenagem, nosso respeito e um abraço carinhoso. Muito obrigado por tudo o que fizeram e continuam fazendo pelos nossos estudantes e pela nossa cidade.
8: Muito bem, essa foi a mensagem que está disponível nas redes sociais. O prefeito Ranieri Ferreira, junto com a secretária de Educação, Gui Lucena, que deixaram essa mensagem especial para os professores no dia de hoje, né? Professores, essa profissão tão importante para a sociedade como um todo, que contribui tanto para a formação dos novos cidadãos aqui, como um todo, né? Todo profissional, hoje em dia, né, Guia? Todo profissional teve um professor. Todos eles, né? Só que aí, vamos falar aqui, pra gente, aqui no bloco final da nossa conversa, sobre os professores que também marcaram a história, que vocês fizeram questão de colocar nesse texto de homenagem a os professores aposentados, que deixaram sua marca na história, especificamente aqui de Picuí como um todo. Mas é justamente isso. Você, tu tem boas lembranças da sua professora, Guia? Todo professor já teve um professor, né?
9: Falar de professores aposentados é falar de maestria, né? De profissionais que trabalharam com muita maestria. Jande, os professores aposentados são pessoas que, com certeza, contribuíram de forma muito significativa. A gente usa o termo ativos e inativos.
8: Isso.
9: Né? E os professores aposentados, a gente perde um pouco o controle desse processo, porque tem o IPSEP, né, que é onde trata dos professores aposentados, né, que trata desse processo. E falar de professor aposentado também é falar de conquista. Sim. Você disse assim, você lembra da sua professora? Sim, com muito carinho. A minha professora foi Maria Alice dos Santos Lucena, lá da zona rural. Eu estudei com ela até o quinto ano, que também era minha prima e foi minha cunhada. Né?
8: Sim.
9: Ela foi para lá, né, porque minha mãe ousadamente abriu uma casa do professor. Na época nós não tínhamos escola. E ela abriu a casa do professor e inicialmente ela pagava a professora. E depois a prefeitura passou a colocar a escola rural mista do Sítio Pedro. E aí lembrar de Alice é lembrar de conquista também dos outros profissionais que também foram professores. Por exemplo, na época, Jande, inclusive Alice e outros professores que foram aposentados, exemplo de Noemi aqui do sítio de São Francisco, e outros tantos que na época se aposentaram apenas com um salário mínimo. O que me entristece muito, porque até já pensei se havia uma possibilidade da gente reverter essa situação, mas a gente nunca encontrou ainda nenhuma possibilidade. E os professores aposentados hoje, eles se aposentam com paridade, considerando o tempo de serviço.
8: Paridade com os ativos?
9: Eles recebem o quê? Que a cada aumento anual do salário dos professores, né, que a gente recebe o piso de acordo com o professor, aquele professor aposentado também, ele é beneficiado na sua alteração de salário. Diferente de quem se aposentou alguns anos atrás, a questão das políticas educacionais ainda não era muito forte, eles se aposentavam apenas com o salário que eles recebiam na época, que praticamente era um salário mínimo.
8: Sim.
9: E isso faz com que a gente entenda que esses professores aposentados foram professores que deixaram muitas marcas na vida das pessoas. Há pouco tempo, nós estávamos lá num sepultamento de uma professora lá de Vertentes, Dona Maria Augusta, a quem eu tinha um carinho enorme, e a gente foi visitar a escola lá de Vertentes. E eu confesso a você, eu senti uma saudade enorme quando cheguei na porta daquela escola. Jande, quando eu era supervisora no início, nós tínhamos 54 escolas na rede municipal.
11: Sim.
9: E dentre essas escolas, a maioria desses professores hoje são professores aposentados. São professores que saíram, alguns deles para continuar a vida, que ainda estão aí vivendo, graças a Deus, com muita alegria, o descanso prometido pela aposentadoria. Mas a gente teve muitos professores que saíram e que foram para um tratamento de saúde e a partir daí não voltaram mais para suas casas,
8: sim.
9: Que faleceram,
8: sim.
9: Sabe? Acometidos de vários outros tipos de problemas de saúde.

0: ele perdurou até 2006. A gente tem muitos professores que foram dessa época. E o Fundeb, ele surgiu a partir de 2007. Então, quando o Fundeb entrou, ele veio mais arrojado, sabe? Ele veio com mais valorização. Ele veio com a questão do VAAT, que ele tem as suas condicionalidades, dentre elas, 50% para a educação infantil, 15% para equipamento. Jande, falar em equipamentos é falar em melhoria das escolas.
1: É, também. Né?
0: Infraestrutura, é falar em imobiliários, é falar em condições dignas desses professores trabalharem. E, na época, não tinha isso. Nós saímos aqui para fazer supervisão. Eu lembro que eu, Domarice e Roseira, na época... Leica chegou depois, né? Leica também é do período jurássico, mas bem mais jovem, digamos
1: ela
0: que
1: tá
0: ela é.
1: Amando, mano.
0: Ela é do período mais jovem, né?
1: É o jurássico mais
0: próximo. É o jurássico mais próximo. E a gente saía daqui, a gente saía de manhã e voltava de tarde. A gente se alimentava embaixo das árvores. A gente fazia um tour. A gente saía aqui de Cachoeira Salgada, Pedra Furada, descia para Mufumbo. Mufumbo, Narciso, Serra dos Brandões, e saía voltando, Serra da Lagoa. Eram tantas escolas, né, que a gente se perdia no espaço.
1: Sim.
0: E dentro dessa trajetória, a gente encontrava aqueles professores que tinham compromisso, que tinham muita responsabilidade com a educação. Eu me emociono muito em falar de cada um deles, porque eu não vou citar nome para não trair aqueles que, porventura, eu tenha esquecido. Eu falei o nome de Alice porque ela foi minha professora. Sabe?
1: Sim, sim.
0: E uma professora muito amada, né? Mas eu amei cada um deles. Eu tenho um respeito e carinho por cada um deles, que até hoje eu encontro. Para mim, cada encontro com o professor aposentado é relembrar daqueles dias que a gente estava lá no dia a dia. Há poucos dias eu estava ali no ginásio e encontrei uma professora aposentada. E ela disse assim, eu achei lindo quando ela disse assim, foi Vitória Macedo. Ela disse, Guia, eu era muito assustada com supervisão escolar. E eu queria lhe dizer que quem tirou o meu medo foi você.
1: Olha que coisa.
0: Ela disse, você sempre foi essa pessoa que buscou valorizar as pessoas. De ver o potencial e o carinho de cada um. Então eu cheguei a alguém me perguntar isso. Você tinha medo? Ela disse, de Guia, nunca tive. Porque ela entrava, ela era acolhedora na sua função de supervisora. E isso me deixa muito feliz, porque eu nunca quis fazer com que os professores se sentissem assustados com a minha presença. Porque eu sabia que eu era um profissional que estava a serviço da educação, que queria contribuir com aqueles professores que não tinham quase nada. Muitas vezes só tinha até um quadro de giz. Jande, as turmas multisseriadas eram terríveis.
1: Imagina.
0: O professor, ele pegava uma sala de aula e ele dividia em três espaços. Cada espaço tinha um quadro diferente para uma turma.
1: Meu Deus.
0: E ele conseguia trabalhar com essas três turmas simultaneamente. E eu confesso a você, hoje nós temos turmas seriadas que faz com que os nossos professores trabalhem com mais propriedade e com mais segurança. A turma multisseriada era muito difícil para os professores gerenciar todos aqueles conhecimentos daqueles alunos. Então, meu carinho, meu respeito, meu muito obrigada a cada professor aposentado, a todos vocês que contribuíram para a educação do município de Picuí, nosso muito obrigada. A gestão municipal agradece por todo o empenho, por todo o compromisso que vocês tiveram. E, acima de tudo, com a possibilidade de transformar tão pouco em tanto que vocês fizeram.
1: Exatamente. Ótimas palavras para a gente encerrar aqui o jornal de hoje, porque já estamos chegando aqui no horário, mas é impressionante a evolução da educação. Os professores que fizeram história foram verdadeiros heróis,
0: heróis?
1: Né? De grandes mesmo, diante de tudo. E esperar que as próximas gerações venham aí para valorizar esse profissional que é importantíssimo para a vida de cada um da gente, né?
0: Isso mesmo,
1: impressionante.
0: Jean, eu agradeço a oportunidade de estar aqui e gostaria de encerrar a minha fala com uma frase de Paulo Freire.
1: Claro.
0: Ensinar não é transferir conhecimentos, mas criar possibilidade para a sua produção ou para a sua construção. Nosso grande patrono da educação brasileira, Paulo Freire, que tem excelente

0: grande dia de professor para todos os professores, ativos e inativos da rede municipal de Picuí e demais redes também que compõem o nosso território.
1: Exatamente. E à noite tem?
0: À noite teremos o nosso jantar. Tudo nos certo. Encontraremos lá.
1: Tudo certo. Obrigado, Guia. Bom trabalho.
0: Obrigada.
1: E a você que está com a gente aqui na programação do Jornal do Município, nós ficamos por aqui, voltamos amanhã com informações para você, dessa vez no Fala Prefeito, a partir das 7 horas da manhã. Feliz dia dos professores para todos os professores e a gente se encontra amanhã com muito mais informações aqui no Jornal do Município. Tchau, pessoal!
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Bom dia, irmão, sexta-feira, 16 de outubro, louvado seja nosso Senhor Jesus Cristo. E hoje a igreja nos convida a celebrar a memória facultativa de três santos: Santa Edvigens, Santa Margarida Maria Alacoque e São Geraldo Magela. Santa Edvigens nasceu na Alemanha em 1174 e faleceu na Polônia em 1243. Após a morte do marido e dos seus seis filhos, ingressou no mosteiro cisterciense, onde sua filha era abadesa. Submeteu-se a rigorosas práticas penitenciais. É considerada protetora dos pobres e endividados. Santa Margarida Maria Alacoque nasceu na França em 1647 e faleceu em 1690. Desde pequena, experimentou muitos sofrimentos. Monja da Ordem da Visitação de Santa Maria, mulher de fé e de oração, foi grande propagadora da devoção ao Sagrado Coração de Jesus. Inspirados por seu exemplo, abramos a mente e o coração para acolher o amor de Deus por nós. São Geraldo nasceu na Itália no ano de 1726, faleceu em 1755, consagrou-se como irmão leigo redentorista, destacando-se pelo zelo apostólico e pela paciência nas enfermidades. Dedicou-se intensamente à caridade para com os pobres e à oração constante. A seu exemplo, apliquemos nossos dons no serviço aos mais necessitados. São Geraldo Magela, Santa Margarida Maria Alacoque e Santa Edvigens, roguem por nós. O Evangelho para nossa reflexão de hoje é o de Lucas, capítulo 12, versículos do 1º ao 7º.

Naquele tempo, milhares de pessoas se reuniram a ponto de uns pisarem os outros. Jesus começou a falar primeiro a seus discípulos: tomai cuidado com o fermento dos fariseus, que é a hipocrisia. Não há nada de escondido que não venha a ser revelado, e não há nada de oculto que não venha a ser conhecido. Portanto, tudo o que tiverdes dito na escuridão será ouvido à luz do dia, e o que tiverdes pronunciado ao pé do ouvido no quarto será proclamado sobre os telhados. Pois bem, meus amigos, eu vos digo: não tenhais medo daqueles que matam o corpo, não podendo fazer mais do que isso. Vou mostrar-vos a quem deveis temer. Temei aquele que, depois de tirar a vida, tem o poder de lançar-vos no inferno. Sim, eu vos digo, a esse temei. Não se vende 5 pardais por uma pequena quantia? No entanto, nenhum deles é esquecido por Deus. Até mesmo os cabelos de vossa cabeça estão todos contados. Não tenhais medo, vós valeis mais do que muitos pardais.

Amado povo de Deus, cristãos, meus irmãos, a hipocrisia dos fariseus consistia na aparência de santidade e em estar vazios de virtudes e cheios de maldade. Os discípulos de Jesus não podem ser assim. Precisam mostrar-se por fora como são por dentro, para se mostrarem bons, justos e retos por fora. Devem primeiro ser isso no seu íntimo. O que aparece por fora não deve senão o reflexo do que seja por dentro. Nada existe de tão oculto que não se chegue a descobrir. Jamais você poderá pensar e dizer: agora estou sozinho, pois sempre sua consciência o acompanhará, que não é outra coisa senão o olhar de Deus. Deus sabe tudo que nós praticamos, sejam coisas boas, sejam coisas ruins, sejam bons pensamentos, sejam pensamentos ruins. Não existe trevas tão espessas que possam escondê-lo ou escondê-la ao olhar penetrante de Deus. Por isso, entendam bem, sua intimidade, por mais íntimo e secreta que a queira supor, fica sempre patente aos olhos de Deus, e haverá de chegar o dia em que Deus põe às claras as trevas da sua solidão íntima. Meus irmãos, Jesus não promete livrar os discípulos do sofrimento e da morte, mas dá testemunho de sua lealdade no último dia. A perseguição, assim como a tentação, nem sempre serão evitadas por Deus aos seus eleitos, pois são parte da economia divina. A fortaleza é também um dom do Espírito Santo. Os santos mártires, por exemplo, os santos mártires da Igreja de Deus, não tiveram medo da morte nem do sofrimento. Souberam dirigir a vida toda para a eternidade, como diz a Sagrada Bíblia. E aqui eu termino dizendo a vocês: as almas dos justos estão nas mãos de Deus e nenhum tormento os tocará. Aparentemente estão mortos os olhos dos insensatos. Seu deslance é julgado como uma desgraça e sua morte como uma destruição, quando na verdade estão na paz. Se os olhos dos homens suportaram uma correção, a esperança deles era portadora de imortalidade, e por terem sofrido um pouco, receberão grandes bens, porque Deus os provou, achou-os dignos de si. Eu li para vocês Sabedoria, capítulo 3, versículo do 1 ao 5.

Deus eterno, que com bondade paterna não deixai de atender às nossas necessidades. Derramai a abundância da vossa bênção sobre todas as famílias e residências e santificai os seus moradores com o dom da vossa graça, para que, cumprindo os vossos mandamentos, desincumbindo-se dos encargos do tempo presente, chegue um dia mansão celeste para todos preparada. Por Cristo nosso Senhor. Amém. Às 19h30 de hoje, estarei celebrando missa em preparação à festa da Virgem dos Pobres, com investidura dos novos ministros aí na Catingueira. Por hoje é só, e até amanhã com mais um Bom Dia, Irmãos.

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dia, cheguei, estou de volta. Estamos aqui para mais um Ligados e Conectados, mais uma manhã super bacana, super legal, super bonita, super animada, super especial de Senecista FM. É bom demais, eu aqui em off conversando com Chico Souza, como a vida é passageira, né? Às vezes a gente não tem como aproveitá-la tanto, às vezes a gente até pode, mas a gente se dedica tanto a trabalho, a tantas outras coisas, que a gente na verdade não vai levar, não leva nada, Chico Souza. E aí tá o Netinho, que sempre cantou na abertura da nossa programação, programação que eu digo dos meus programas, né? Eu já tive, por exemplo, Paralamas do Sucesso, Óculos, que fazia a abertura da sessão Diz Que Toca, e assim tive tantas outras músicas caracterizando assim a abertura do nosso programa, e há muito, muito mesmo, mas quando eu comecei o Ligados e Conectados, que a gente transformou os nomes dos programas da manhã, aí o Netinho veio para fazer a abertura da nossa programação, pois eu achei essa música com um histórico bem legal, né? Bem legal, é o Netinho, e eu tô dizendo isto porque o Netinho, você sabe que antes de ontem o Netinho faleceu, né? Foi sepultado já ontem, e fica aí a saudade, porque já não é mais o Netinho dos grandes carnavais de Salvador, da Bahia, de tantas micaretas e micarandes espalhadas pelo Brasil, o cara que cantava Mila e tantas outras músicas, inclusive essa que você está ouvindo, já nos deixou, já não existe mais. Só a saudade fica para os fãs do Netinho, o baiano.

sua cabeça, deixe as coisas boas lá, pensamentos positivos, acreditando sempre em dias melhores, lembrando para você que o dia de hoje vai ser melhor do que o dia de ontem, porque o amanhã melhor do que hoje será. Olha, tudo nas nossas vidas se resolve. Se as coisas estão boas, agradeça a Deus, né? Você é um privilegiado. Se as coisas da sua vida, o que você está passando, elas não estão tão favoráveis, não estão tão boas assim, olha, não se desespera, entrega tudo a Deus, Ele sabe tudo e tudo acontece na vontade dEle. Lute, não cruze os braços, nós não podemos fazer isso, cruzar os braços e esperar que tudo caia no nosso colo, nas nossas mãos. Não, a gente precisa caminhar, lutar, correr atrás, fazer um esforço para que possamos melhorar as coisas e automaticamente resolver as coisas, porque nada, mas nada nessa vida fica sem solução. Tudo se resolve. Muitas vezes não instantaneamente, não assim num estalar de dedos, mas se resolve. Acredite em você, acredite na sua família, fortaleça a sua família, que é o bem maior. Bom dia, ligados e conectados, está no ar Chico Souza comigo na mesa de áudio, a Vanessa no apoio, Jair Gomes na direção geral, Jota Tavares sou eu. Em mais um dia estou por aqui, substituindo ao companheiro Jair Gomes, que está na luta, né, por sua saúde, vai realizar-se, vai consertá-la, vai dar tudo certo, em breve ele vai estar por aqui comandando as manhãs da Senensista. Bom dia, bom

Aonde você for, a gente vai atrás, né? Com você numa boa, que maravilha! 15 de outubro, hoje é dia de Santa Teresa de Ávila, hoje é dia do professor, vou parabenizar a minha esposa, que é professora, né? O ruim de ser marido de professora, como eu já disse aqui uma vez, é que quando a professora volta do trabalho, Chico, ela acha que você é mais um aluno seu, né? Aí tem que ir adaptando o resto do dia, e pá, calma aí que os seus alunos ficaram lá, aqui já não é mais os seus alunos, aqui já não é mais a sala de aula, porque normalmente a gente que fala muito, né? Quando a gente volta do trabalho, a gente chega falando alto, né? Falando a professora chega em casa falando alto, com todo o gás, parece que tá dando aula. Assim como nós comunicadores também, né? Ao chegar em casa, muitas vezes a gente nota que o som da nossa voz tá um pouco mais amplificado por conta de uma manhã falando, de uma tarde ou de uma noite, né? Então hoje é dia do professor. A esses pai da sabedoria, do ensinamento, da educação, da formação, da qualificação, de tudo mais importante, todos os funcionários, todas as categorias têm muita importância, né? Mas essa de professor, ela é a pai, ela é mãe de todas as outras profissões. Se você não passar por um professor quando criança, você não vai ter uma formação. E mesmo que você não passe, mas o aprendizado que um professor passa para você é importante demais, né? Então, parabéns aos professores, de uma maneira geral, profissão que deveria ter muito mais, mas muito mais valor. Então, esse 15 de outubro, nós estamos aí com você numa boa. Agradeço demais o carinho da sua audiência. 288 dias se passaram deste ano, faltando, portanto, Chico Souza, 78 dias para terminar o ano. E daquelas coisas todas que você desejou ao seu próximo no final do ano, feliz ano novo, que se realize isso e aquilo, muitas pessoas desejaram coisas boas, você já realizou quantas, Chico Souza? Você lembra quantas você realizou daqueles pensamentos? Então coloque em prática que você tem 78 dias para realizar os desejos de 2026 ainda. Vamos tocar? Vamos trazer quem? Ana Castela aqui no programa. Para começar a parte musical, já já a gente faz um giro de notícias. Bom dia, bom dia. Quem?

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0: 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Olha, oposição tenta revidar fim da 6x1 com redução da maioridade penal. Pois é, essas colocações que foram feitas, né? E a verdade é que foi aprovado, né? Foi aprovado aí, né? Aliados de Flávio querem pautar o tema com emenda à PEC da segurança. O governo tenta emparedar oposição com o fim da 6x1 PEC da segurança e benefícios para o MEI. Senado aprova o fim da escala 6x1 com votos de governo e oposição. É que a situação, essas votações assim de benefícios para os trabalhadores, essa proposta, inclusive, isso é muito antigo, pessoal. Isso vem de muito tempo, essa tentativa, tá? Ela só está sendo aprovada porque se acirrou demais a disputa eleitoral para esse segundo turno. Se essa votação ficasse para depois das eleições, porque já haviam tentado ela anos atrás, vem se tramitando e não vai, não manda. Os presidentes de Congresso, Senado vão sustentando, né? Não votaram antes do primeiro turno e agora nesse segundo turno ficou essa como o Alcolumbre, ele fez, conversou com Lula, aquela coisa toda, terminou dando certo essa votação. E aí o pessoal votou, né? Mas aí é ver o que vai acontecer para o futuro, tá? O Senado aprovou o fim da escala 6x1 com votos de governo e oposição. Por quê? Porque tá todo mundo numa reta final, né? Nos próximos dias aí a gente vai ter a eleição. E são os trabalhadores que, na verdade, nós somos a maioria, Chico Souza. Porém, o nosso poder é bem pequenininho, cara. A minoria manda e desmanda, faz o que bem entende, o que bem quer com a gente. Nós que somos a maioria, uma vez por outra que a gente se rebela e mostra o tamanho da capacidade e do potencial que a classe trabalhadora tem. Mas somos desorganizados, cara. Então, a coisa termina não funcionando tanto, né? Então, tem muita gente fazendo terrorismo com essa escala 5x2, muitos países do mundo aconteceu isso, não quebrou, ao contrário, a produção melhorou porque a capacidade mental do trabalhador também melhora. E aí, na verdade, a briga não é por um dia de serviço. A legislação já disse que são 44 horas. Então são 4 horas de trabalho. Eu sei que falando assim é fácil, né, Chico? Para quem está no jogo, nem sempre é fácil. Mas você tem, por exemplo, 2 funcionários. Então você fica pegando essas 4 horas aí, e se você não pode contratar um outro trabalhador, é você fazer um remanejamento. Por exemplo, qual é o dia que você tem menos movimento na sua empresa, que tem os dois trabalhadores? Estou dando esse exemplo de 2 trabalhadores, né? Então, por exemplo, vamos dizer que a segunda-feira à tarde seja praticamente zerada a sua empresa. Você faz o seguinte, você manda o funcionário, você pede para o funcionário não vir na segunda-feira à tarde. E no sábado ele vem trabalhar, se for o caso do sábado e vice-versa, né? Então o dia de maior movimento você tem que estar lá com seus 2 funcionários. Mas o dia que você tem menos movimento, você faz esse jogo e você termina se adaptando. E quem tem mais funcionários, a coisa vai dando certo. Outra coisa, quem já trabalha e funciona abre aí sábados e domingo, como por exemplo os supermercados, esse Chico Souza já tem funcionários a mais, porque a escala de trabalho. E você tem questão da legislação que permite horas extras, né? E outra coisa, questão de folga não é problema, porque a escala, a legislação diz aí que você tem que ter pelo menos obrigatoriamente um domingo de folga, né, no mês, e as folgas sendo recolocadas em dias diferentes. Então, vai se dar certo, se é o primeiro mês, depois vai se resolvendo e termina funcionando, né? A proposta teve 75 senadores favoráveis e apenas Mourão contra, tá? Mourão foi o vice-presidente de Bolsonaro, né? Mourão, né? Mourão? É Mourão, né? Ele votou contra. O resto aí, na verdade, todo mundo com medo do segundo turno aí votou favorável, tá? E tá aí pra você, tá? Essa notícia rápida. Vamos com o ouvinte, Chico? Vamos com o ouvinte? Ouvintes na Serencista. Alô, bom dia!
1: Bom dia, amigo Tavares. Dedé aqui de Terra Nova. Quero que você toque uma música aí de Zezé de Camargo Luciano. E eu ofereço para minha esposa Nevinha, para minha família de Cipanguinhos e todos aí da Serencista.
0: Rapaz, o Palmeiras ganhou. Legal. Já foi? Ah, obrigado, viu? Obrigado, né? Palmeiras ganhou do Fluminense 2-1, né? 2-1. Tem mais ouvinte. Alô, bom dia.
2: Bom dia, Tavares. Tudo bem? Sou Lídia do Sete Damião. Oi, Lídia. Quero uma música com Fábio Júnior, Alma Gêmea. Ofereço a toda a minha família, minhas amigas, minhas comadres. Ofereço a Jaine, a Breno. Ofereço a minha prima Sinina do Barro Sinestista Família. E a todos vocês aí. Tchau.
0: Tchau, minha amiga Lídia. Saúde. Alô, bom dia.
3: Bom dia, Jota Tavares. A você e todos que fazem parte dessa rádio maravilhosa. Aqui é a Marinalva do sítio da Gedo Grande. Gostaria de ouvir uma música com circuito musical. Tanto fez, tanto faz. Para oferecer a todos vocês aí e todos da minha família. E todos que fazem parte da minha amizade. Bom dia.
0: Bom dia, minha querida. Alô, bom dia.
4: Bom dia, Tavares. Aqui é a Josinete do Riacho do Navio. Tavares, passa uma música aí de Netinho para nós curtir, viu? Fica a sua escolha, pode ser a próxima. Vai para Jair, Sonha, Marina de Família, Francisco Souza e Família. Para mim, meu esposo Givanildo. Um bom dia, viu, Tavares? Tudo de bom.
0: Valeu, minha amiga. Olha, a gente vai trazer qual próxima música? Zezé de Camargo e Luciana. Agora é rapidinho, só depois do intervalo comercial. O comercial é pequenininho também e a música chega para você ouvir.
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1: Horas, 1 minuto agora. A Polícia Federal e a Polícia Militar apreendem 520 quilos de maconha e prendem suspeito na Paraíba. A Polícia da Paraíba Federal e Militar apreenderam aproximadamente 520 quilos de maconha e prenderam um homem em flagrante nesta quarta-feira nas proximidades do município de Água Branca, no sertão do nosso estado. A ação teve apoio da Ronda Ostensiva Tática Metropolitana de Patos e do 20º Batalhão da Polícia Militar, sediado em Princesa Isabel. A abordagem foi realizada a partir de informações compartilhadas pela Força Integrada de Combate ao Crime Organizado em Mossoró, no Rio Grande do Norte. Durante a fiscalização do veículo, os policiais encontraram a carga de substância com características semelhantes à de maconha. Suspeito e o material apreendido foram encaminhados à Delegacia da Polícia Federal de Patos, onde foram realizados os procedimentos legais. Segundo a Polícia Federal, as investigações continuarão para esclarecer a origem e o destino da droga, além de identificar possíveis outros envolvidos no transporte da carga. Isso aconteceu na região de Patos. O Jornal Cinecista, ele começa às 11 horas e você está convidado a nos acompanhar, porque a informação aqui não para. Você presente na nossa programação, você está por dentro de tudo. Fim da escala 6x1. O que muda? Você vai saber durante a nossa programação. A PEC aprovada pelo Senado prevê redução da jornada máxima de 44 para 40 horas semanais, duas folgas por semanas e manutenção dos salários. Então, a proposta de emenda à Constituição foi aprovada pelo Senado Federal em 2 turnos, na quarta-feira 14, após passar pela Câmara dos Deputados, e agora segue para promulgação do presidente da República. Novas notícias às 9h30. Agora você acompanhando a programação vai ouvir Zezé de Camargo e Luciano.
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1: Estamos sempre numa boa. Estamos sempre a sorrir e abraçar os amigos trabalhadores de uma maneira geral, né? E que Deus possa nos iluminar sempre, nos trazendo sempre paz e trazendo coisas boas para nossas vidas. Obrigado a você pelo carinho da audiência, a você trabalhador, a você que está na luta, no batente, a você que já está aposentado, já lutou tanto, né? E está aí aposentado, a você que com o rádio ligado está aí matando saudades através das músicas, ou vivendo o momento, ou pensando no futuro. Tudo isso é coisa boa demais. E nós vamos na luta aí com você, tá bom? Legal? Um abraço pra você, obrigado pelo carinho da audiência, porque aqui juntos estamos sempre fazendo o melhor pra você que acompanha a nossa programação. Vamos com o ouvinte, é? Alô, bom dia!
2: Bom dia, Tavares, passando aqui pra pedir uma música com Mel Rios. O nome da música é Baby Me Esquece, só pra curtir, viu, Tavares? Tenha um bom dia.
1: Valeu, minha amiga Fátima, né? Um abraço, Fátima, agradeço. Bom dia, abraço para Frei Martinho, de uma maneira geral.
3: Bom dia, Tavares, é Maria do Regional. Tavares, estou ligando para esse programa a desejar todas as músicas que foram passadas aos professores. Por hoje ser o dia dos professores, que eles é quem, abaixo de Deus, nos educa e dar conselho para o que é bom. Parabéns, professores. Mas parabéns de verdade.
1: Tá bom, Maria. Felicidades, viu? Parabéns a essa categoria que faz as outras caminharem, né? Um abraço. Alô, bom dia.
4: Jota Tavares, eu quero parabenizar a sua esposa.
1: Obrigado.
4: Que é uma professora íntegra. E quero parabenizar todos os professores. Uns batalhadores. É uma profissão muito sofrida, mas ao mesmo tempo marcante, porque tem muitos formados, e os formados devem ao professor. Estão de parabéns. Eu quero a música de Kid e Abelha, Como Eu Quero, de 2002, para oferecer a todos os professores, a todos os familiares e a todos os ouvintes, e especialmente ao dia do professor, porque o professor é um presente de Deus, e todos vocês são um presente de Deus. Tchau, amigo, um abraço, quero oferecer a todos do meu coração. Um abraço.
1: Valeu, minha amiga, Deus lhe abençoe. Vamos de música agora, naquela sequência, Fábio Júnior no programa, para cantar para você. Bom dia.

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0: de volta, os ligados, os conectados de hoje, participando, fazendo festa, fazendo uma manhã bacana, bem legal para você que tá ligado na gente. Olha, um caso chocante, coisa absurda, né? Eu nem gosto muito de falar dessas coisas, mas a gente às vezes dá o destaque e sem fazer muita coisa para não criar constrangimento nas pessoas, né? Pais foram presos suspeitos de matar recém-nascida a facadas na Paraíba. Não sei se você viu esse caso. Foi lá em Patos ontem, a polícia, houve imagens e tudo mais. Coisa, assim, lamentável do que nós estamos vivendo, o mundo, as coisas. A loucura, né, Chico? Uma loucura, né? Eu sei que esse casal foi preso para responder. Houve imagens na televisão, coisa assim, muito triste, infelizmente, né? Olha, Lula e Flávio Bolsonaro confirmaram presença no debate da Band desse domingo. Inicialmente, só o presidente Lula havia confirmado. Depois, o candidato Bolsonaro disse que também iria, né? Vamos ver o que tem mais aqui. Olha, o Centrão, ele mantém um bloco e apoia a reeleição de Hugo Mota na Câmara. Isso é coisas que não param, né? Eleição, eles não param de trabalhar nunca em relação às coisas de interesse deles, tá? E um estudante foi preso, ele é suspeito de publicar fotos de mulheres na internet. Eita, internet que dá trabalho. 9h26, o ouvinte vem comigo. Alô, bom dia.
1: Bom dia, meu amigo Tavares. Gostaria de ouvir uma música e oferecer às minhas amigas que estão na escuta do programa. Eu mando para a Cileide Beto, no Felizardo Bezerra, para a Dona Chiquinha e família, lá nas passagens, Dona Anitta em Nova Palmeira, Cileide Beto, no Felizardo Bezerra, Tedé e Miriam aqui do PS, Geusa na Pousada Polo, Galega e Tota na Mauri Salles, para meu esposo Antônio e para todos vocês da rádio. Eu gostaria de ouvir uma música de Magnífico, se puder ser, Me Usa. Fique com Deus e tenha um bom trabalho, viu?
0: Isso, daqui a pouquinho vamos trocar circuito musical, Chico Souza. Alô, bom dia.
2: Alô. Oi, Tavares, bom dia, Tavares. Coisa boa ouvir a sua voz, tanto tempo, né?
0: Obrigado, minha querida.
2: Bom dia, DJ Tavares. Aqui é Betinha de Baraúna.
0: Oi, Betinha.
2: Que bom que tô escutando sua voz, coisa boa, tanto tempo, né? Tô ligando para oferecer uma música, J. Tavares, para oferecer meus irmãs, minhas amigas, meus amigos, todos que fazem a Rádio Senecista, para J. Tavares, Jair Gomes, Francisco Souza, J. Tavares, que é um ótimo locutor. Que Jesus abençoe todos vocês que fazem a Rádio Senecista, que são nota mil. Passa uma música, pode ser a próxima música para oferecer todos meus irmãos, minhas irmãs, meus amigos e amigas.
0: Pronto, minha querida, Deus lhe abençoe. Agradeço seu carinho, viu, de estar sempre conosco na nossa programação Senecista. Alô, bom dia.
3: Bom dia, Tavares. Aqui é Vitória Lajeiro Grande. Quero oferecer uma música a Davi, a Zizele, a Lietz, a minha netinha, a Daque, Expedito, na Voz de Verde. Minha grande amiga Diva, Natalina, Jane, Madrinha Gorda, todos que fazem parte da minha amizade. E a música é com Amado Batista. Oferecer a Damiana.
0: Pronto, minha querida. Um abraço pra minha amiga Marinalva lá no sítio Lajeiro Grande, pra Alberto Buriti, né? O Gilson, João Paulo. Abraço pra essa turma joia acompanhando a nossa programação de música, né? Vamos com banda Circuito Musical. Banda lá de Caicó. Ainda existe, Chico? Ainda existe, né? Então vamos lá. Circuito Musical no programa.

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1: Quinta-feira, 15 de outubro de 2026, este é o Giro de Notícias. Eu sou Norberto Notari e você acompanha os destaques do momento. Uma forte chuva durante o dia de ontem causou transtornos em toda a cidade de São Paulo. Muitas ruas ficaram alagadas, assim como o Terminal Bandeira e o túnel Ayrton Senna. Carros chegaram a boiar no túnel do Anhangabaú e quando a água começou a baixar, os veículos estavam uns sobre os outros. Uma pessoa morreu num deslizamento de terra na Brasilândia, zona norte da capital. O Senado Federal deve votar hoje a proposta de emenda à Constituição da Segurança. A expectativa é de que os dois turnos sejam concluídos no mesmo dia. Para aprovar a PEC é necessário 49 votos favoráveis. Ontem a Casa aprovou a redução das jornadas de trabalho, o fim da escala 6x1. Agora, a emenda será promulgada pela mesa diretora do Congresso e começa a valer após a publicação no Diário Oficial da União. As empresas terão um ano de transição. O presidente Lula assinou o decreto que regulamenta o marco legal da indústria de jogos eletrônicos, sancionado em 2024. A medida prevê incentivos à produção nacional, à inovação tecnológica e à qualificação profissional. O objetivo é fortalecer o setor e garantir segurança jurídica, além de ampliar a presença dos jogos brasileiros no mercado internacional. Papa Leão XIV passou bem à noite no hospital e tomou café da manhã nesta quinta. As informações estão em um comunicado emitido pelo Vaticano. O pontífice de 71 anos está internado desde que foi submetido a uma cirurgia para a retirada de um tumor no pulmão. O Palmeiras venceu o Fluminense por 2x1 no Maracanã e conquistou vantagem para o jogo de volta na semifinal da Libertadores da América. Hoje, Flamengo encara o Estudiantes na Argentina. Pela Sul-Americana, o Atlético Mineiro passou com tranquilidade pelo Montevideo City, 3x0. O Giro de Notícias é uma produção da Agência Rádio Web. Produção e apresentação, Norberto Notari. Trabalhos técnicos, Mário Melo.
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0: Legal demais, é a nossa manhã cheia de música, de comunicação, de coisas boas pra você que se liga na gente. Aí a gente fica numa boa, sonhando com dias melhores pra todo mundo, né? E o ouvinte que não para, e a gente também não. Alô, bom dia!
1: Bom dia, Jair Gomes, eu quero oferecer música à minha mãe, por hoje ser o aniversário dela, viu? Desejo toda a felicidade do mundo pra ela, muita paz, saúde e felicidade. Que Jesus realize todos os sonhos dela e dê muitos e muitos anos de vida e saúde. A música é com Fábio Júnior, qualquer um. Qualquer um que fala de mãe, viu? De parabéns. Ofereço a minha sogra Chiquinha, sou dela, meu irmão Fábio, meu irmão Beto, a dona Chiquinha, a dona Socorro, seu Antônio, cunhados e cunhadas, sobrinho e sobrinha, e a todos vocês da rádio, viu?
0: Tá bom.
1: Ofereço a Marina também e a Gracinha. Tchau.
0: Tchau, obrigado, bom dia, saúde, viu? Felicidades. Olha, com Alto Esporte, é a segunda divisão do Paraibano, os primos pobres do futebol. Com o Alto Esporte e o Atlético Santa Rita já garantidos, a segunda divisão do Campeonato Paraibano conhecerá os outros dois semifinalistas nesta quinta-feira, com os confrontos entre Desportiva Guarabira e Spartax e Cruzeiro Paraíba e Serrano Paraíba. O primeiro confronto acontece às 19h30 no estádio Almedão, em João Pessoa, entre Desportiva Guarabira e Spartax. Quem vencer vai encarar o Atlético Santa Rita na semifinal. Em caso de empate, o classificado será conhecido nos pênaltis. Está aí, no segundo e decisivo confronto, o Cruzeiro encara o Serrano às 19h30 no estádio Marizão em Souza. O vencedor deste duelo enfrentará o Alto Esporte na semifinal. Nossa Desportiva Picuense aqui não foi muito bem na segunda divisão deste ano, né, Chico? É, rapaz. É, agora 9h53, caiu pra terceira? Foi? Ô, rapaz. E tem terceira divisão também no Paraíba? Vamos fazer. 9h53. Ouvinte, alô, bom dia.
2: Mais uma vez participar desse maravilhoso programa.
0: Obrigado.
2: Aqui tem uma grande audiência aqui em Baraúnas.
0: Baraúna,
2: eu participei desse programa, eu estava morando lá nos campinhos de Nova Palmeira quando eu participei nesse maravilhoso programa. E agora estou voltando para participar.
0: Isso, agradeço.
2: Fica com Deus.
0: Tá bom, minha amiga Baraúna, terra do feijão, a terra do saudoso Adilson, né? Adilson do Feijão, abraço aí pra turma toda, meus amigos lá de Baraúna. Mandar um abraço pro meu amigo Edilson e esposa, a Luiz e esposa, JP e esposa, enfim, a todo mundo. Se eu for falando o nome aqui, vou triar amanhã todinha só pra falar o nome. Sintam-se todos abraçados de Baraúna em nome desses casais que acabamos de falar. Tem mais gente? É Dona Chiquinha? Dona Chiquinha, Dona Chiquinha, bom dia.
3: Bom dia, Rádio Acenestrista. Bom dia, Jota Tavares. Essa manhã assim de quinta-feira. Para pedir uma linda música com Roberto Carlos, Como é Grande o Meu Amor por Você. Oferecer a meu esposo dela, por amar de todo o meu coração. A todos os familiares deles e amigos na comunidade de Pedra Lavrada. A todos os meus familiares e amigos aqui do Sítio Passagem, e Picuí, todos os meus familiares e amigos, todos do meu coração. Essa música vai para a minha amigona, Nena de João Rodolfo, e para você e sua esposa, Jota Tavares, e todo dessa rádio linda, maravilhosa, nota 10. Um bom dia.
0: Bom dia, Dona Chiquinha. Vamos de ouvido a música. De música aqui no programa. Como é que está o seu dia? Como é que está a sua manhã? Espero que esteja bem, bem com música. Kid Abelha, Como Eu Quero. Essa é lá dos anos 80, né? Bom demais.

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1: Hora de informar, hora de noticiar. Estudiantes e Flamengo entram em campo nesta quinta-feira às 9:30 da noite, horário de Brasília, no estádio Jorge Luiz, em La Plata, na Argentina, pelo jogo de ida da semifinal da Libertadores 2026. O Flamengo tenta manter o embalo após vencer o Fla-Flu no Brasileirão. O time de Leonardo Jardim bateu o Fluminense por 1-0 e chega confiante, embora tenha de lidar com desfalques na defesa e no meio-campo para a semifinal continental. Aí o Flamengo, que joga hoje. Palmeiras jogou ontem com o Fluminense. O jogo foi 2-1 para a equipe do Palmeiras, tá? Assim, para você, a informação que vai chegando e a gente vai colocando para você. Fim da jornada 6x1. Pesquisa aponta o seguinte. Nesta quarta-feira, o portal foi acompanhado de decisões históricas no Congresso Nacional. Novidades sobre concursos, economia, operações policiais no Estado e a movimentação intensa nos bastidores do segundo turno das eleições 2026. Entre elas, teve a votação da escala 6x1, que agora é 5x2, onde há essa melhora para os trabalhadores. Vamos pedir a Deus que haja uma assimilação por parte dos empresários para que possam dar essa folga. Na verdade, não é nem um dia, viu, Chico Souza? Na verdade, é meio-dia. Vamos calcular direitinho, porque a escala é de 44 horas. Você trabalha até o sábado de meio-dia. Então, agora você vai trabalhar no sábado, mas aí as empresas vai ter que negociar, aumentar ou dar uma folga para determinados funcionários durante a semana para que no sábado possa continuar funcionando. Muitas lojas já não abrem no sábado, né? Muitos patrões já trabalham na escala 5x2, onde eles também ganham mais folgas. Agora, 10 horas mais 2 minutos, novas notícias às 10:30 e o Jornal Cinecista às 11 horas.
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0: Mais 5 minutos, confira a hora certa para você que está aí no batente, para você que está em casa, minha amiga dona de casa, secretária do lar, a você no batente, no trabalho, nosso muito obrigado pelo carinho da audiência e nós vamos seguindo no Ligados e Conectados. Alô, bom dia.
1: Bom dia, Tavares. Aqui é Edinaldo do Titulageiro. Gostaria de pedir uma música, Tavares, aquela que de Amado Batista, Nossa Senhora Aparecida. Para oferecer meu esposo negro, meus 3 filhos, minha 2 noras, meu genro, minha mãe Aninha, minhas 3 netas, meu irmão Chico, e ofereço a você, Tavares, e família, e o bom programa.
0: Isso, muito obrigado, bom dia. Alô, bom dia.
2: Bom dia, Tavares, aqui do meu Celeste. Gostaria de pedir uma música aí, de Roberta Miranda, para oferecer a meus filhos. Que são Erivanildo, Erivanilson, a Vitória Régia, Dedé, a Cida, Maria de Fátima, minhas netas que são Maria Eduarda, Ana Beatriz e Estefe, a Matinina, com o Padre Nivaldo, a Neivinha, a Zefinha, a Socorro, a Dora, a Clenilda, a minha irmã Bernadette, minha irmã Betânia, a dona Dalos de família, seu Expedito de família, Ranassé e família, Messias e família, Adailton de família, e Jacinto de família, Luz de família, Adriana e família, e a todos vocês aí da Cenecista.
0: Pronto, meu amigo. Deus lhe dê saúde, lhe dê paz, viu? Olha, a gasolina dá uma pequena baixa, né? Lá já é encontrada a gasolina a R$ 6,09. Sabe aonde, Chico Souza? Na capital paraibana, no local mais barato para você abastecer, né? Se você quiser ir para João Pessoa, você vai e abastece e volta, Chico, né? Que aqui é 7 cacetada, né? Lá está 6,09 em alguns lugares, viu? Levantamento foi feito em 112 poços, aponta gasolina comum a partir de 6,09. E o gás, 4,49 em João Pessoa. No Jornal Cenecista, vamos trazer mais informações. Alô, bom dia!
3: Bom dia, meu amigo Jota Tavares. Locutor velho artado aí da Rádio Cenecista de Picuí. Hoje eu quero pedir uma música na voz de Nilton Nascimento, Coração de Estudante, só para ouvir e oferecer a todos os ouvintes e parabenizar esse dia dos professores, né? Professor não, mestre. Porque dar aula num país desse que nem nós estamos vivendo hoje, o professor tem que ser muito experiente para dar aula hoje. Nessa geração agora, né? Porque a geração antigamente ia para aprender, hoje em dia é diferente, né? Mas diferentemente de qualquer coisa, quero desejar um bom dia e tudo de bom aí a todos os professores, né?
0: Isso.
3: Felicidade a todos.
0: Isso. Um abraço, meu grande. Obrigado, viu? Muita saúde e paz para a família inteira. Alô, bom dia.

0: tem três formaturas, realizou o meu sonho, pois não consegui ser professora, era o meu desejo. Mas Jesus me mostrou que ele tem poder e formou três filhos meus. Agradeço muito o comportamento do meu filho, criado em uma vida muito humilde, mas hoje representa o meu nome, pois me sinto muito feliz. Também agradeço ao meu irmão, que foi quem deu muita força para esses três filhos que são formados, concursados. Sou o Fernando Cavalcante, tem três formaturas de professor. Jesus que abençoe todos os professores.
1: Muito bem, e dona Fátima.
0: Você também, Tavares.
1: Isso, dona Fátima. Obrigado, viu? Que Deus abençoe aí esses professores todos, né? Uma luta diária muito grande, né, dona Fátima? Minha amiga Maria de Lourdes também tá na linha. Alô, bom dia.
2: Bom dia, Tavares, Lourdinha de Pedra Lavrada. Estou passando para parabenizar sua esposa, que é professora, todos professores, que sem eles ninguém somos nada. São muito maravilhosos, professor, para a gente, para os netos, para todo mundo que estuda, meu Deus. E é uma coisa maravilhosa. E você passa uma música para oferecer aqui a gente pela Lavrada, Tavares, que seja da sua escolha.
1: Pronto, dona Lourdinha, mulher sorriso de Pera Lavrada. Amigo Austin Flor, bom dia.
3: Tavares, bom dia, Tavares, bom dia, ouvinte da Sancista, que é o Austin Flor, estou de volta, quero ouvir uma música aí para oferecer para todos os professores do Brasil, da Paraíba, do nosso município. Parabéns, professor, professora, e aproveitar, Tavares, quero mandar para Diba, Raminho, né, Ileuzinho que tá escuta, para Lurtinho de Omar, para Lavrada, para Fabiana Gabicivado, pessoal, vai toda a galera, e para vocês da Sancista, um feliz trabalho.
1: Valeu, Austin Flor, um abraço ao ouvinte aqui, minha amiga diz, bom dia, Tavares, peço música do Amado Batista para oferecer aos meus filhos, Fagner, Andresa, ao esposo Josivaldo, a minha nora Mirelle no Limeira, a minha amiga Terezinha, a Adriana do São José e a turma toda que eu gosto e quero bem. Tá certo, minha amiga, muito obrigado por esse carinho joia de acompanhar a nossa cenecista sempre, viu, Adriana? Tudo de bom. Alô, bom dia.
4: Bom dia, meu amigo Jota, bom dia, que Deus abençoe nosso dia. Nossa quinta-feira com muita bênção, paz, saúde, amor e gratidão a Deus pela nossa família, pelos nossos netos, pelos nossos amigos, as nossas netinhas, nossas filhas e todos que fazem parte da minha vida, os meus irmãos. Sou grata a Deus por tudo, que Deus o abençoe, a saúde do Jair Gomes, Deus abençoe a sua saúde e a toda a família, Marinaldo, Francisco Souza, Madrinha Benigna e Clematim, todos que estão ouvindo a família cenecista, que Deus esteja no comando de tudo, pois Deus é fiel em todas as horas. Aquele que acredita nele vence todos os obstáculos da vida, porque Deus está no comando de tudo. Bom dia, Tavares, a Valdira Sítio Águas Belas, Deus continue nos abençoando sempre.
1: Beleza, minha amiga, um abraço. A minha amiga Vitória Lunardo diz, bom dia, Tavares, sou Vitória de Nova Palmeira, quero pedir uma música de Zé Vaqueiro, oferecer para todos que eu gosto e quero bem. Valeu, Vitória, muito obrigado, Vitória Lunardo. Vamos de música? Quem vai chegando? Roberto Carlos, no Ligados e Conectados.

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9: Legal, legal, aqui nossa manhã super legal, super bacana, porque estamos de ligados e conectados. Mandar um abraço pro meu amigo Carlinhos, aí na macenaria, o Iraildo, essa turma joia no trabalho, no batente, curtindo nosso programa, para a família de vocês toda, tá bom? Deixa eu mandar um abraço para meu amigo Careca, o Careca e a família toda, né? Meu amigo Cidinho, lá no sítio Pocinhos, o Dígia da Serra, deve estar no batente lá no sítio, né? Na Algarroba, cortando a Algarroba, né, Dígia? Tá ele e o... Esqueço o nome, parece que é o Flávio que tá com ele, né? Um abraço para essa turma toda. Meu amigo Valdo Açúcar, deve estar lá no sítio, né? Um abraço, meu amigo Valdo. Meu amigo Valdo também lutando assim por a plenitude da sua saúde, né? A gente passa por momentos assim na vida da gente. Olha, o Emanuel José Luciano de Farias, né? O Manuca, né, Chico? Manuca. Ele nos encaminhou aqui uma cópia do requerimento que a ONG SOS Patinhas de Picuí fez e encaminhou ao comando da Polícia Militar de Cuité, solicitando, né, um apoio na passeata que vai acontecer neste domingo em Picuí, tá? Nessa solicitação da ONG SOS Patinhas ao comando da Polícia Militar, ele solicita especial atenção e atuação preventivo fiscalizadora e condições quanto a fogos de estampido e artifícios ruidosos, garantindo o cumprimento das legislações vigentes sobre a perturbação do sossego e poluição sonora, infrações e ruídos excessivos praticados por motocicletas, evitando atitudes nocivas à ordem pública e à segurança dos participantes e moradores locais. E também um respeito aí ao pessoal que tem problemas de saúde, né? Aos animais e tudo mais. Né? Então ele encaminhou uma cópia para nos mostrando aqui que tinha feito esse pedido. A ONG SOS Patinhas de Picuí fez essa solicitação ao comando da Polícia Militar sediado lá em Cuité. Dado o recado. 10 da manhã, 23, Chico Souza.

0: de um ouvinte que participa, que liga e que faz festa. Bom dia!
1: Eu tava, Zé Gorete, eu gostaria de ouvir a música com Dejinha de Monteiro. É o amor, para oferecer a meus filhos Márcio, Márcia, Mércia, Naíma e Fernanda. A minha neta Nayara e Samara. A meu genro Naldinho. A meu irmão Francinaldo e Vitória. A meu sobrinho Darley, Demson, Jânia, Brenda e Brena. A minha cunhada Jandira. A meu genro Naldinho e as minhas amigas Nenê de João Rodolfo, Nena de João Rodolfo, Lindalva no Lajeiro Grande e sua nora Marinalva, Dona Chiquinha nas passagens e a todos que fazem parte da minha amizade.
0: Pronto, minha amiga, que Deus lhe dê saúde, lhe dê paz, viu? Obrigado pelo carinho de ouvir nossa programação. Alô, bom dia!
2: Bom dia, Tavares, bom dia a todos que ouvem essa rádio maravilhosa, a Rádio Cinecista. Quem fala é Joelson Santos, do bairro Cinecista. Tavares, eu sou formado em Geografia pela Federal de Campina Grande. Hoje, como é dia dos professores, gostaria de deixar esse lembrete, né, para alguns gestores que façam concursos para professores de Geografia. Bom, aqui no município de Picuí, o último concurso que teve, não teve vagas para professor de Geografia. E não há essa valorização, pelo menos nessa parte, nesse quesito. Então não adianta a gente dizer que defende a educação e tal, mas na prática não acontece, né? Bom, então é isso, né? A música é O Tempo Não Para, de Cazuza, e um bom dia e bom trabalho para todos vocês.
0: Parabéns, meu irmão, você é professor, viu? Se Deus quiser vai surgir aí concursos e você vai fazer e vai dar certo, que essa é uma profissão que se faz necessária demais, né? Professor de todos os segmentos. Eu tenho aqui um outro recado, é do Everson Fernandes, tá? Ele diz, Dudu Estrela perdeu a rabeta da moto, junto com a placa, nas imediações do antigo colégio do sítio Mari Preto, ao sítio Pedreiras. Caso alguém encontrar ou encontrou, entrar em contato através do telefone 98149-4750, 98149-4750. Falar com Everson Fernandes, filho, ou deixar no bar de Dudinha, que será gratificado. Pronto, tá dado o recado. Quem encontrou essa rabeta da moto com a placa e tudo é do Estrela, viu? Quem encontrou ou encontrar, deixar no bar de Dudinha, que será gratificado, ou então ligar para o 98149-4750. Falar com Everson Fernandes, né, Chico? Dado o recado. Alô, bom dia!
3: Bom dia, amigão Tavares. Aqui é Fátima Araújo do Cidante do Caboclo. Tavares, eu quero pedir a música de Nossa Senhora Aparecida com Amado Batista para oferecer a minha mãe Maria Raiz, que está aniversariando hoje. Desejo a ela muita saúde, muita paz e muitos anos de vida longa.
0: Dona Maria Raiz, aniversariando hoje. Que Deus lhe abençoe, lhe dê muita saúde e lhe cubra de bênçãos. Amado Batista, Nossa Senhora Aparecida.

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2: Você ouve a RFI, estes são os destaques desta quinta-feira, 15 de outubro. Os líderes europeus se reúnem nesta quinta-feira em Bruxelas para tentar fechar o próximo orçamento da União Europeia antes da série de eleições previstas em vários países do bloco em 2027. Decisões importantes estão em jogo, como definir o montante destinado aos agricultores e às regiões europeias, a prioridade a ser dada à inteligência artificial e um possível financiamento de centros para migrantes na África. Outro assunto na pauta de discussões é o volume de recursos para a Ucrânia e para a defesa. O presidente ucraniano Volodymyr Zelensky disse em entrevista ao jornalista britânico Piers Morgan, divulgada no X, que se sentiu traído com a redução do apoio americano a Kiev. Segundo ele, o que está em questão é a sobrevivência da Ucrânia e que o presidente dos Estados Unidos, Donald Trump, está escolhendo o lado errado da história e que é lamentável que Kiev esteja perdendo parceiros fortes. Em uma entrevista publicada na quinta-feira pelo Financial Times, Zelensky afirmou que a Ucrânia retomará seus ataques contra refinarias russas após interrupção de 2 dias sob pressão dos Estados Unidos. Na noite de quarta-feira, novos ataques russos deixaram 15 mortos e danificaram infraestruturas energéticas na Ucrânia. Dezenas de milhares de pessoas se manifestaram na Colômbia na quarta-feira contra as políticas do presidente de direita radical Abelardo de la Espriella. O primeiro dia de mobilização contra o governo foi convocado pela oposição liderada pelo ex-presidente Gustavo Petro, sindicatos, comunidades indígenas, estudantes e organizações feministas. As consequências dos incêndios florestais que atingem a Indonésia continuam a se espalhar pela Ásia. O Timor-Leste fechou suas escolas nesta quinta-feira por 3 dias devido à densa fumaça tóxica proveniente do país vizinho. Na capital, Delhi, os moradores usam máscaras, seguindo recomendações feitas pelo governo. A Indonésia enfrenta há semanas incêndios que devastaram vastas áreas de florestas em Bornéu, Sumatra e Papua, espalhando fumaça tóxica pela Malásia, Singapura e agora pelo Timor-Leste. A primeira-ministra do Japão, Sanae Takaichi, negou na quinta-feira qualquer atividade de espionagem na Rússia após a prisão por Moscou de um jornalista japonês acusado de espionagem. Na terça-feira, o Ministério das Relações Exteriores da Rússia identificou o jornalista Yuki Imai. Rádio França Internacional, em parceria com a agência Rádio Web de Paris, Ana Carolina Pelis.
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1: Nesse tempo que voa, a gente tá aqui, de ligados e conectados numa boa. Deixa eu abraçar e mandar um bom dia pra Di Paula e Neilma, lá no sítio Quixaba de Frei Martinho. Um abraço pra turma toda aí da região da Quixaba de Frei Martinho, só terra de gente boa, bom demais. 10 da manhã, 40 minutos, ainda temos muitos ouvintes a participar e nós vamos trazendo aí o ouvinte. Alô, bom dia!
2: Bom dia, Tavares, Francisco, Marinaldo e todos que fazem a Cenecista, aqui é Ivanilson Danta.
1: Ivanilson.
2: Gostaria de ouvir uma música com Márcio Gleig. Aparência, de modo especial, mas pra minha tia Clotilde, no sítio Baixio de Nova Palmeira. Toda a família Danda, todo o pessoal do Poço de Pedra e Sombrio, enfim. Enfim, todos que eu amo e quero bem. Casamento do seu ouvinte, Edivanilson Danda, Tavares, bom dia.
1: Bom dia, meu irmão, que Deus te abençoe. Alô, bom dia.
3: Bom dia, Tavares, bom dia, Francisco Nadeza de Áudio. Um abraço para a Vigilito, aniversariante, na raça de hoje. Maria está tá escutando a programação e toda a família.
1: Beleza, deixa eu mandar um abraço aqui pro meu amigo Rivaildo. Alô, Rivaildo, um abração, hein? Lá na oficina Pai e Filho. Ele colocou aqui, venha comprar sua ferramenta com segurança e qualidade. 50 anos de tradição. Cícero Ferreiro e Rivaildo. Valeu, Rivaildo. Abraço para você, meu irmão. Abraços, viu? Obrigado aí por esse carinho bacana de acompanhar nossa programação, tá? Um abraço aqui para Lucas Rafael de Tanquinhos de Pedra Lavrada, acompanhando nossa programação, né? Agradeço aí demais a neguinha que está na escuta do nosso programa. Beleza, felicidades, tá? Tem mais, né? Deixa eu mandar um alô aqui da minha amiga Lia. Bom dia, Tavares, passando para pedir a música, que é que eu sou sem Jesus, para oferecer a todos a minha família aqui no Lajedo Grande. Abraço para a turma do Lajedo Grande. Valeu, Lia. Tem mais, Chico Souza? Então vamos lá. Alô, bom dia.
4: Tavares, eu queria parabenizar os professores que já fizeram parte da educação de Heitor e está passando, especialmente a essa maravilhosa professora Neide, junto com toda a equipe do Flávio Ribeiro. Que Deus abençoe eles grandemente. Felicidade para todos os professores.
1: Beleza.
4: Eu queria a música Dia de Formatura para oferecer a eles.
1: Tá bom, professor é professor, né? A gente precisa ter o maior carinho, porque são eles com essa profissão que é pai e mãe de todas as outras profissões. Não é verdade, Chico Souza? Você foi um bom aluno ou um aluno mais ou menos ou um caba ruim? Um bom aluno, era comportado, não dava trabalho pro professor não, né? Só, agora para você, você era ruim, que só tirava nota ruim, né? Para o professor, para o professor você era bom, não dava trabalho não. Agora em matéria de tirar nota boa, aí era outra coisa, né, Chico? Aí era cobra, né? Passava se arrastando, mas passava. O ouvinte aqui, a Maria de Fátima, diz parabéns a todos os professores desse mundo, de Deus, através de professores, que aprendi tudo que eu sou. Hoje agradeço a todos a profissão que eu, essa profissão que eu admiro. Agradeço a todos pela dedicação a todos nós. Um abraço apertado e um beijo carinhoso no coração de vocês. Deus abençoe cada um, cada professor. Bom dia, Tavares, ouvindo o programa. É a Maria de Fátima. Primeira professora do Chico Souza, Dona Madalena. Tá aposentada, né, Chico? Já tá aposentada. Dona Madalena morava onde? No Cenecista. Dona Madalena, professora, um abraço do seu aluno Chico Souza, Francisco Souza, o filho e neto. É, rapaz. E Dona Terezinha, viu? Abraço. Minha primeira professora foi Edvigens, Dona Edvigens, né? Dona Edvigens. Falar em Edvigens, amanhã é dia de Santa Edvigens. A Dona Edvigens, lá no campo de Angola de São José da Mata, em Campina Grande, né? Depois, segundo foi Dona Maria Gomes, e por aí vai, né? Tantas outras professoras. Dona Lourdes? Lourdes Buriti? Lourdes Cunha? Não entendo. Qual a Lourdes que você quer parabenizar aí? Muito bem. Tá certo. Vai pensando que um dia chega na mente desse aluno, viu? Vamos lá, outro ouvinte. Alô, bom dia.
5: Tavares, aqui é Doro do Senecista. Eu queria que você passasse um hino pra mim com Marcos Antônio. Mãe, para oferecer todas as mães do mundo, particularmente pelas mães que são professoras, por hoje ser um dia muito maravilhoso, dia dos professores, que na, em casa eles têm uma mãe, na escola tem outra, que é as professoras. E também para oferecer a você, por ser um ótimo locutor, e oferecer a Edmilson, aqui no Senecista, a Corrinha, minha irmã, a Cristóvão e a Glorinha, a uma família que tem lá em Tenente Laurentino, a família debaixo do motor, o seu ouvinte de todos os programas da rádio, e também oferecer a Luzia e a turma do ESA à tarde, a qual eu faço parte daquela escola com muito orgulho, e todos que fazem parte da minha boa amizade. Também a Geusa, na Pousada Polo, você é uma grande amiga minha. Que Jesus te abençoe poderosamente.
1: Tá joia, minha querida. Que Deus abençoe a vocês todos, viu? Minha amiga Nena, tô procurando aqui para mandar o número para você, viu, minha amiga? Já, já, tá? Tem mais, Chico Souza? A minha amiga Edileuza, ela diz: Tavares, parabéns a todas as professoras. É, Vanessa Souza também é professora, é verdade, Edileuza. Felicidade, Vanessa, parabéns. Parabéns a essas professoras maravilhosas. Alô, bom dia.
6: Bom dia, Tavares. Bom dia, estou aqui, Tavares, na Paraíba. Isso. Tavares, passa uma música que fala em pai, para oferecer meu pai, Manuel Danta, aqui em Santa Luzia. Tô por cá, Tavares. Na hora que eu tiver um tempinho, eu vou aí fazer uma visita para vocês, tá bom? Então, bom dia, bom trabalho. Que Deus abençoe vocês aí grandemente.
1: Tá bom, minha querida? Abraços, viu? Saúde e paz. Tem mais, Chico Souza? Alô, bom dia!
7: Bom dia, Tavares. Passando aqui nesta manhã de um modo muito especial para pedir uma música, pode ser a próxima, para oferecer para todos os professores do Brasil, de uma forma em geral, em especial a minha eterna professora da Luz, lá no Sítio Bastil de Nova Palmeira, a Robson e a Ferinha. Esses professor, em nome desses professores, eu parabenizo todos os professores. Que Deus abençoe eles grandemente. Obrigado, Tavares. Tenha um bom dia. Agradece Jaqueline aqui da chácara do professor Renan.
1: Muito bem, Jaqueline. Dona Lourdes Zacarias, Chico Souza, não é isso? Foi sua professora também, Dona Lourdes? Ah, bom, bacana, né? Os professores de uma maneira geral, né? É, oi? É? A Elineuza, muito bem, tá certo, né? Aí tem muita gente, né? Que a gente foi saudoso, professor Fenelon, né? É, lembrando aí de toda essa turma de professores, que coisa boa, de Cineide, né? Muita gente, Bezinha, aqui da Escola Senecista, Ana Maria Gomes, todos os professores, né? E da Escola Senecista, a gente agradecendo o carinho da audiência e desejando um tudo de bom nesse dia, no Dia dos Professores. Que maravilha, rapaz. Tem mais? Alô, bom dia.
8: Bom dia, Tavares. Aqui é Dário de Barro, Mira. Quero pedir só um alô pra minha gatinha, oferecer a Dona Adélia lá no Sítio Vertente. Tudo do Sítio Vertente. A minha esposa, Vitória.
1: Esposa e a toda a turma, né? Tem uma cortada aí. Tá bom, um abraço, viu? Abraço. Vamos fechar, porque tem mais pra fechar? Alô, bom dia.
9: Bom dia, Tavares. Aqui é a Neide das Vertentes. Tavares, passou a música pra mim e ofereceu a minha família aqui em Vertente e todos os professores da EJA Noite lá nas Predeiras. E todos vocês da rádio. Que Deus abençoe. Com paz e saúde. Valeu, Tavares. É Neide.
1: Tá muito bom, muito bom. Deixa eu mandar um abraço aqui pro professor Robson, lá em João Pessoa. Pra minha amiga Raimunda Souza, professora. Estudei com Raimunda. É, Robson foi seu professor também? Isso, aí são muitos pra gente falar. Fica um abraço, viu? Fica um abraço para todos esses professores do ontem, do hoje e dos que vão ser, né? Um abraço para todos os professores nesse finalzinho do programa aqui. Parabenizar a minha esposa, que é professora, graças a Deus, né? Que é professora. Que coisa boa. Meu filho é professor de educação física, né? Então, lá em casa, a gente tem, assim, uma turma que gosta de falar, né? O filho é professor, a esposa é professora, a menina também está terminando inglês, professora também, coisa boa. E eu sou tangarela, né, Chico? Falador, tagarela. Vamos lá, tem mais para fechar? Vamos lá, então vamos embora. Alô, bom dia.
10: Bom dia, meu amiguinho. Aqui é da minha da Malhada da Bezerra. Eu quero pedir uma música, oferecer a minha professora do EJA, lá em Soledade. Deus abençoe as professoras com muita saúde, muita sabedoria, que eu estou escutando seu programa. Bota aí uma música para oferecer a minha professora lá em Soledade, todos os meus colegas daqui da Malhada. A dona Chiquinha Deda, as minhas amiguinhas de Pedra Lavrada, de Picuí, na Palmeira.
1: Pronto, meu amigo, um abraço, viu? A minha amiga Edileuza, ela diz, olha, na Lígia, sua esposa foi a primeira professora do meu filho, Vinícius, parabéns pra ela. Vai ficando, né, Edileuza? Vai ficando na história. Vamos de música com Roberta Miranda, daqui a pouco eu atendo mais. E daqui a pouquinho tem um Jornal Cenecista com a notícia.

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6: Que pena que tá acabando o Chico Souza, mas amanhã tem mais, viu? E amanhã é sexta-feira, hein, Chico? Tem gente que já tá com água na boca, hein? Doido pra molhar o bico. E agora que vai ser a escala 5... É 5x2, Chico Souza, mas ainda tem um ano, viu? Tem um ano aí para os empresários se adaptarem, viu? As coisas não são assim de uma hora para outra, mas vai se encaixando e vai dar certo, se Deus quiser, né? Porque a luta do trabalhador, ela nunca foi fácil para conquistar alguma coisa. Inicialmente, há sempre essa movimentação, mas no fim dá certo, 13º, férias, aposentadoria, isso nada disso a gente tinha, sabe? E muita gente foi contra, né? Depois, graças a Deus, deu certo. Vamos lá, Chico. Não vai dar tempo ainda atender alguns? Coloca só um cheirinho dos áudios dos ouvintes pra gente fechar. Alô, bom dia.
7: Olá, Tavares. Bom dia, Tavares. Tavares, eu quero parabenizar todos os professores por ser o dia deles hoje. Oferecer principalmente a minha professora, que foi Valdenora Barros. Nina, eu levava tanto carão dessa professora, porque eu era ela. Ela ensinava matemática, eu não sabia para onde ia, Tavares. Aí eu agradeço a Deus por ter aprendido alguma coisa pelos exemplos que ela me dava, não é isso, Tavares?
6: Isso, então, minha parabéns. Amiga, isso, é verdade, viu, é verdade. Olha, não vai dar tempo rodar o áudio todo não, viu, pessoal? Alô, bom dia.
8: Bom dia, Jota, aqui é Gracinha do Sítio Urubu. Quero pedir uma música para oferecer a todos os professores, todos aqueles que trabalharam comigo na Escola Antônio Ferreira de Lima, para aqueles que trabalham ainda, né, já que eu não estou trabalhando mais.
6: Pronto, minha amiga. Felicidades. Janduí Dentista está dizendo aqui: olá, bom dia, Tavares. Homenagear os professores, minha mamãe, Dona Luzia, e meu filho, Janduí Filho. Valeu, Janduí. Parabéns para você também. Parabéns para todos os professores. Alô, bom dia.
9: Bom dia, Tavares. Que é Maria de Ronaldo, Sultante do Caboclo. Quero para minha Andréia, minha filha, que ela é professora, que Deus abençoe ela hoje e sempre.
6: Pronto, minha amiga. A dona Reis, dona Lu, dona Neuza Reis. Alô, dona Neuza. Ela diz: bom dia, Tavares. Quero parabenizar todos os professores, principalmente o professor Wagner Reis. Wagner Reis é o filho querido, né, dona Neuza? Um abraço para a senhora, viu? E os aposentados pelos trabalhos e dedicação. transformando vidas, verdade. Parabéns, dona Neuza, parabéns ao Wagner Reis, parabéns a Ana Lígia, minha professora de dentro de casa, né? E Deus é bom demais, né? Deus é bom demais, que nos dá sempre luz na nossa vida. Tem mais, né? Acabou? Graças a Deus, que coisa boa, né? Aqui tem aqui, deixa eu ver aqui, quem é aqui? Isso, é que eu tenho mais aqui, rapaz, tem mais. A Ana Laura, oi Ana Laura, Tavares deseja um feliz dia dos professores, a Ana Beatriz, é a Aninha entrou no ramo, né Aninha? É a professora, né? É, rapaz, Aninha, valeu Ana Laura, aos seus pais, um abraço, a todos os professores, que Deus abençoe, Deus ilumine a todos, final de programa, desejo paz, saúde e amor, e que acima de tudo não falte o pão de cada dia nas mesas de todos os lares. Um bom dia para todos, vem aí o Jornal Cenecista.

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1: Bom dia a todos. Está no ar mais um Jornal Cenecista, elaborado para hoje, quinta-feira, dia 15 de outubro de 2026. São 11 horas e 10 minutos. Eu tenho Chico Souza na mesa de áudio e no apoio, Vanessa na redação e apoio, Jair Gomes na direção geral. Eu sou Jota Tavares e estou aqui na apresentação deste informativo. E os nossos destaques são os seguintes. Senado aprova fim da escala 6x1 e reduz jornada de trabalho no Brasil para 40 horas. Hoje, 15 de outubro, é dedicado ao professor. Hoje é dia do professor. Você sabe a história por trás do seu nome? Professor explica curiosidades sobre tal dia. Receita, aproveite. Ainda, deixe-me ver aqui, polícia prende suspeito e apreende meia tonelada de maconha na Paraíba. Flamengo visita Estudiantes em busca de vantagem na Libertadores. Violência doméstica e feminicídios, operação cumpre mandados em João Pessoa. Jornal é Cenecista. Estudante é preso suspeito de publicar fotos de mulheres na internet. Operação prende falsos pintores suspeitos de roubo à casa em João Pessoa. Lula e Flávio Bolsonaro confirmam presença no debate da Band neste domingo. O Jornal Cenecista está no ar com essas e outras notícias a partir de agora.
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5: A região Nordeste terá chuva em áreas isoladas nesta quinta-feira, com predomínio de nuvens em parte da região. Em Salvador, a temperatura varia entre 23 e 31 graus. Em São Luís, fica entre 26 e 32. Em Teresina, a máxima chega a 39 graus, enquanto Fortaleza registra temperaturas entre 25 e 31 graus. Nas demais capitais, as máximas chegam a 31 graus. No interior nordestino, o calor pode ultrapassar os 40 graus em áreas do Ceará, do Piauí e do Vale do São Francisco. O IMET mantém alertas de tempestade para áreas da Bahia com previsão de chuva intensa, ventos fortes e granizo. Também há avisos de perigo potencial para áreas da Bahia, do Maranhão e do Piauí. Além de um alerta de baixa umidade para áreas de 6 estados nordestinos. A umidade relativa do ar pode cair a 20%. As informações são do Instituto Nacional de Meteorologia. Viviane Bessa, o tempo e a temperatura.

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1: Agora 11 horas 14 minutos agora. Olha, São Paulo viveu um dia de caos com enxurradas, chuvas, ruas alagadas, verdadeiros rios, né? Após um dia de caos provocado pela chuva, a cidade de São Paulo pode voltar a registrar temporais e grandes volumes de água. Segundo o Corpo de Bombeiros, mais de 30 ocorrências foram registradas na capital e na região metropolitana na tarde de ontem, sendo 11 chamados para quedas de árvores, 4 para desabamentos e 17 para enchentes. A Defesa Civil informou que a maior parte do estado de São Paulo, incluindo a capital e as regiões de Campinas, Sorocaba e Baixada Santista, está em nível de alerta. Apenas o norte do estado, que abrange cidades como Araçatuba, São José do Rio Preto e Franca, permanece em nível de atenção, né? As chuvas que chegam. A chuva forte deve atingir todo o estado de São Paulo também no dia de hoje. Segundo a Climatempo, há risco de temporais em todas as regiões paulistas, mas a chuva mais persistente e os maiores volumes devem se concentrar no centro-leste do estado, incluindo o Vale do Ribeira, Itapetininga, Itu, Jundiaí e Grande São Paulo e o Vale do Paraíba. Nessas áreas, aumenta o risco de alagamentos e outros transtornos. A capital paulista terá chuva por várias horas hoje. A previsão é de céu nublado e chuva persistente ao longo do dia, com acumulado de cerca de 60 milímetros até a noite. O tempo chuvoso também deve manter as temperaturas amenas na cidade, né? Uma frente fria sobre o estado mantém instabilidade. A formação de uma frente fria sobre São Paulo, associada à intensificação de uma área de baixa pressão no oceano, deve manter o tempo instável na região, com muitas nuvens e pancadas frequentes de chuva. A expectativa é de grande volume de água na Serra da Mantiqueira. O litoral norte e o Vale do Paraíba também podem sofrer com temporais. Período de chuvas, né? Se aproximando o final do ano, vem se aproximando as temperaturas elevadas em um período pré-verão, e isso tudo leva a essas chuvas fortes em São Paulo. Quem já morou em São Paulo, quem nos escuta, sabe muito bem do que eu estou falando, né? De momento acontece um temporal e vem aí o perigo. São muros que caem, casas que caem, árvores que caem, fios elétricos. É uma situação complicada e a chuva vai persistir também hoje e amanhã, sexta-feira, viu? Essa frente fria lá em São Paulo. É bom você ficar atento aí porque não vai ser fácil, viu? As chuvas elas vão estar caindo aí. Por exemplo, a gente tem risco de temporais em áreas do centro-oeste e sudeste. Para quinta-feira, hoje, o Instituto está prevendo chuvas e trovoadas em praticamente toda a região sudeste durante a tarde, com aviso laranja de perigo para tempestades em quase toda a região. No centro-oeste, também há previsão de instabilidade e alertas para tempestades em áreas de Mato Grosso, Goiás, Distrito Federal e Mato Grosso do Sul, tá? O granizo também pode atingir alguns estados. Segundo o Instituto, a possibilidade de queda de granizo entre o fim da manhã e o início da tarde na região do sul de Goiás, sul e leste de Mato Grosso, norte de Mato Grosso do Sul e Triângulo Mineiro. À noite, o risco pode avançar para áreas de Goiás, sul do Tocantins, sudoeste da Bahia, Distrito Federal e Minas Gerais. Então, temos aqui também rajadas de vento que podem atingir o litoral. O deslocamento do ciclone em direção ao Atlântico Sul pode provocar rajadas pontuais de vento nas faixas costeiras das regiões sul e também do sudeste. Vamos nos preparando aí porque os tempos estão mudados, né, Chico? Calor tá insuportável. Não sei se você concorda comigo, Chico, mas quem está me ouvindo aqui na nossa região. Rapaz, é incrível, né? Olha, a você que trabalha fora, no tempo aí, você precisa colocar um chapéu grande, precisa colocar camisas de mangas compridas, precisa se cobrir, né? E não esquecer de beber água, viu? Não esquecer de beber água, porque a quantidade d'água que você perde no corpo, rapaz, porque aí o calor é intenso, você trabalhando, você tá suando demais. E na verdade você está perdendo água. Tem que beber água para não desidratar. Tem que ter esse cuidado, tem que ter essa atenção. 11 horas 20 minutos agora.
2: Setor de serviços apresenta queda na passagem de julho para agosto. O volume do setor caiu 0,1% no oitavo mês do ano, em comparação com o mês anterior. Em julho, a atividade dos serviços tinha ficado estável, mas em relação a agosto do ano passado, o setor cresceu 0,6% e no acumulado do ano, 1,7%. Os dados são da pesquisa mensal de serviços divulgada pelo IBGE. O resultado mostra que o setor está quase 20% acima do nível pré-pandemia em fevereiro de 2020 e 0,3% menor do que o maior patamar da série histórica, alcançado em outubro de 2025. De julho para agosto, o volume aumentou somente no segmento de serviços prestados às famílias. Serviços de informação e comunicação não apresentaram variação de julho para agosto. Outros serviços, transportes e profissionais, administrativos e complementares, foram segmentos de serviços que apresentaram queda. Da Rádio 2, Fabiola Altran.
1: Onze horas mais 21 minutos agora. Olha, o Flamengo vai jogar lá na Argentina. É, o Flamengo vai jogar com Estudiantes. Entra em campo hoje, quinta-feira, às 9:30 da noite, horário de Brasília, lá no estádio Jorge Luiz, em La Plata, na Argentina, pelo jogo de ida da semifinal da Libertadores 2026. O Flamengo tenta manter o embalo após vencer o Fla-Flu no Brasileirão. O time de Leonardo Jardim bateu o Fluminense por 1-0 e chega confiante, embora tenha de lidar com desfalques. Do outro lado, o time argentino aposta no fator casa em uma semana de preparação mais leve. A equipe argentina despachou o Corinthians na fase anterior e quer eliminar mais um brasileiro na competição. É, tá aí para você, jogos e mais jogos nesse lado do futebol, que você vai ter mais detalhes no Bate-Bola, que começa logo mais. Faltando 5, 7, 8 minutos para o término do informativo, né? Olha, uma nova pesquisa para presidente da República foi divulgada no dia de hoje. Essas eleições 2026 está apontando Flávio Bolsonaro com 50% e Lula com 49% neste segundo turno. A pesquisa Palver, divulgada hoje, dia 15, mostra um cenário da disputa presencial no segundo turno com Lula e Flávio, tecnicamente empatados dentro da margem de erro. A margem de erro é de 2,3 pontos percentuais para mais ou para menos. O levantamento entrevistou 5 mil eleitores por questionário online entre os dias 10 e 13 de outubro. O nível de confiança é de 95% e o número de identificação junto ao Tribunal Superior Eleitoral é o BR-08028-2026. Segundo a pesquisa, se apresenta bastante acirrada a disputa para o segundo turno, onde Flávio Bolsonaro aparece com 50%, Lula aparece com 49%. Segundo a pesquisa, brancos e nulos apontou 1% e indecisos, ninguém. A maioria está quase todo mundo já definido. 11 horas 23 minutos. Eu quero informar você que, assim como foi realizado aqui na emissora, na apuração do primeiro turno, nós também vamos estar aqui ligados em você para trazer todas as informações da apuração do segundo turno, viu? Onde a partir das 4h30, 5 horas da tarde, a gente vai estar justamente dia 25 fazendo esta apuração para você. 11h24 agora.
3: Micro e pequenas empresas que desejam ingressar no Simples Nacional a partir de 1º de janeiro de 2027 têm até esta quinta-feira, dia 15 de outubro, para fazer a solicitação. O pedido deve ser realizado pela internet no portal do Simples Nacional. Segundo dados divulgados pela Receita Federal, até a última terça-feira, dia 13 de outubro, pouco mais de 498 mil empresas haviam solicitado adesão ao regime. Desta, cerca de 218 mil tiveram o pedido aprovado, mas aproximadamente 280 mil tiveram o pedido negado. De acordo com as regras vigentes, as empresas que tiveram a solicitação negada por pendências cadastrais ou fiscais ainda podem regularizar a situação até o dia 30 de outubro para tentar garantir o enquadramento no regime em 2027. O Simples Nacional, lembrando, é um regime simplificado de tributação voltado a micro e pequenas empresas, que unifica o recolhimento de diversos tributos em uma única guia de pagamento. Segundo a Receita, os prazos que já foram alterados uma vez não serão mais prorrogados. Da Rádio 2, Milena Abreu.
1: Vamos seguindo aqui com o nosso informativo, 11 horas mais 25 minutos. Olha, ontem pelo Senado foi aprovada a escala, ou foi colocado fim, né, na 6x1 e passa a ser 5x2. Há muitos questionamentos, há muitas perguntas, muita gente perguntando, né, quando começa a valer a escala 5x2. A gente vai dar rápidas pinceladas aqui para você. O Senado concluiu ontem à noite a tramitação da PEC que acaba com a escala 6x1 e abriu então o caminho para a adoção do descanso 5x2 com a promulgação e publicação ainda sem data definida. E o que precisa se saber? O plenário do Senado aprovou a PEC 221/2019 em dois turnos. Ontem, com 75 votos a favor e apenas um voto contra. Todo mundo ficou com medo do que iria acontecer se não aprovassem, viu, Chico? O único voto contrário foi do senador Hamilton Mourão, do Republicanos do Rio Grande do Sul, que não se manifestou durante a sessão. O texto garante o repouso semanal remunerado de 2 dias, um deles preferencialmente aos domingos, sem redução salarial. A proposta também reduz a jornada máxima semanal de 44 para 40 horas, mantendo o limite de até 8 horas por dia e permitindo compensação de horários por acordo ou convenção coletiva. Mudanças devem ser implementadas de forma progressiva, como prevê o texto aprovado. Não é a partir de amanhã não, viu, Chico? O presidente do Senado, Davi Alcolumbre, disse que a votação era acompanhada por trabalhadores e afirmou: "Neste momento, milhões de brasileiros, milhões de trabalhadores e trabalhadoras estão acompanhando esta sessão com a esperança. São pessoas que conhecem na própria rotina o valor de um dia a mais de descanso. Tenho certeza absoluta de que vamos cumprir o nosso dever com absoluta responsabilidade, pensando acima de tudo no que é melhor para o nosso país", disse o presidente do Senado. Próximo passo agora é a promulgação pelo Congresso Nacional, pelas mesas da Câmara e do Senado, e a publicação no Diário Oficial da União. Ainda não há uma data oficial para essa publicação, mas a expectativa é de que ocorra em breve. Como a proposta já foi aprovada em 2 turnos, na Câmara e no Senado, ela não precisa de sanção presidencial e segue diretamente para essa etapa final. A transição, ela vai acontecer em 2 etapas. 2 meses após a publicação da emenda, a jornada máxima cai para 42 horas semanais. 1 ano e 2 meses depois é que chega a 40 horas. Durante essa transição, O acordo ou a convenção coletiva pode ampliar a jornada diária para acomodar as 42 horas semanais, desde que mantidos os 2 dias de repouso. Tá? Então, é uma transição, vai ser realizada em 2 etapas, os 2 meses primeiros após a publicação. Só quando for publicada, viu, pessoal? Da emenda, ela for publicada, a jornada vai cair para 42 horas. São 44, é bom entender isso, são 44. Então, quando for publicada a emenda, durante 2 meses vai cair, depois de 2 meses vai cair para 42 horas, de 44 para 42 horas. 1 ano e 2 meses depois é que vai chegar às 40 horas. Então, daqui a 1 ano e 2 meses, ou um pouco mais, dependendo da promulgação, é que passa a valer realmente as 40 horas. Então, não adianta aperreio, agonia, falar e dizer, porque isso vai ser uma experiência de 44, cair para 42, depois de mais de 1 ano é que vai cair para as 40 horas. Durante essa transição, o acordo coletivo pode ampliar a jornada diária. O que muda na prática? Jornada semanal limite passa de 44 para 40 horas. Mas eu vou repetir. Quando for promulgado, 2 meses depois passa de 44 para 42. Depois, com mais 1 ano e 2 meses, é que passa para 40 horas, viu? Novo padrão, consolidação do modelo 5x2 e redução das horas trabalhadas. O salário está protegido. A abrangência inclui domésticos, comerciários, atletas, aeronautas, radialistas e outras categorias. Rapaz, que usam a CLT e leis especiais, Chico Souza. Aplicação geral, limite de 40 horas, passa a valer também para escalas especiais e regime diferenciados. Flexibilidade, mantém escalas como 12 por 36 por acordo coletivo, respeitada a média de 40 horas por semana, viu? Tá, o debate no plenário durou mais de 5 horas, com manifestação de governistas e de oposição a favor da PEC, ainda que com ressalvas. É que o pessoal era contra, depois todo mundo abriu, né? Viu que não ia dar certo, que ia arrumar uma confusão com os trabalhadores. Vamos votar todo mundo aqui, senão a gente tá ferrado depois, né? Mas, pessoal, é assim. Toda e qualquer mudança de qualquer coisa, seja o mínimo possível, há sempre esses questionamentos. É importante a gente lembrar que nós não tínhamos, por exemplo, aposentadoria. Foi uma loucura quando se começou a falar e trabalhar essa história da aposentadoria. É porque não tem como, o país vai quebrar. Isso já faz 100 anos. A gente via filas e mais filas de idosos nas ruas pedindo esmola para poder se alimentar. Naquele tempo da esmola, que era um saquinho na mão, 2 saquinhos, no máximo 3, né? Onde normalmente as esmolas que eram dadas eram uma xícara de feijão, uma xícara de farinha, e às vezes alguns pediam até, pelo amor de Deus, não dá para dar um cafezinho, não? Aí o cara dava um pozinho de café, outro dava um pouquinho de açúcar e era num saco só. O caba que ganhava já misturava logo, sabe, Chico? Era um saco. Era 3 saquinhos que levava. Diferente da maneira como muita gente hoje pede esmola, só que é o saco lacrado, né? Isso era no passado, quando não se tinha aposentadoria, viu? Eram 3 mochilinhas, sacos costurados à mão, feitos de pano. Lembro demais, minha mãe não cozinhava o da gente e dava. Quando o pai chegava, ela já tinha dado. Aí meu pai só botava a mão na cabeça e dizia, mas Hilda... Aí ela nunca negou, né? Então era uma xicrazinha de feijão, uma xicrazinha de farinha, né? Deveríamos voltar da esmola dessa maneira, né? Uma xícara de feijão, uma xícara de arroz, uma xícara de farinha, um pouquinho de açúcar, um pouquinho de café, onde todo mundo botava no saquinho e levava para casa, porque realmente era para ficar vivo, era para sobreviver. Hoje é só o pacote lacrado, né? Para fazer comércio. Rapaz, cesta básica, sei lá, essas coisas. São práticas que o mundo vai renovando, né? Vai acontecendo, tá? Então, não precisa de aperreio dos patrões, tem tempo demais. Quando for promulgado, tem 2 meses, você vai diminuir 2 horas no trabalho do funcionário. E depois de 2 meses, você vai ter aí 1 ano e 2 meses para baixar mais 2 horas, tá certo? Outra coisa, eu até conversava aqui com o Chico Souza, eu estava dizendo, vamos para o pequeno, né? Digamos que você tem 2 funcionários, estou dando um exemplo doido aqui da minha cabeça. Você tem 2 funcionários, vai diminuir a carga horária para 40 horas, daqui a mais de 1 ano, viu pessoal? Daqui a mais de 1 ano. Você pode fazer o seguinte, no dia que você sabe, todo comerciante sabe o dia que tem menos movimento, né? No dia que tem menos movimento, né? Você diz, amanhã você não vem. Porque a gente está se referindo a essa queda no horário aí, principalmente o sábado, porque você trabalha de segunda a sexta-feira, 8 horas, dá 40. Então, o sábado são 4 horas de trabalho. Então, você tira um dia um funcionário, dá o descanso dele do sábado, né? E o outro vem trabalhar no sábado, completando assim a carga horária. Então, é só uma questão de organização. Como eu dizia antes, foi assim quando os trabalhadores que tinham produzido e trabalhado muito tempo conseguiram a aposentadoria. Ave Maria, parece que o mundo ia se acabar no Brasil. Depois foi uma loucura, meu amigo, uma loucura. Foi uma guerra grande para você ter direito ao 13º salário. Ah, porque as empresas vão quebrar, todas vão quebrar. Não vai ficar uma, vai fechar todas as empresas. Faz 100 anos que se paga aí o 13º salário, nenhuma quebrou. A gente tem que trabalhar, tem que lutar, né? Foi assim com seguros, foi assim com férias, foi assim com todos os outros direitos que o trabalhador conquistou. E não foi ganho não, não foi dado não, viu pessoal? Não foi dado não, essas coisas não são dadas não. São através de muita luta. Tem muita gente dizendo aí que essas escalas 5x2 estão fazendo porque é na véspera da eleição. Isso vem há anos. Há dezenas de anos na luta, como foi 13º, como foi aposentadoria, como foi férias, como foi tantas outras pequenas conquistas do trabalhador. Isso faz anos, isso não foi de agora não, isso é de anos, muito, mas muitos anos, tá certo? Isso vai se acomodar, vai se encaixar e vai terminar dando certo, porque pra gente que mora no interior, que muitas vezes vamos para o trabalho da gente a pé e voltamos a pé, que larga do serviço, digamos, de 5h30 da tarde, quando é 5h40, já está em casa. Você que sai para o trabalho, que começa de 7 horas, 10 minutos antes você vai embora para o trabalho e chega lá ainda com 5 minutos em antecipação. É diferente do cidadão, amigo. A gente precisa enxergar isso. Do cidadão que mora nas grandes cidades, que ele acorda com os escuros, 3 horas da manhã, 4 horas da manhã, para poder chegar de 7 horas da manhã no trabalho. Que não vê os seus filhos acordados. E que quando chega em casa é mais de meia-noite, Chico Souza. Quando o trânsito está mais ou menos, né? Aí o cara tem só o domingo. Só o domingo. Ele já chegou mais de meia-noite. Então ele vai dormir pelo menos 1 hora a mais no outro dia. Que todo dia ele acorda de 3, 4 horas da manhã, cara. Ele não tem nenhum dia de folga. É uma escravidão branca. Aí a gente muitas vezes não consegue enxergar. Todo mundo está certo em defender as suas coisas, os patrões. Todo mundo tem que lutar por suas coisas. Mas a gente precisa enxergar que isso é desumano demais, cara. Isso é desumano demais, né? Porque você aí vai ter, por exemplo, as mulheres que passaram a ter mais essa carga do trabalho. Aí quando chega no domingo, dá para fazer o quê em casa, cara? Lavar, passar, cuidar, organizar para começar outra... Não para, são 7 dias de trabalho. Vamos também ser humanos, ser um pouco humano, viu? Vamos também ser um pouco humano, tá? A gente vê muitas coisas aí que são injustas demais com o cidadão. E o mundo parece que cada vez mais quer tirar esses direitos do cidadão para voltar ao tempo da escravidão, onde você trabalhava só pela comida. E eu digo isso, meu amigo, com propriedade. Eu digo isso com propriedade. Eu era menino. E meu pai trabalhava numa fazenda, que a gente ia a pé para lá. Eu nunca vi o meu pai receber dinheiro. Eu nunca vi meu pai receber dinheiro. Meu pai recebia comida e chegava em casa ancho porque levava comida pra gente. Isso era escravidão. Nunca vi meu pai receber dinheiro do fazendeiro lá, Chico Sousa. Tudo bem que ele não trabalhava diariamente, porque o serviço lá também não era tão constante assim, mas toda semana ele ia lá, 2, 3, 4 dias, 5 dias, dependendo da necessidade, porque ele cuidava também da roça dele. E eu nunca vi meu pai chegar com dinheiro em casa, né? Quando queria fazer dinheiro, aí ele fazia farinha, para vender farinha, ou ele tinha algum legume, vendia algum legume, ou vendia-se galinhas, né? Vendia-se uma criação, era a forma que fazia algum dinheiro pra gente comprar justamente o café e o açúcar. Tem uma história de comprar o café e o açúcar, né? Ou fazer o dinheiro de comprar o café e o açúcar. Por quê? Porque antigamente os pais de família tinham muito esse lado da agricultura e guardavam em casa feijão e farinha. Tinha sempre um baú lá para guardar esse feijão e farinha. Normalmente guardava o que dava para comer o ano, né? Mas precisava comprar o café e o açúcar. E as outras coisas todas, Chico? Carne, roupa, calçados, praticamente não existia. Se tinha duas roupas, uma que era bem guardadinha, que era a domingueira, para ir para a missa, aquela não se tocava, né? E as outras que não cabia mais nem remendo, era remendo em cima de remendo, né? Antigamente se tinha remendo em cima de remendo das roupas. Então, o trabalhador foi conquistando muito pouco ao longo dos tempos, e isso não vai quebrar ninguém. Eu não acredito nisso. Não vai matar ninguém. Agora, é difícil aceitar de imediato qualquer pequena mudança que seja favorável ao trabalhador. Não sou contra as ideias, não. Eu não sou contra as ideias. Por exemplo, essa luta que teve aí desenfreada, principalmente do Lula, para ter essa aprovação, do Flávio, que quer a carga de trabalho por hora, que é para você ter mais folga. São desejos de cada um, são tentativas de cada um. Agora, tem que se questionar realmente o que vai ser melhor para o trabalhador. Tá? O trabalhador precisa ter a sua remuneração para produzir bem, precisa da sua folga, né? Então, precisa se ver os modelos por aí afora, de como ficou, de como se está essas mudanças. Então, essa coisa da folga, antigamente, Chico, nem horário para almoçar você não tinha, o trabalhador não tinha nem horário para almoçar, amigos. Foi uma luta grande para ganhar a hora de almoço, cara. Foi luta para você ganhar a hora de almoço. Porque, meu amigo, cada um defende sua categoria. A gente defende a categoria de radialista aqui, né? Aí você defende a categoria sua de empregado e o patrão defende a categoria de patrão dele. É uma luta constante, é muita luta. As empresas vão se adaptar, como se adaptou com hora de almoço, como se adaptou com folga semanal, como se adaptou com 13º, como se adaptou com férias, como se adaptou com aposentadoria. Nada disso existia. Nada disso existia. Então, vai dar certo, vai funcionar. E vamos olhar para esses trabalhadores, que não tem nenhum domingo de folga, amigo, nas cidades grandes aí. É uma escravidão de lascar, viu? A gente não consegue enxergar isso porque a gente vive no interior. Mas eu já morei em cidade grande, São Paulo, já morei na Bahia, em um bocado de lugares aí, e eu sei como é. Mal dá tempo você chegar em casa, amigo, acabou o dia, acabou a noite, você já tem que trabalhar no outro dia. Tem que trabalhar, mas a gente precisa também de uma folga, cara. Pelo menos um dia de folga para ficar com a família. Tem pai que não conhece o filho, tem filho que não conhece o pai, rapaz. Porque quando chega em casa o menino tá dormindo, quando sai de manhã o menino tá dormindo de novo. No final de semana, quando o menino olha pra cara do pai, chora. Pra você saber quem é. Rapaz, não é fácil. É difícil. Eu sei que se a gente for discutir isso aí, é muita coisa, né, Chico? Mas vamos pedir aí as proteções divinas para que os patrões entendam e que os empregados não abusem, né? Para que dê tudo certo, tudo funcione direitinho. Porque a luta pelos direitos, ela permanece e deve continuar. E volto a repetir, assim como nos adaptamos a 13º, a férias, hora de almoço, aposentadoria e outros, a gente também, seguro-desemprego, a gente vai também dar certo nessas 40 horas de trabalho. Vai ser melhor para os patrões e vai ser melhor para os trabalhadores. Por quê? Porque o cidadão vai ter pelo menos um dia para resolver as coisas dele, né? Para resolver as coisas dele. Não vai precisar mentir tanto para o patrão que estava doente, pegar um atestado e outras coisas tantas. Vamos esperar que dá certo. Vamos torcer e acreditar.
3: As compras em sites internacionais estão cada vez mais presentes na rotina dos brasileiros. Uma pesquisa da Confederação Nacional de Dirigentes Logistas, a CNDL, e do SPC Brasil mostra que 41% dos consumidores fazem compras em plataformas estrangeiras pelo menos uma vez por mês. Ou seja, o que os números indicam é que a importação deixou de ser uma alternativa pontual e passou a fazer parte dos hábitos regulares de consumo dos brasileiros. Entre os consumidores que utilizam o comércio eletrônico, 6 em cada 10 compraram pelo menos um produto importado nos últimos 12 meses. Isso representa cerca de 81 milhões de consumidores do nosso país. As categorias mais procuradas são roupas, citadas por 45% dos entrevistados. Em seguida, aparecem acessórios de moda, calçados e cosméticos. Ainda de acordo com o levantamento, o valor médio da última compra internacional foi de R$ 188,00, abaixo da média registrada nas compras feitas em sites nacionais, que chegou a R$ 225,00. Entre os meios de pagamento, o Pix lidera com folga e foi utilizado por 61% dos consumidores. O estudo também mostra que a satisfação com as compras internacionais segue elevada. 8 em cada 10 consumidores brasileiros avaliaram positivamente a experiência. Apesar disso, 37% relataram algum problema na última compra. As principais reclamações envolvem dificuldades de atendimento ao cliente e atrasos na entrega dos produtos. Da Rádio 2, Milena Abreu.
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1: Onze horas 46 minutos, o Gutenberg está lá em Peralavrada acompanhando a nossa programação, felicidades, tá? Agradeço o carinho dele, acompanha nosso programa, muito bem, valeu, um abraço, viu? Abraço a todos aí, seu João Gonzaga, muito obrigado, a Adenilza Souza, diz, os direitos são lutas, tá? E a todos, de uma maneira geral, um bom dia para o Luzinaldo e a Dil, aqui na cidade de Picuí. Um abraço a vocês, com saúde e paz, né? Ele parabenizando aqui os professores, a minha filha, que é professora, meu filho, que é professor, minha esposa, que é professor. O Luzinaldo tem a Aninha, que já é professora, tem a outra filha, que também já é, a Ana Laura, que é formada. Então, eu dizia para ele aqui, os primeiros professores da vida são os pais. Os pais é quem primeiro começam a ensinar os filhos. Então hoje, dia 15 de outubro, dia do professor, profissão que merecia muito mais respeito, muito mais cuidados, muito mais condições de trabalho, muito mais ajuda no sentido de salários e tudo mais, porque na verdade os professores são mãe e pai de todas as outras profissões. Né? Mas coloco aqui com toda certeza e toda firmeza, os primeiros professores de qualquer criatura vivente, cristã, quero dizer, de humanos, perdão, são os pais. A formação que os pais dão dentro de casa já é a primeira educação que é levada para a escola e que é levada para a rua. Os pais têm um papel fundamental na educação dos filhos, mesmo não sendo professor formado nas bancas de escolas, mas são os primeiros que ensinam aos seus filhos como ser e como levar a vida até o seu futuro. E aí vem os professores, que na verdade não é só a questão do educar, mas é a questão do ensinar, do fazer saber, do fazer aprender, do fazer se desenvolver, principalmente para o lado profissional. Porque os pais são os primeiros professores na formação de caráter, na formação da educação, do respeito e da linha de vida que o ser vai trilhar por toda a sua vida aqui na Terra. E os professores são esses que chegam para ensinar, para mostrar, para fazer aprender e fazer desenvolver a caminhada da vida. Então, parabéns a todos os professores pelo dia, parabenizo minha esposa, meu filho, minha filha, e parabenizo a todos os professores do passado, já aposentados, os que estão em prática, os que estão nas salas de aula, os que estão pensando em ser professor, porque nós precisamos da família e precisamos dos professores para que a gente possa ter futuro para o mundo inteiro. 11 horas e 50 minutos agora.
2: Urnas eletrônicas começam a ser preparadas para o segundo turno das eleições em 25 de outubro. Serão realizados testes e os preparativos necessários para garantir o funcionamento dos locais de votação em todo o território nacional. As urnas precisam ser reprogramadas com as informações dos candidatos e, portanto, o processo é mais rápido nessa etapa. São ainda feitos os procedimentos para garantir que os equipamentos permaneçam invioláveis até a data da votação. Depois, as urnas passam por testes completos, que incluem a verificação de teclados, áudio, vídeo, impressora, terminal de mesários e baterias. Para finalizar, é feito um teste do sistema de votação para garantir o funcionamento de todo o sistema. Alguns estados já divulgaram a quantidade de urnas. Em São Paulo, o maior colégio eleitoral do país, por exemplo, a preparação começou nessa quarta e segue até 23 de outubro. Da Rádio 2, Fabiola Altran.
1: Jornal Cenecista é notícia, é informação para você que se liga na gente. Agradecendo o carinho da sua audiência em toda a região aqui da Paraíba, do Curimataú e Seridó da Paraíba e também do Rio Grande do Norte. A você que nos acompanha, nosso bom dia, nosso muito obrigado, viu? Oposição tenta revidar fim da 6x1 com redução da maioridade penal. É que tem um bocado de votação lá, então aliados, os não desejosos, né, queriam pautar o tema com emenda à PEC da segurança também, tá? E terminou dando certa votação e, como eu disse anteriormente, torcer para que tudo funcione da melhor maneira possível a partir de agora. Jornal Cenecista é notícia. Um homem foi preso com meia tonelada de maconha em um caminhão em Água Branca. Um homem de 42 anos, que não teve identidade divulgada, foi preso em flagrante com aproximadamente 520 quilos de maconha no fim da noite desta quarta-feira, nas proximidades do município de Água Branca, que fica no sertão da Paraíba. A droga era transportada em um caminhão. De acordo com informações da Polícia Federal, a abordagem foi realizada por policiais federais da Delegacia de Patos, com apoio da Ronda Ostensiva Tática, com apoio de motocicletas da Rotan de Patos e do 20º Batalhão de Polícia Militar de Princesa Isabel. A ação ocorreu a partir de informações compartilhadas pela Força Integrada de Combate ao Crime Organizado em Mossoró e no Rio Grande do Norte. O pessoal da ONG SOS Patinhas de Picuí, em um requerimento assinado pelo Emanuel José Luciano de Farias, o Manuca, que é o presidente, né? E o Gueguei, que é o vice-presidente, Eles nos mandaram aqui um requerimento que fizeram ao comandante da Polícia Militar do comando em Cuité. É que no próximo domingo haverá uma movimentação política aqui na cidade e eles, prevendo, né, essa movimentação, eles fizeram uma solicitação através da ONG para dar proteção aos animais e às pessoas que precisam dessa proteção, solicitaram especial atenção na atuação preventiva fiscalizadora e quanto a fogos de estampido e artifícios ruidosos, garantindo o cumprimento da legislação ou das legislações vigentes sobre perturbação do sossego e poluição sonora. Infrações e ruídos excessivos praticados por motocicletas, evitando atitudes nocivas à ordem pública e à segurança dos participantes e moradores locais, tá? A presença do efetivo policial será de fundamental importância para assegurar a ordem, tá? Fizeram esse requerimento aí, é bom que fica todo mundo avisado. Não é já dado uma confirmação aqui no requerimento, mas foi encaminhado, eles disseram que tomaram essa providência, né? Tomaram essa providência para evitar. Inclusive, ele aproveitou para parabenizar o pessoal que fez movimentação no dia de Nossa Senhora Aparecida, em que, ao ouvir o rádio e outros meios de comunicação, o pessoal realmente colaborou e não se ouviu tantos fogos. Na verdade, nem ouvi fogos, né? Eu nem ouvi fogos, viu? Agora, 11 horas e 55 minutos, tem algumas notícias do esporte.
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1: Vamos falar de Libertadores. Vamos ouvir o repórter que em linha conosco está.
2: O Palmeiras venceu o Fluminense por 2-1 no Maracanã nesta quarta-feira e largou em vantagem por uma vaga na final da Copa Libertadores. Flaco Lopes e Marlon Freitas marcaram os gols do Verdão e o jovem Wesley Nathan, já nos acréscimos da etapa final, marcou para o tricolor carioca. Após a partida, Flaco Lopes, autor do primeiro gol do Palmeiras, lamentou não ter conseguido uma vantagem maior.
3: Competitivo, tomamos um gol no último aí que acho que poderíamos ter feito um pouco melhor, mas futebol assim tem que aceitar e valorizar a grande vitória que conseguimos aqui no Maracanã.
2: Um dos principais personagens do jogo, John Arias, não foi poupado nem por um instante pela torcida do Fluminense. Ele que foi campeão da Libertadores com o time carioca em 2023, o colombiano foi vaiado em praticamente todas as vezes que pegou na bola e a atuação foi discreta. O detalhe é que o Palmeiras leva vantagem para o Nubank Park para a próxima semana, rumo à final da Libertadores. A outra semifinal vai acontecer nesta quinta-feira entre Flamengo e Estudiantes de La Plata. O primeiro jogo na Argentina, às 21h30 da noite. Agência Rádio Web com informações da Copa Libertadores da América, Daniela Esperon.
1: Muito bem, vai ser Flamengo e Palmeiras? Provavelmente, né, Chico? Padre Ronaldo tá lá na cidade de Cubati, para quem eu mando um abraço, tá acompanhando o nosso informativo, né, padre? Muito obrigado pelo carinho. Meu amigo Luzinaldo, com a família acompanhando, doutor Janduí, dentista, também acompanhando, a Ângela também acompanhando, o pessoal fez alguns comentários aqui a respeito do 5x2, também da questão das esmolas, né? Seu João Gonzaga também, a Tiinha acompanhando o nosso programa, Titinha. Acompanhando também o nosso programa nas Pedreiras. Felicidades para todos. Final, vem aí o horário eleitoral obrigatório. Amanhã, se Deus quiser, a gente vai estar de volta. Felicidades para todos e até amanhã, se Deus quiser. Bom dia a todos.
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0: 13:08.
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0: 1:34.
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2: Oi, eu sou Fabi Loutran e estes são os destaques de hoje. Comissão de Constituição e Justiça do Senado conclui a votação da proposta de emenda à Constituição da Segurança Pública. Agora o texto será analisado no plenário da Casa. A PEC cria mecanismos para integrar as forças de segurança do país. Já está valendo o aumento de R$ 1,40 por litro no subsídio pago aos importadores de diesel rodoviário. A medida do governo integra um pacote para conter a pressão sobre os preços dos combustíveis. Anvisa determina a apreensão de produtos sujeitos à vigilância sanitária sem registro à venda no site zintrashop.site, incluindo canetas emagrecedoras. E hoje tem Fla-Flu pelas quartas de final da Copa do Brasil Feminina. O jogo no Luso Brasileiro é às 19h. Também nesta quinta, pela semifinal da Libertadores, tem Estudiantes e Flamengo às 21h30. Da Rádio 2, Fabiola Altran.
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4: 2:03.

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3: Amor, tô indo no banheiro. 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
2: Foi o que ela falou pra mim quando ela levantou da mesa.
3: Amiga, vamos lá comigo. Deixar os dois bebendo aí.
2: Eita, tem que o soro.

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1: 14 horas e 19 minutos.

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1: Nesta quinta-feira, 15 de outubro, é comemorado o Dia do Professor. A data não é considerada um feriado nacional, mas sim um feriado escolar, conforme decreto federal do dia 14 de outubro de 1963. Isso significa que os professores, alunos e funcionários de instituições de ensino podem ter folga conforme a decisão de cada escola ou rede de ensino. Muitas escolas costumam fechar nesse dia, e tanto os alunos quanto os profissionais da educação têm o dia livre em homenagem ao trabalho dos docentes. Profissionais de outros setores, no entanto, têm o expediente normal de trabalho. Como este ano a data caiu em uma quinta-feira, algumas escolas anteciparam a folga ou deixaram o descanso para amanhã, sexta-feira, criando a emenda com o fim de semana. O Brasil tem atualmente pouco mais de 2 milhões e 400 mil professores na educação básica, somando os que atuam na rede pública e os que trabalham na rede particular. Quando considerados também os professores de educação superior, o total de docentes no país é de aproximadamente 2 milhões e 800 mil. Da Rádio 2, Milena Abreu.
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9: 2:51.
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3: Quinta-feira, 15 de outubro de 2026. Esse é o Giro de Notícias. Eu sou Breno Zonta e você acompanha os destaques do momento. Derrotado no primeiro turno da eleição presidencial, Renan Santos descartou apoiar qualquer um dos postulantes ao segundo turno, mas avaliou que o perigo de acúmulo de poder é maior caso Flávio Bolsonaro seja eleito. Em entrevista para o portal de notícias UOL, o candidato do Missão atribui esse perigo à ampla maioria que Flávio vai ter no Senado e na Câmara dos Deputados. A Associação Brasileira de Juristas pela Democracia protocolou no Tribunal Superior Eleitoral pedido de suspeição por parcialidade partidária contra o ministro Cássio Nunes Marques, presidente da corte. A entidade questiona a sequência de decisões que restringiram o funcionamento do canal de WhatsApp chamado Exército do Lula, administrado pelo deputado federal André Janones, da Rede Sustentabilidade de Minas Gerais. O canal conta com mais de 4 milhões de membros e foi retomado na noite da última quarta-feira. A estimativa de produção de cereais, leguminosas e oleaginosas em setembro de 2026 bateu recorde no Brasil, com 354 milhões de toneladas. A quantidade teve alta anual de 2,4%, de acordo com o levantamento do Instituto Brasileiro de Geografia e Estatística, o IBGE, divulgado nesta quinta. A chuva deve ganhar mais força em parte do sudeste nesta quinta, principalmente no estado de São Paulo, que pode registrar novos temporais após alagamentos da última quarta. A previsão é de chuva persistente na capital paulista e volumes elevados em diferentes áreas do estado. Em Minas Gerais e no Rio de Janeiro, pancadas de chuva também devem ganhar intensidade ao longo do dia. O ex-dono do Banco Master, Daniel Vorcaro, deve prestar depoimento na tarde desta quinta para a Polícia Federal sobre a relação do seu banco com o Banco de Brasília. O BRB, que tem como acionista majoritário o governo do Distrito Federal, enfrenta a maior crise de sua história, marcada por perdas bilionárias ligadas a operações com o Banco Master. O Giro de Notícias é uma produção da Agência Rádio Web. Texto e apresentação, Breno Zonta. Edição, Mário Melo.
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1: O programa agora tem especialistas, agora conta com a sua primeira carreta dedicada a consultas e exames de cardiologia, com previsão de mais de 1.500 procedimentos por mês. A unidade está instalada no bairro da Penha, na zona norte do Rio de Janeiro, e atende pacientes do SUS que precisam investigar ou acompanhar doenças do coração. A proposta é ampliar o acesso ao diagnóstico especializado e reduzir o tempo de espera por uma série de procedimentos. Os exames são acompanhados por profissionais especializados, com os laudos disponibilizados rapidamente, de acordo com o ministro da Saúde, Alexandre Padilha.
2: As carretas do Agora Tem Especialistas têm uma novidade, a carreta de cardiologia, que é um dos maiores problemas de filas dos municípios e dos estados. Agora também tem uma carreta que chega lá e zera a fila. Exame de eletrocardiograma, mapa para avaliar a pressão, raio-x para fazer avaliação pré-cirúrgica, ecocardiograma, tudo que é necessário para zerar as filas de cardiologia tem aqui. Laudo sai na hora, bem rápido. Cardiologistas acompanhando, ecocardiologistas acompanhando os exames, realizando os exames do raio-x digital. O raio-x vai rapidamente, o laudo volta para o paciente, para os profissionais de saúde. Aonde a carreta chega, zera as filas.
1: A unidade permanece na Penha até 6 de novembro. Em seguida, se desloca a outro município a ser definido pelo programa. Os atendimentos são destinados a pacientes encaminhados pela regulação do SUS sob responsabilidade dos gestores municipais e estaduais. A região já havia recebido uma carreta do programa em maio e junho deste ano, com a oferta de exames de imagem em outra modalidade do programa. A iniciativa também será ampliada para outras cidades. Feira de Santana, na Bahia, e Belém, no Pará, receberão unidades de cardiologia a partir de 16 de outubro. Além disso, o Agora Tem Especialistas também levará serviços de saúde bucal à população em Garanhuns, em Pernambuco, e Montes Claros, em Minas Gerais, no dia 15, e em Maringá, no Paraná, no dia 16. Agência Rádio Web. Produção e reportagem, Bruno Moreira.
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3: Giro Internacional. Ana Carolina Peliz.
4: Você ouve a RFI, estes são os destaques desta quinta-feira, 15 de outubro. Os líderes europeus se reúnem nesta quinta-feira em Bruxelas para tentar fechar o próximo orçamento da União Europeia antes da série de eleições previstas em vários países do bloco em 2027. Decisões importantes estão em jogo, como definir o montante destinado aos agricultores e às regiões europeias, a prioridade a ser dada à inteligência artificial e um possível financiamento de centros para migrantes na África. Outro assunto na pauta de discussões é o volume de recursos para a Ucrânia e para a defesa. O presidente ucraniano Volodymyr Zelensky disse em entrevista ao jornalista britânico Piers Morgan, divulgada no X, que se sentiu traído com a redução do apoio americano a Kiev. Segundo ele, o que está em questão é a sobrevivência da Ucrânia e que o presidente dos Estados Unidos, Donald Trump, está escolhendo o lado errado da história e que é lamentável que Kiev esteja perdendo parceiros fortes. Em uma entrevista publicada na quinta-feira pelo Financial Times, Zelensky afirmou que a Ucrânia retomará seus ataques contra refinarias russas após interrupção de 2 dias sob pressão dos Estados Unidos. Na noite de quarta-feira, novos ataques russos deixaram 15 mortos e danificaram infraestruturas energéticas na Ucrânia. Dezenas de milhares de pessoas se manifestaram na Colômbia na quarta-feira contra as políticas do presidente de direita radical Abelardo de la Espriella. O primeiro dia de mobilização contra o governo foi convocado pela oposição liderada pelo ex-presidente Gustavo Petro, sindicatos, comunidades indígenas, estudantes e organizações feministas. As consequências dos incêndios florestais que atingem a Indonésia continuam a se espalhar pela Ásia. O Timor-Leste fechou suas escolas nesta quinta-feira por 3 dias devido à densa fumaça tóxica proveniente do país vizinho. Na capital, Delhi, os moradores usam máscaras, seguindo recomendações feitas pelo governo. A Indonésia enfrenta há semanas incêndios que devastaram vastas áreas de florestas em Bornéu, Sumatra e Papua, espalhando fumaça tóxica pela Malásia, Singapura e agora pelo Timor-Leste. A primeira-ministra do Japão, Sanae Takaichi, negou na quinta-feira qualquer atividade de espionagem na Rússia após a prisão por Moscou de um jornalista japonês acusado de espionagem. Na terça-feira, o Ministério das Relações Exteriores da Rússia identificou o jornalista Yuki Imai. Rádio França Internacional, em parceria com a agência Rádio Web de Paris, Ana Carolina Peliz.
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0: 4:20 agora, esse é o Brega e Chique na tarde da Cenecist FM. Quarta-feira, onde quer que você esteja, receba o abraço de toda a equipe aqui do Brega e Chique. É isso, vamos até 5 da tarde aqui com você, tá? Vamos você que está com a gente já no Zap Zap, vamos ouvir a sua voz, vamos ouvir o que você deseja aqui do Brega e Chique de hoje. Alô, boa tarde.
1: Boa tarde, Jair. Aqui é Luciano, quero um Brega, um Roberto Vilaça, pela minha cutia. E oferecer a Vitória Sarava e a minha família.
2: Que chato!
0: Tudo certo, tchau. Luciano? Um abraço. Daqui a pouco o Roberto Vila canta aqui no Brega da Cenecist FM. Você que está com a gente aqui, alô, boa tarde.
3: Boa tarde, meu garoto, meu boa grande tarde. Amigo. Eu estou passando agora nessa tarde, Neném da Anunciada, para pedir um brega aí com Lima Barro, Garganta de Ouro, Lima. Ô, velho macho, Lima. Neném da Anunciada, quer curtir Lima.
0: Tá tudo certo, tchau. Meu amigo Nenê Pintor. Um abraço, Neném da Anunciada. Ouvindo aqui sempre a programação da Cenecist FM. 4:21, quem está com a gente? Alô, boa tarde.
4: Boa tarde, Jair Gomes. Boa tarde a todos os ouvintes da Rádio Cenecist de Picuí. É Adriana Galdino de César Brandões. Quero ouvir todos os bregas do seu programa. Quero oferecer a todos daqui de César Brandões, a toda a minha família, aí a todos vocês da rádio e a todos que fazem parte da nossa amizade. Fica com Deus, tenha uma boa tarde.
0: Obrigado, tchau. Um abraço, Adriana, e todos aí da Serra dos Brandões. 4:22, você com a gente aqui.
5: Fala, Jair Gomes Marinaldo. Seja bem-vindo, Jair Gomes Marcinecista, rapaz. Já tava fazendo falta, rapaz. Você toca aí Mercedão Vermelho pra galera que tá escutando a programação da Rádio Cenecista. Vamos botar Jair Gomes aqui na Lagoa dos Currais, na escuta do seu programa.
0: Valeu, tchau. Djalma, um abraço para você, todos na Lagoa dos Currais. Seja sempre bem-vindo aqui ao Brega da Cenecist FM. 4:22, quem está com a gente? Alô, boa tarde.
6: Jair, boa tarde, Jair. Boa aqui tarde. É Josinete. Jair, passa um brega para mim, Jair. Com Milton Pinheiro, daí. Para mim, meu esposo Givanildo e todos vocês aí de Picuí.
0: Tá tudo
6: vocês
0: certo.
6: Sonham. Marinaldo, Francisco Souza, já é Tavares, a esposa dele, e para mim, meu esposo Givanildo. Uma boa tarde.
5: Tchau.
0: Obrigado, um abraço, Josinete. Vamos cantar agora, Marinaldo, quem vem chegando no Brega. Roberto Vilar, quem dá o recado aqui pra gente às 4:23.

Vinícius Lima. Gravo o bregão e eu tô aí, hein? Só no brega gostoso. É, as gatinhas também devem passear no meu carro hotel.

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0: Tudo certo por aqui, 4 horas e 35 minutos na tarde da Cenecista FM. Vamos ao Zap Zap ouvir você aqui nessa tarde de quarta-feira, dia 15 de outubro. Você do Zap Zap, boa tarde.
1: Boa tarde, meu amigo. É Rose do Cenecista, amigão. Como é bom estar participando nessa tarde maravilhosa, nosso brega, que nós amamos de paixão. Ofereço todos os bregas para o meu montão de bedega, para todos que estão em sintonia nessa tarde maravilhosa. E todos vocês da Rádio Cenecista, amigão, tenham uma boa tarde.
0: Obrigado, Rose. Um grande abraço para você e para a família. 4h35, você com a gente aqui. Boa tarde.
2: Boa tarde, Jair, eu gostaria do brega com Fagner em cartaz.
3: Não, nada a ver, irmão.
2: Para oferecer a todos vocês aí desta rádio Nota Mil, a todos os ouvintes, especialmente a minha Elô, Joaquininha e todos que curtam este brega. Boas tardes, Marinaldo.
4: Boa tarde.
0: Obrigado, Ângela. Essa música ainda não cai para o horário, viu, Ângela?
3: Não, nada a ver.
0: Compatível com o horário aqui, mas a gente toca a próxima para você, tudo bem? Obrigadão, viu, por estar sempre com a gente aqui às 4h36. Quem está no Zap? Boa tarde.
5: Boa tarde, Rádio Cenecista.
6: Boa tarde.
5: Boa tarde.
4: Boa tarde.
5: Jair Gomes, né? Essa tardinha maravilhosa. Tá pedindo o lindo brega com o Nonô. A primeira vez que eu estive aqui.
7: Nunca nem vi.
5: Para oferecer a meu esposo Deda, o amado de todo o meu coração. A todos os familiares deles e amigos, lá nas Aruílas de Pela Lavrada. A Nelinha, esposo e família. E todos da comunidade de Pela Lavrada, todos do meu coração. A gente de passagem, todos os meus familiares e amigos, em Picuí. A minha nora Cecia, meu filho menininho, Dona Maria Raiz, Rudi Pedro, esposa, e todos os meus amigos, todos que gostam de brega. Um abração da sua amiga Dona Chiquinha de hoje e de sempre.
0: Tchau. Obrigado. Boa tarde. Boa tarde, Dona Chiquinha, muito obrigado. 4 horas 37 minutos. Quem está com a gente, boa tarde.
8: Oi, Jair Gomes, boa tarde. Aqui quem está falando é a
6: boa tarde.
8: De Baraúna, na rua de Antônio Matias de Lima. Gostaria de ouvir um brega, qualquer brega aí, que vem aí, para oferecer a toda a minha família, meus dois filhos, Denise, Denilson, minhas duas netinhas, Daiane e Daniele. Ofereço a todas as minhas amigas da Lagoa da Jurema, minhas amigas do EJA, pela passagem do Dia dos Professores. Principalmente para minha professora e todos os professores do Brasil. Ofereço ainda uma pessoa muito especial, que é o Rael.
0: Tudo certo?
8: Pô, amado demais. E a você, Jair. É um prazer voltar esse maravilhoso programa. Ofereço a Josinete lá no Riacho do Navio de Nova Palmeira. Estou aqui na escuta.
6: Tchau.
0: Obrigado pela participação. 4 horas 38 minutos. Brega e Chique, toca o que você gosta de ouvir. Toca Wilton Pinheiro aqui. Boa

0: Assim Sexta Faz.
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0: 4:50, agora 4:50. Abraçar aqui a Ângela, está com a gente aqui no Zap Zap, mandando sua mensagem de texto. Quer ouvir música com o Manuel Santos? Manda para sua mãe Maria Emiliano, Dona Maria da Raiz, manda no bairro Limeira, né? Faz Idade Nova. Também para Deca, para o Tadeu, Terezinha, Genásio, no sítio Casa de Pedra. E para todos o rádio. Obrigado, Ângela. Muito obrigado pela participação aqui no Brega da Cenecista FM. Quem está no Zap Zap? Alô, boa tarde.
1: Boa tarde, Jair. Aqui é 33 Brandões. Tô aqui ligadinho. Quero pedir um brega para curtir e oferecer a todos os ouvintes aqui de Serra dos Brandões. E para todos vocês aí. Bota aí um brega. Pode botar na sequência mesmo, viu? E tem um final de tarde abençoado, cheio de paz e luz. Rita Medeiros, Serra dos Brandões.
0: Obrigado, dona Rita. Muito boa tarde para todos aí na Serra dos Brandões. 4:51, meu amigo Neoflan Barros está ouvindo a gente lá em Fortaleza. Um abraço, Neoflan. Pede também o Lima Barros, que é o seu primo, viu? Pedindo Lima Barros, mandando para todos os conterrâneos aqui. Um abraço, Neoflan. Boa tarde para você e para todos aí que estão na audiência da Cenecista FM. Tem mais alguém às 4:51.
2: Boa tarde, Jair Gomes, seu amigo velho Rona, que é um breco com Nonô, para oferecer para todas as galera do São José.
0: Tudo certo, um abraço, Rona, na nossa audiência. Você com a gente aqui, alô, boa tarde.
3: Boa tarde, meu querido Jair. Agradeço a Deus pela sua saúde, pela saúde dos meus netinhos, das minhas netinhas, dos meus irmãos, dos meus sobrinhos, dos meus familiares e amigos. Eu quero hoje o Brega Estrada da Vida. Ofereço a todos os professores, ao professor Robson Rubenilson João Pessoa e toda a família. Ofereço ao Robert Vânia, que é professora também, a Erle, a meu sobrinho Tiago, a todos os professores, de uma maneira em geral, aqueles que vivem cuidando dos nossos filhos e dos nossos netos na sala de aula, que Deus o abençoe grandemente, e as diretoras também, que fazem um papel fundamental na sala de aula. Que Deus o abençoe todos eles, com muita bênção, paz e saúde. Saúde para você, Jair, para meu amigo Jota Tavares, Francisco Souza, Marinaldo, toda a família que estão escutando, a família Cenecista, que Deus esteja no comando de tudo. A Valdir aceita Águas Bela, boa tarde.
0: Obrigado, Valdir, boa tarde. 4:52, vamos contar com o Nonô agora? Nonô vem chegando no Brega da Cenecista FM.

para encerrar o Brega e Chique, agradecendo a todos pelo carinho, agradecendo a você pela atenção. Muito obrigado pela audiência. Amanhã de volta aqui na programação da Cenecista FM. Obrigado do Marinaldo Santos, conosco aqui na sonoplastia, Jair Gomes na apresentação. Daqui a pouco, hein, não desliga, porque vem aí o Nordeste Valente trazendo a melhor música de forró para você aqui, tá? Permaneça com a gente, fique com a gente aí. Vamos cantar a última, então? Milionários é Rico cantando pra gente aqui. Um abraço, gente. Até amanhã, se Deus quiser. Tchau, tchau.

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3: Há 11 dias do segundo turno das eleições presidenciais, o Senado Federal aprovou a proposta que acaba com a escala de trabalho 6x1 no Brasil. A mudança, defendida pelo governo Lula como uma das principais bandeiras da campanha à reeleição, recebeu apoio até mesmo do PL, partido do adversário Flávio Bolsonaro. Em primeiro turno foram 75 votos favoráveis e apenas um contrário, do senador Hamilton Mourão. Um calendário especial permitiu acelerar a tramitação e realizar as duas votações no mesmo dia. O presidente do Senado, Davi Alcolumbre, classificou o fim da escala 6x1 como uma mudança gigantesca para os trabalhadores.
4: À primeira vista, pode parecer uma mudança sutil, mas para quem acorda cedo, pega ônibus lotado, cumpre sua jornada e volta para casa no fim do dia, esta mudança é gigantesca. Um dia a mais de descanso é mais tempo para a família.
3: A proposta reduz a jornada semanal de 44 para 40 horas semanais, garante 2 dias de descanso remunerado e proíbe a redução de salários. A implantação será de forma gradual, com uma primeira redução de 44 para 42 horas semanais. O avanço representa uma vitória política para Lula, que tenta ampliar o apoio e conquistar votos nesta reta final da eleição. Flávio Bolsonaro, que vinha criticando a proposta, mudou de posição e votou favoravelmente à PEC, isso à distância. Flávio não participou presencialmente da votação, estava em campanha no Rio Grande do Sul. Já o líder do PL, senador Carlos Portinho, criticou a rapidez da tramitação e afirmou que faltam estudos sobre os impactos econômicos da mudança.
5: Essa discussão não houve aonde deveria ter tido ali na CCJ, envolvendo os setores. As empresas aéreas trouxeram impacto. Elas vão ter que reduzir voos, porque é óbvio, o piloto não pode saltar no meio do Atlântico para entrar outro piloto. A gente olhou para um lado da mesa, para um lado que merece, para o trabalhador, mas a gente não olhou para o outro lado da mesa. E a gente vai ter que olhar.
3: O partido também defende discutir, depois das eleições, uma proposta alternativa de pagamento por hora trabalhada, que permitiria a remuneração proporcional à jornada. O relator da PEC em plenário, senador Omar Aziz, reconheceu que algumas categorias exigem tratamento específico, mas defendeu urgência na análise da mudança pelo Congresso.
6: Que a gente tenha rapidez para aprovar outras PECs nesses 2 meses, antes da gente reduzir de 44 para 42 horas. Porque senão vai ficar uma coisa que mal compreendida em alguns casos. Que realmente eu não sei como é que o cara que está numa plataforma de petróleo pode voltar para casa toda semana, passar 2 dias em casa e voltar para a plataforma.
3: Com a aprovação, a proposta poderá ser promulgada pelo Congresso sem necessidade de sanção presidencial. Agência Rádio Web, de Brasília, Yuri Hudson.
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Podcast Valente, começando agora, 5 horas e 10 minutos, 5 e 10. Boa tarde para todo mundo, quarta-feira hoje, aonde você estiver, receba o abraço de toda a equipe aqui da Cenecist FM. Vamos juntos, hein? Vamos até as 6 horas, entregando para você música, muita música boa, a música do Nordeste, a música de forró, né? O nosso forrozão, que é coisa muito nossa, tudo certo? De Assis Martins é quem abre o Nordeste Valente de hoje. Boa tarde.

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5:20, agora na tarde da Cenecista FM, as notícias da tarde. Dois homens morreram afogados no rio Lajão, lá na cidade de Souza, no sertão da Paraíba, na manhã de hoje, de acordo com o Corpo de Bombeiros. Os homens sumiram por volta das 9 horas. Depois do desaparecimento no rio, a corporação começou um trabalho de tentativa de resgate que foi finalizado na manhã de hoje, com os corpos dos dois sendo encontrados. Um dos homens tem por volta de 34 anos e outro tem 25 anos aproximadamente. A identificação dos dois ainda acontece. O Instituto de Polícia Científica da Paraíba foi acionado para o local para a realização de perícia e traslado dos corpos. Isso foi hoje, né? Lá no sertão da Paraíba. Uma outra notícia aqui no estado fala sobre um caso que aconteceu aqui na Paraíba, no sertão também, né? Um bebê de 23 dias, atentem para essa notícia. Um bebê de 23 dias foi encontrado morto na quarta-feira ontem em uma casa na cidade de Patos, no sertão da Paraíba. Sofreu 24 facadas, segundo a perícia. Um bebê de 23 dias, não tinha nem um mês ainda nascido nesse bebê. Segundo o perito do Núcleo de Medicina e Odontologia Legal da cidade, Dionísio Filho, a criança não morreu imediatamente após os golpes e agonizou antes de morrer. Os pais, 19 anos cada um, são suspeitos do crime, foram presos, não tiveram as identidades divulgadas. De acordo com o perito, 13 ferimentos atingiram a parte posterior do corpo, incluindo as costas, os braços, enquanto outros 11 foram registrados na parte frontal, no abdômen, no rosto e no tórax. Uma das facadas perfurou o coração do bebê. As informações sobre as circunstâncias da morte foram apuradas pela TV Paraíba. O pai e a mãe foram autuados em flagrante ontem, suspeitos de homicídio qualificado e omissão. A audiência de custódia dos dois está prevista para esta quinta-feira. São dois monstros, né? São duas figuras que não têm coração, né? Figuras frias, calculistas, pessoas que vão pagar caro por esse crime, né? Matando uma bebê inofensiva, né? Indefesa, de 23 dias apenas. 5:22 agora. Dejinha de Monteiro é quem canta agora no Nordeste Valente.

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1: Você no Nordeste Valente, ouvindo o melhor do forró aqui na programação Cenecista FM. Gente, a proposta de emenda à Constituição PEC, que prevê o fim da escala 6x1, com 2 dias de descanso remunerado por semana, foi aprovada pelo Senado ontem, quarta-feira. Dados do Ministério do Trabalho e Emprego indicam que 14,8 milhões de trabalhadores que são contratados pelo regime da Consolidação das Leis do Trabalho atuam na escala 6x1 no Brasil. A proposta, porém, permite que algumas atividades continuem com regime de jornada e descanso diferenciados. A proposta recebeu 75 votos favoráveis e um contrário nos 2 turnos de votação. O senador Hamilton Mourão, do Republicanos, foi o único a votar contra. Com a aprovação das 2 casas do Congresso, a emenda constitucional segue para promulgação sem necessidade de sanção do presidente da República. As novas regras começam a valer após a publicação, mas a implementação será gradual. A mudança prevê 2 dias de repouso remunerado por semana e redução gradual da jornada máxima sem diminuição salarial. 2 meses após a publicação da emenda, o limite semanal cairá de 44 para 42 horas. Após mais de um ano, passará para 40 horas. A proposta também permite regimes diferenciados de jornada e descanso que poderão ser regulamentados por lei e por normas coletivas, respeitando os limites constitucionais. É o caso de setores que precisam funcionar continuamente, como saúde, segurança, transporte, limpeza urbana. Segundo o advogado trabalhista Hugo Luiz, a proposta não estabelece uma lista de profissões que ficariam fora das novas regras. Não há uma lista de profissões que ficariam fora das novas regras, nem seria recomendável que ela existisse, afirma Schiavo. Significa que trabalhadores dessas áreas poderão ter a jornada e os períodos de descanso organizados de maneira diferente conforme as regras aplicáveis à atividade. 5:37, agora você no Nordeste Valente, aqui tem Forró Bom, tem Carlos André.

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0: 5:48, agora você no Nordeste Valente da Senecista FM com as notícias da tarde. Olha, gente, exames do Papa Leão XIV mostraram uma boa recuperação de seu pulmão após a cirurgia que retirou uma parte do órgão, de acordo com um boletim médico divulgado nesta quinta-feira pelo Vaticano. O pontífice está internado desde que foi submetido a uma cirurgia para retirada de um tumor no pulmão direito. Segundo boletins médicos divulgados anteriormente, o procedimento foi concluído sem complicações. Nesta quinta, médicos disseram ainda que Leão XIV fez exames de rotina com resultados normais. O Papa também foi submetido à fisioterapia e se recupera no ritmo esperado, né? Ainda segundo o Vaticano, o Papa Leão XIV, ele retomou nesta quinta seu trabalho à frente da Igreja Católica, participou de uma missa em uma sala especial no Gemelli. Em outro boletim divulgado mais cedo, nessa quinta, os médicos disseram que o Papa passou bem a noite no hospital, tomou café da manhã. Quarta-feira, o Vaticano informou que Leão XIV já havia voltado a se alimentar, caminhava pelos corredores do hospital durante a recuperação. Também na quarta, o Papa divulgou uma mensagem na qual agradeceu as orações recebidas de fiéis e todo mundo, pediu que continuassem rezando por sua recuperação, confiando cada um de vós a proteção da Sagrada Família de Nazaré. Peço-vos, por favor, que rezai por mim enquanto eu rezo por vós, escreveu ele numa mensagem. A mensagem foi enviada aos participantes de um encontro na Igreja Católica, do qual ele pôde participar por causa da internação. No texto, Leão XIV afirmou que pretende analisar os resultados das discussões e apresentar suas reflexões em momento oportuno. A cirurgia retirou o lobo inferior do pulmão direito por meio de uma técnica videoassistida. Segundo os médicos, o câncer foi identificado após exames realizados devido a um nódulo detectado anteriormente. O Vaticano não informou uma previsão de alta, mas tem divulgado atuações, atualizações, digo, diárias sobre o estado de saúde do pontífice. Aqui na Paraíba, uma notícia que fala que o Tribunal de Justiça da Paraíba derrubou a lei que obrigava supermercados de João Pessoa a adaptar carrinhos de compras para transportar animais domésticos, como cães, gatos. Aprovada em 2024, a norma determinava que pelo menos 5% dos carrinhos fossem adaptados para esse fim. A decisão foi tomada após o tribunal analisar uma ação da Associação de Supermercados da Paraíba, que contestou a lei. Segundo o relator do caso, desembargador Aloysio Bezerra Cavalcante, o município não tem competência para exigir essa adaptação, porque a medida envolve questões sanitárias e de segurança alimentar. É isso, falar em cães, né? Falar em animais, dizer que o Emanuel José Luciano de Farias, o Manuca, que é presidente da ONG SOS Patinhas de Picuí, informando que em qualquer manifestação que houver, né, daqui para frente, inclusive tem programação estabelecida daqui para frente, né, por conta do segundo turno agora das eleições, de que fogos de estampido, artifícios ruidosos, né, estão proibidos, viu, garantindo o cumprimento das legislações vigentes sobre perturbação do sossego e poluição sonora, infrações, ruídos excessivos praticados por motocicletas, evitando atitudes nocivas à ordem pública e à segurança dos participantes e moradores locais. Né? Esses fogos de estampido, né? De artifícios ruidosos, como ruídos excessivos praticados por motocicletas, estão proibidos, segundo aqui o presidente da ONG SOS Patinhas de Picuí, o Emanuel José Luciano de Farias. Inclusive foi enviado um ofício à Polícia Militar para que haja fiscalização, claro, né, junto com o pessoal da ONG. É isso, 5 horas e 53 minutos agora, Fala Mansa cantando no Nordeste Valente.

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Boa tarde.

por você aqui no finalzinho do Nordeste Valente dizer que as entrevistas da TV Globo com os candidatos à presidência da República no segundo turno ocorrem hoje, quinta-feira, e amanhã, sexta-feira. Os encontros serão conduzidos pela jornalista Renata Loprete, transmitidos ao vivo logo após o Jornal Nacional. Hoje, dia 15 de outubro, entrevista com Luiz Inácio Lula da Silva, do PT. E amanhã, 16 de outubro, sexta-feira, entrevista com Flávio Bolsonaro. A transmissão ocorre de forma simultânea na TV Globo, em Globo News, em outros canais. Além das sabatinas individuais, a emissora também confirmou a realização do último debate presidencial antes da votação. Está marcado para 23 de outubro, debate oficial na TV Globo, mediado pelo jornalista César Tralli. A votação definitiva que decidirá o próximo presidente do Brasil está marcada para o dia 25 de outubro de 2026. A CNCista vai acompanhar, trazendo aqui para você todas as informações do segundo turno das eleições de 2026. A TV Bandeirantes também realiza um debate no domingo, 8 horas da noite. Vamos ter o encontro dos dois candidatos. A Globo faz individual agora, né? Hoje e amanhã. Hoje Lula, amanhã Flávio. No domingo a Band faz o debate com os dois candidatos e a Globo depois faz um último debate, né? Um debate oficial da Globo que acontece no dia 23. Muito obrigado a você pelo carinho, obrigado pela atenção. Amanhã de volta aqui no Nordeste Valente. Fique com a gente daqui a pouco. A hora da Ave Maria e momento de oração. Um grande abraço.

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3: Amados irmãos e irmãs, estamos iniciando mais um programa Momento de Oração, onde juntos estaremos rezando o Santo Terço, ouvindo o Santo Evangelho e aprendendo com catequese da Igreja Católica. Que o programa seja um momento da presença de Deus na sua vida nesta noite.
4: Boa noite, meu irmão, minha irmã ouvinte da Rádio Cenecista FM. São 18 horas e 5 minutos. Estamos iniciando mais um programa, um momento de oração aqui pela nossa Rádio Cenecista. Eu sou Joagnes, hoje estou aqui com minha irmã Claudenice. Boa noite, Claudenice.
5: Boa noite, Joagnes. Seja bem-vindo mais uma vez. Boa noite, Marinaldo, e boa noite a todos os ouvintes.
4: Queria desejar também boa noite à Neuza, né, que infelizmente não pôde estar presencialmente hoje aqui no programa, mas com certeza está na escuta, participando conosco deste momento de oração. E como nós sempre fazemos neste início de programa, nós convidamos você, querido irmão, querida irmã, a nos unirmos em oração através do Santo Terço. E hoje nós queremos rezar especialmente pela saúde do nosso Santo Padre, né, o Papa Leão XIV, que está passando por um problema de saúde, né, foi diagnosticado com câncer no pulmão, mas graças a Deus está em estágio inicial, já está fazendo todo o tratamento médico necessário para enfrentar esse momento de dificuldade. E hoje eu estava lendo uma reportagem que ele dizia exatamente isso, pedindo orações. Assim como ele reza pela igreja, que a igreja também possa rezar por ele. Então, este terço de hoje eu gostaria, em especial, de dedicar em tensão à saúde do Santo Padre, para que ele possa superar este momento difícil de saúde que está passando e ao mesmo tempo pedir pela saúde de tantas e tantas outras pessoas enfermas no mundo inteiro, tantas e tantas pessoas que sofrem com o câncer, que sofrem com outras doenças aqui na nossa cidade, no mundo inteiro, que a gente possa rezar este terço hoje pedindo a Deus que possa estar ao lado de todos os doentes, socorrendo-os e concedendo-lhes a cura. Divino Jesus, eu vos ofereço este terço que vou rezar, contemplando os mistérios de nossa redenção. Concedei-me pela intercessão de Maria, vossa Mãe Santíssima, a quem me dirijo, as graças necessárias para bem rezá-lo, para ganhar as indulgências desta santa devoção. Em nome do Pai, do Filho e do Espírito Santo. Amém. Creio em Deus Pai Todo-Poderoso, Criador do céu e da terra, e em Jesus Cristo, seu único Filho, nosso Senhor, que foi concebido pelo poder do Espírito Santo. Nasceu da Virgem Maria, padeceu sob Pôncio Pilatos, foi crucificado, morto e sepultado. desceu à mansão dos mortos, ressuscitou ao terceiro dia, subiu aos céus, está sentado à direita de Deus Pai Todo-Poderoso, de onde há de vir a julgar os vivos e os mortos. Creio no Espírito Santo, na Santa Igreja Católica, na comunhão dos santos, na remissão dos pecados, na ressurreição da carne, na vida eterna. Amém. Pai nosso que estais nos céus, santificado seja o vosso nome. Venha a nós o vosso reino, seja feita a vossa vontade, assim na terra como no céu.
5: O pão nosso de cada dia nos dai hoje, perdoai as nossas ofensas, assim como nós perdoamos a quem nos tem ofendido. Não nos deixeis cair em tentação, mas livrai-me do mal. Amém.
4: Ave Maria, cheia de graça, o Senhor é convosco. Bendita sois vós entre as mulheres, e bendito é o fruto do vosso ventre, Jesus.
5: Santa Maria, Mãe de Deus, rogai por nós, pecadores, agora e na hora de nossa morte. Amém.
4: Ave Maria, cheia de graça, o Senhor é convosco. Bendita sois vós entre as mulheres, e bendito é o fruto do vosso ventre, Jesus.
5: Santa Maria, Mãe de Deus, rogai por nós, pecadores, agora e na hora de nossa morte. Amém.
4: Ave Maria, cheia de graça, o Senhor é convosco. Bendita sois vós entre as mulheres, e bendito é o fruto do vosso ventre, Jesus.
5: Santa Maria, Mãe de Deus, rogai por nós, pecadores, agora e na hora de nossa morte. Amém.
4: Glória ao Pai, ao Filho, ao Espírito Santo, como era no princípio, agora e sempre, por todos os séculos dos séculos. Amém. Ó meu Jesus, perdoai-nos, livrai-nos do fogo do inferno, levai as almas todas para o céu e socorrei principalmente as que mais precisarem da vossa infinita misericórdia. Amém. Hoje, quinta-feira, nós estamos contemplando os mistérios luminosos e no primeiro mistério luminoso contemplemos o batismo de Jesus no Rio Jordão. Pai nosso que estais nos céus, santificado seja o vosso nome. Venha a nós o vosso reino, seja feita a vossa vontade, assim na terra como no céu.
5: O pão nosso de cada dia nos dai hoje, perdoai as nossas ofensas, assim como nós perdoamos a quem nos tem ofendido. Não nos deixeis cair em tentação, mas livrai-nos do mal. Amém.
4: Ave Maria, cheia de graça, o Senhor é convosco. Bendita sois vós entre as mulheres, e bendito é o fruto do vosso ventre, Jesus.
5: Santa Maria, Mãe de Deus, rogai por nós, pecadores, agora e na hora de nossa morte. Amém.
4: Ave Maria, cheia de graça, o Senhor é convosco. Bendita sois vós entre as mulheres, e bendito é o fruto do vosso ventre, Jesus.
5: Santa Maria, Mãe de Deus, rogai por nós, pecadores, agora e na hora de nossa morte. Amém.
4: Ave Maria, cheia de graça, o Senhor é convosco. Bendita sois vós entre as mulheres, e bendito é o fruto do vosso ventre, Jesus.
5: Santa Maria, Mãe de Deus, rogai por nós, pecadores, agora e na hora de nossa morte. Amém.
4: Ave Maria, cheia de graça, o Senhor é convosco. Bendita sois vós entre as mulheres, e bendito é o fruto do vosso ventre, Jesus.
5: Santa Maria, Mãe de Deus, rogai por nós, pecadores, agora e na hora de nossa morte. Amém.
4: Ave Maria, cheia de graça, o Senhor é convosco. Bendita sois vós entre as mulheres, e bendito é o fruto do vosso ventre, Jesus.
5: Santa Maria, Mãe de Deus, rogai por nós, pecadores, agora e na hora de nossa morte. Amém.
4: Ave Maria, cheia de graça, o Senhor é convosco. Bendita sois vós entre as mulheres, e bendito é o fruto do vosso ventre, Jesus.
5: Santa Maria, Mãe de Deus, rogai por nós, pecadores, agora e na hora de nossa morte. Amém.
4: Ave Maria, cheia de graça, o Senhor é convosco. Bendita sois vós entre as mulheres, e bendito é o fruto do vosso ventre, Jesus.
5: Santa Maria, Mãe de Deus, rogai por nós, pecadores, agora e na hora de nossa morte. Amém.
4: Ave Maria, cheia de graça, o Senhor é convosco. Bendita sois vós entre as mulheres, e bendito é o fruto do vosso ventre, Jesus.
5: Santa Maria, Mãe de Deus, rogai por nós, pecadores, agora e na hora de nossa morte. Amém.
4: Ave Maria, cheia de graça, o Senhor é convosco. Bendita sois vós entre as mulheres, e bendito é o fruto do vosso ventre, Jesus.
5: Santa Maria, Mãe de Deus, rogai por nós, pecadores, agora e na hora de nossa morte. Amém.
4: Ave Maria, cheia de graça, o Senhor é convosco. Bendita sois vós entre as mulheres, e bendito é o fruto do vosso ventre, Jesus.
5: Santa Maria, Mãe de Deus, rogai por nós, pecadores.

0: Vossa vontade, assim na terra como no céu.
1: O pão nosso de cada dia nos dai hoje, perdoai as nossas ofensas, assim como nós perdoamos a quem nos tem ofendido. Não nos deixeis cair em tentação, mas livrai-me do mal. Amém.
0: Ave Maria, cheia de graça, o Senhor é convosco. Bendita sois vós entre as mulheres e bendito é o fruto do vosso ventre, Jesus.
1: Santa Maria, Mãe de Deus, rogai por nós, pecadores, agora e na hora de nossa morte. Amém.
0: Ave Maria, cheia de graça, o Senhor é convosco. Bendita sois vós entre as mulheres e bendito é o fruto do vosso ventre, Jesus.
1: Santa Maria, Mãe de Deus, rogai por nós, pecadores, agora e na hora de nossa morte. Amém.
0: Ave Maria, cheia de graça, o Senhor é convosco. Bendita sois vós entre as mulheres e bendito é o fruto do vosso ventre, Jesus.
1: Santa Maria, Mãe de Deus, rogai por nós, pecadores, agora e na hora de nossa morte. Amém.
0: Ave Maria, cheia de graça, o Senhor é convosco. Bendita sois vós entre as mulheres e bendito é o fruto do vosso ventre, Jesus.
1: Santa Maria, Mãe de Deus, rogai por nós, pecadores, agora e na hora de nossa morte. Amém.
0: Ave Maria, cheia de graça, o Senhor é convosco. Bendita sois vós entre as mulheres e bendito é o fruto do vosso ventre, Jesus.
1: Santa Maria, Mãe de Deus, rogai por nós, pecadores, agora e na hora de nossa morte. Amém.
0: Ave Maria, cheia de graça, o Senhor é convosco. Bendita sois vós entre as mulheres e bendito é o fruto do vosso ventre, Jesus.
1: Santa Maria, Mãe de Deus, rogai por nós, pecadores, agora e na hora de nossa morte. Amém.
0: Ave Maria, cheia de graça, o Senhor é convosco. Bendita sois vós entre as mulheres e bendito é o fruto do vosso ventre, Jesus.
1: Santa Maria, Mãe de Deus, rogai por nós, pecadores, agora e na hora de nossa morte. Amém.
0: Ave Maria, cheia de graça, o Senhor é convosco. Bendita sois vós entre as mulheres e bendito é o fruto do vosso ventre, Jesus.
1: Santa Maria, Mãe de Deus, rogai por nós, pecadores, agora e na hora de nossa morte. Amém.
0: Ave Maria, cheia de graça, o Senhor é convosco. Bendita sois vós entre as mulheres e bendito é o fruto do vosso ventre, Jesus.
1: Santa Maria, Mãe de Deus, rogai por nós, pecadores, agora e na hora de nossa morte. Amém.
0: Ave Maria, cheia de graça, o Senhor é convosco. Bendita sois vós entre as mulheres e bendito é o fruto do vosso ventre, Jesus.
1: Santa Maria, Mãe de Deus, rogai por nós, pecadores, agora e na hora de nossa morte. Amém.
0: Glória ao Pai, ao Filho e ao Espírito Santo, assim como era no princípio, agora e sempre, por todos os séculos dos séculos. Amém. Ó meu Jesus, perdoai-nos, livrai-nos do fogo do inferno, levai as almas todas para o céu, socorrei principalmente as que mais precisarem da vossa infinita misericórdia. Amém. No terceiro mistério luminoso, contemplemos o anúncio do reino de Deus. Pai nosso que estais nos céus, santificado seja o vosso nome. Venha a nós o vosso reino, seja feita a vossa vontade, assim na terra como no céu.
1: O pão nosso de cada dia nos dai hoje, perdoai as nossas ofensas, assim como nós perdoamos a quem nos tem ofendido. Não nos deixeis cair em tentação, mas livrai-nos do mal. Amém.
0: Ave Maria, cheia de graça, o Senhor é convosco. Bendita sois vós entre as mulheres, bendito é o fruto do vosso ventre, Jesus.
1: Santa Maria, Mãe de Deus, rogai por nós, pecadores, agora e na hora de nossa morte. Amém.
0: Ave Maria, cheia de graça, o Senhor é convosco. Bendita sois vós entre as mulheres, bendito é o fruto do vosso ventre, Jesus.
1: Santa Maria, Mãe de Deus, rogai por nós, pecadores, agora e na hora de nossa morte. Amém.
0: Ave Maria, cheia de graça, o Senhor é convosco. Bendita sois vós entre as mulheres e bendito é o fruto do vosso ventre, Jesus.
1: Santa Maria, Mãe de Deus, rogai por nós, pecadores, agora e na hora de nossa morte. Amém.
0: Ave Maria, cheia de graça, o Senhor é convosco. Bendita sois vós entre as mulheres e bendito é o fruto do vosso ventre, Jesus.
1: Santa Maria, Mãe de Deus, rogai por nós, pecadores, agora e na hora de nossa morte. Amém.
0: Ave Maria, cheia de graça, o Senhor é convosco. Bendita sois vós entre as mulheres e bendito é o fruto do vosso ventre, Jesus.
1: Santa Maria, Mãe de Deus, rogai por nós, pecadores, agora e na hora de nossa morte. Amém.
0: Ave Maria, cheia de graça, o Senhor é convosco. Bendita sois vós entre as mulheres, e bendito é o fruto do vosso ventre, Jesus.
1: Santa Maria, Mãe de Deus, rogai por nós, pecadores, agora

0: e na hora de nossa morte. Amém.
1: Ave Maria, cheia de graça, o Senhor é convosco. Bendita sois vós entre as mulheres, bendito é o fruto do vosso ventre, Jesus.
0: Santa Maria, Mãe de Deus, rogai por nós, pecadores, agora e na hora de nossa morte. Amém.
1: Ave Maria, cheia de graça, o Senhor é convosco. Bendita sois vós entre as mulheres, e bendito é o fruto do vosso ventre, Jesus.
0: Santa Maria, Mãe de Deus, rogai por nós, pecadores, agora e na hora de nossa morte. Amém.
1: Ave Maria, cheia de graça, o Senhor é convosco. Bendita sois vós entre as mulheres, e bendito é o fruto do vosso ventre, Jesus.
0: Santa Maria, Mãe de Deus, rogai por nós, pecadores, agora e na hora de nossa morte. Amém.
1: Ave Maria, cheia de graça, o Senhor é convosco. Bendita sois vós entre as mulheres, e bendito é o fruto do vosso ventre, Jesus.
0: Santa Maria, Mãe de Deus, rogai por nós, pecadores, agora e na hora de nossa morte. Amém.
1: Glória ao Pai, ao Filho e ao Espírito Santo, assim como era no princípio, agora e sempre, por todos os séculos de séculos. Amém. Ó meu Jesus, perdoai-nos, livrai-nos do fogo do inferno, levai as almas todas para o céu e socorrei principalmente as que mais precisarem da vossa infinita misericórdia. Amém. No quarto mistério luminoso, contemplemos a transfiguração de Jesus. Pai nosso que estais nos céus, santificado seja o vosso nome. Venha a nós o vosso reino. Seja feita a vossa vontade, assim na terra como no céu.
0: O pão nosso de cada dia nos dai hoje. Perdoai as nossas ofensas, assim como nós perdoamos a quem nos tem ofendido. Não nos deixeis cair em tentação, mas livrai-me do mal. Amém.
1: Ave Maria, cheia de graça, o Senhor é convosco. Bendita sois vós entre as mulheres, e bendito é o fruto do vosso ventre, Jesus.
0: Santa Maria, Mãe de Deus, rogai por nós, pecadores, agora e na hora de nossa morte. Amém.
1: Ave Maria, cheia de graça, o Senhor é convosco. Bendita sois vós entre as mulheres, e bendito é o fruto do vosso ventre, Jesus.
0: Santa Maria, Mãe de Deus, rogai por nós, pecadores, agora e na hora de nossa morte. Amém.
1: Ave Maria, cheia de graça, o Senhor é convosco. Bendita sois vós entre as mulheres, e bendito é o fruto do vosso ventre, Jesus.
0: Santa Maria, Mãe de Deus, rogai por nós, pecadores, agora e na hora de nossa morte. Amém.
1: Ave Maria, cheia de graça, o Senhor é convosco. Bendita sois vós entre as mulheres, e bendito é o fruto do vosso ventre, Jesus.
0: Santa Maria, Mãe de Deus, rogai por nós, pecadores, agora e na hora de nossa morte. Amém.
1: Ave Maria, cheia de graça, o Senhor é convosco. Bendita sois vós entre as mulheres, bendito é o fruto do vosso ventre, Jesus.
0: Santa Maria, Mãe de Deus, rogai por nós, pecadores, agora e na hora de nossa morte. Amém.
1: Ave Maria, cheia de graça, o Senhor é convosco. Bendita sois vós entre as mulheres, e bendito é o fruto do vosso ventre, Jesus.
0: Santa Maria, Mãe de Deus, rogai por nós, pecadores, agora e na hora de nossa morte. Amém.
1: Ave Maria, cheia de graça, o Senhor é convosco. Bendita sois vós entre as mulheres, e bendito é o fruto do vosso ventre, Jesus.
0: Santa Maria, Mãe de Deus, rogai por nós, pecadores, agora e na hora de nossa morte. Amém.
1: Ave Maria, cheia de graça, o Senhor é convosco. Bendita sois vós entre as mulheres, e bendito é o fruto do vosso ventre, Jesus.
0: Santa Maria, Mãe de Deus, rogai por nós, pecadores, agora e na hora de nossa morte. Amém.
1: Ave Maria, cheia de graça, o Senhor é convosco. Bendita sois vós entre as mulheres, e bendito é o fruto do vosso ventre, Jesus.
0: Santa Maria, Mãe de Deus, rogai por nós, pecadores, agora e na hora de nossa morte. Amém.
1: Ave Maria, cheia de graça, o Senhor é convosco. Bendita sois vós entre as mulheres, bendito é o fruto do vosso ventre, Jesus.
0: Santa Maria, Mãe de Deus, rogai por nós, pecadores, agora e na hora de nossa morte. Amém.
1: Glória ao Pai, ao Filho e ao Espírito Santo, como era no princípio, agora e sempre, por todos os séculos dos séculos. Amém. Ó meu Jesus, perdoai-nos, livrai-nos do fogo do inferno, levai as almas todas para o céu e socorrei principalmente as que mais precisarem da vossa infinita misericórdia. Amém. No quinto e último mistério luminoso, contemplemos a instituição da Eucaristia. Pai nosso que estais nos céus, santificado seja o vosso nome. Venha a nós o vosso reino, seja feita a vossa vontade, assim na terra como no céu.
0: O pão nosso de cada dia nos dai hoje, perdoai as nossas ofensas, assim como nós perdoamos a quem nos tem ofendido. Não nos deixeis cair em tentação, mas livrai-nos do mal. Amém.
1: Ave Maria, cheia de graça, o Senhor é convosco, bendita sois vós entre as mulheres, bendito é o fruto do vosso ventre, Jesus.
0: Santa Maria, Mãe de Deus, rogais por nós, pecadores, agora e na hora de nossa morte. Amém.
1: Ave Maria, cheia de graça, o Senhor é convosco, bendita sois vós entre as mulheres, bendito é o fruto do vosso ventre, Jesus.
0: Santa Maria, Mãe de Deus, rogais por nós, pecadores, agora e na hora de nossa morte. Amém.
1: Ave Maria, cheia de graça, o Senhor é convosco, bendita sois vós entre as mulheres, e bendito é o fruto do vosso ventre, Jesus.
0: Santa Maria, Mãe de Deus, rogais por nós, pecadores, agora e na hora de nossa morte. Amém.
1: Ave Maria, cheia de graça, o Senhor é convosco, bendita sois vós entre as mulheres, bendito é o fruto do vosso ventre, Jesus.
0: Santa Maria, Mãe de Deus, rogais por nós, pecadores, agora e na hora de nossa morte. Amém.
1: Ave Maria, cheia de graça, o Senhor é convosco, bendita sois vós entre as mulheres, e bendito é o fruto do vosso ventre, Jesus.
0: Santa Maria, Mãe de Deus, rogais por nós, pecadores, agora e na hora de nossa morte. Amém.
1: Ave Maria, cheia de graça, o Senhor é convosco, bendita sois vós entre as mulheres, e bendito é o fruto do vosso ventre, Jesus.
0: Santa Maria, Mãe de Deus, rogais por nós, pecadores, agora e na hora de nossa morte. Amém.
1: Ave Maria, cheia de graça, o Senhor é convosco, bendita sois vós entre as mulheres, e bendito é o fruto do vosso ventre, Jesus.
0: Santa Maria, Mãe de Deus, rogais por nós, pecadores, agora e na hora de nossa morte. Amém.
1: Ave Maria, cheia de graça, o Senhor é convosco, bendita sois vós entre as mulheres, e bendito é o fruto do vosso ventre, Jesus.
0: Santa Maria, Mãe de Deus, rogais por nós, pecadores, agora e na hora de nossa morte. Amém.
1: Ave Maria, cheia de graça, o Senhor é convosco, bendita sois vós entre as mulheres, e bendito é o fruto do vosso ventre, Jesus.
0: Santa Maria, Mãe de Deus, rogais por nós, pecadores, agora e na hora de nossa morte. Amém.
1: Ave Maria, cheia de graça, o Senhor é convosco, bendita sois vós entre as mulheres, e bendito é o fruto do vosso ventre, Jesus.
0: Santa Maria, Mãe de Deus, rogais por nós, pecadores, agora e na hora de nossa morte. Amém.
1: Glória ao Pai, ao Filho e ao Espírito Santo, assim como era no princípio, agora e sempre, por todos os séculos e séculos. Amém. Ó meu Jesus, perdoai-nos, livrai-nos do fogo do inferno, levai as almas todas para o céu e socorrei principalmente as que mais precisarem da vossa infinita misericórdia. Amém. Infinitas graças vos damos, soberana rainha, pelos benefícios que todos os dias recebemos de vossas mãos liberais. Dignai-vos agora e para sempre tomar-nos debaixo do vosso poderoso amparo. Para mais vos agradecer, vos saudamos com a salve rainha. Salve, Rainha, Mãe de Misericórdia, vida, doçura e esperança nossa, salve. A vós bradamos, degradados filhos de Eva, a vós suspiramos, gemendo e chorando neste vale de lágrimas. Eia, pois, advogada nossa, esses vossos olhos misericordiosos a nós volvei. E depois deste desterro, mostrai-nos Jesus. Bendito é o fruto do vosso ventre, ó clemente, ó piedosa, ó doce sempre Virgem Maria. Rogai por nós, Santa Mãe de Deus, para que sejamos dignos de alcançar as promessas de Cristo. Amém. Meus irmãos e minhas irmãs, são 18 horas e 27 minutos. Vamos ouvir agora a primeira canção do nosso programa. Queremos abraçar a Aparecida, nossa sacristã que está na escuta do programa, pedindo todas as músicas do programa para seus pais, seu Cícero Brasil e Dona Antônia, um casal muito querido lá na comunidade Lamarão. Quer oferecer também para o esposo, para os filhos Matheus e Raquel e todos que estão na escuta do programa. Então, um grande abraço aí para Cida, para toda a família. Claudinice, tem alguém para desejar um abraço?
0: Um abraço para todos os ouvintes e para nossa irmã Neuza Reis, que está em casa ouvindo o programa.
1: Pois é, vamos para a primeira canção do nosso programa. Na volta temos o Evangelho do Dia com a homilia. Hoje eu não sei se é o Padre Claudeci ou se é o Padre Miguel, mas com um dos nossos padres, com certeza. Hoje é o Padre Miguel, né? Marinaldo já está me alertando aqui com o nosso Padre Miguel Rocha. 18 horas e 28 minutos, uma boa noite.

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1: Boa noite, meus irmãos, minhas irmãs. Hoje, dia 15 de outubro, nós celebramos o dia de Santa Teresa de Jesus, Virgem e Doutora da Igreja, Santa Teresa de Ávila. Hoje, também, pelo exemplo dessa grande mestra, nós comemoramos o Dia dos Professores. E queremos transmitir nosso abraço fraterno a todos aqueles homens e mulheres que se dedicam à educação. Todas as profissões nascem pela dedicação e o cuidado dos professores. Que todos os nossos professores possam ser exemplos, por palavra e também por vida, da palavra de Deus. Que buscar a verdade seja uma virtude que os professores tenham e ensine seus alunos a conquistar. E que cada professor possa, com sua consciência tranquila, servir ao povo, educando os filhos de todas as famílias desta cidade, levando-os a uma compreensão do mundo mais sóbria, mais profunda, e que assim eles possam contribuir com a sociedade. Parabéns, nossos queridos professores. Meus irmãos, hoje o evangelho que vamos meditar está no capítulo 11 de São Lucas. O Senhor esteja convosco. Ele está no meio de nós. Proclamação do Evangelho de Jesus Cristo segundo Lucas. Glória a vós, Senhor. Naquele tempo disse o Senhor: ai de vós, porque construís os túmulos dos profetas. No entanto, foram vossos pais que o mataram. Por isso, vós sois testemunhas e aprovais as obras de vossos pais. Pois eles mataram os profetas, e vós construís os túmulos. É por isso que a sabedoria de Deus afirmou: eu lhes enviarei profetas e apóstolos, e eles matarão e perseguirão alguns deles, a fim de que se peçam contas a esta geração do sangue de todos os profetas, derramando desta desde a criação do mundo, desde o sangue de Abel até o sangue de Zacarias, que foi morto entre o altar e o santuário. Sim, eu vos digo, serão pedidas contas disso a esta geração. Ai de vós, mestres da lei, porque tomastes a chave da ciência, vós mesmo não entrastes, e ainda impedistes os que queriam entrar. Quando Jesus saiu daí, os mestres da lei e os fariseus começaram a tratá-lo mal e provocá-lo sobre muitos pontos. Armaram ciladas para pegá-lo de surpresa por qualquer palavra que saísse de sua boca. Palavra da salvação. Glória a vós, Senhor. Queridos irmãos e irmãs em Cristo, hoje a Santa Igreja exulta de alegria e louvor ao contemplar a santidade reluzente de Santa Teresa de Jesus, Santa Teresa d'Ávila, virgem que reformou o Carmelo, a primeira mulher proclamada doutora da Igreja. Quando olhamos para a vida desta grande mestra da oração, as palavras do apóstolo São Paulo aos Efésios ressoam em nossos corações. São Paulo diz: em Cristo Deus nos escolheu, antes da fundação do mundo, para que sejamos santos e irrepreensíveis sob seu olhar, no amor. Santa Teresa não é uma santa de gesso ou distante de nós. Ela foi uma mulher de carne, osso e paixão, que compreendeu que a verdadeira santidade é a resposta humana ao amor absoluto de Deus. Antes que o mundo existisse, a providência divina já havia desenhado para Teresa uma missão singular: ser uma lâmpada acesa no coração de uma igreja que atravessava noites escuras e tempestades no século XVI. O apóstolo nos ensina que o Pai nos abençoa com toda a bênção do seu Espírito e nos predestinou para a filiação adotiva em Jesus Cristo. Santa Teresa experimentou essa verdade no mais íntimo da sua alma. Ela nos ensina, em suas obras como Castelo Interior, que a alma humana é como um diamante radiante, um palácio habitado pelo próprio Deus. Contudo, quantos de nós vivem do lado de fora desses castelos, distraídos com os ruídos e as aparências do mundo? Teresa descobriu que a oração mental não é o mero exercício intelectual ou a repetição de fórmulas prontas, mas, como ela mesma definiu, um tratado de amizade, estando muitas vezes a sós com quem sabemos que nos ama. Pelo sangue de Cristo, no qual fomos libertados e perdoados, Deus derramou sobre Teresa, e derrama sobre cada um de nós, toda a sabedoria e prudência. Ela permitiu que esta graça transformasse a sua humanidade frágil em um sacrário vivo. Ao se unir intimamente a Cristo no céu da sua alma, Teresa aprendeu que só Deus basta, e que nada nos pode perturbar quando a nossa vida está ancorada na sua vontade. O salmo da liturgia de hoje diz: Cantai ao Senhor Deus um canto novo, porque Ele fez prodígios. O Senhor fez conhecer seu poder salvador perante as nações. Que prodígios Deus realizou através de Teresa? Em uma época de profundas crises e divisões na igreja, ela não respondeu com murmurações ou desespero, mas com a renovação da própria santidade. Ao escutar a voz do Espírito, Teresa fundou o Carmelo Descalço, restaurando o fervor, o silêncio, a austeridade e a oração contemplativa. Ela percorreu as estradas da Espanha, fundando mosteiros, enfrentando perseguições, incompreensões e graves enfermidades, mas sempre cantando este canto novo de confiança inabalável em Deus. Deus fez conhecer a sua salvação e a sua justiça através do testemunho de Santa Teresa. Ela levou aos confins do universo e às gerações futuras a contemplar a vitória do amor vivo. A vida contemplativa de Teresa nunca foi um refúgio do mundo, mas um motor de caridade apostólica e missionária. Com o som suave da harpa na sua oração e a trombeta da sua palavra inspirada, ela proclamou o Senhor, Rei, e nos ensinou que a oração autêntica sempre frutifica em amor fraterno, em serviço generoso à Igreja. No Evangelho que escutamos hoje, Jesus dirige algumas duras repreensões aos mestres da lei e aos fariseus. Em meio aos ai de vós que o Senhor profere, essas palavras ecoam como um solene alerta para a nossa vida espiritual. Os fariseus haviam transformado a religião em uma estrutura rígida, superficial e exterior. Tinham a chave do conhecimento, mas não permitiam que a vida transformasse os seus corações. A verdade estava escondida, amarrada e era inofensiva. Santa Teresa de Jesus combateu essa mesma tentação no seu templo. Ela enfrentou as formalidades, a quem colocava as aparências acima do amor. Teresa nos ensina que a verdadeira chave da ciência é a humildade e a verdade. Dizia ela que a humildade é andar na verdade, reconhecendo quem Deus é e quem nós somos, e desta forma nos colocando onde nós devemos estar, abaixo da lei de Deus, obedientes, subservientes, mansos, reconhecendo o nosso erro e procurando nos emendar o mais rápido possível. O amor não é uma desculpa para errar. O amor é o argumento para que nós acertemos. É a força para que nós busquemos a mudança. É a confiança em Deus para saber que a gente pode sair da nossa zona de conforto e buscar fazer a vontade dele, e tudo vai dar certo. Quantas vezes corremos o risco de agir como os mestres da lei, fechando a porta para a graça de Deus, acreditando apenas no que nós entendemos e confiamos? Teresa lembra aos seus filhos e filhas, e também a nós hoje, que o verdadeiro profeta não é aquele que apenas fala de Deus, mas aquele que se deixa consumir pelo fogo do seu amor. Assim como os profetas do Antigo Testamento foram perseguidos, a própria Santa Teresa sofreu com a desconfiança, difamações, julgamentos, até mesmo da Inquisição. No entanto, ela respondeu às provocações e ciladas, mantendo-se firmemente unida a Cristo, com fidelidade incondicional à sua Santa Mãe Igreja. E ela sempre exclamava a todos aqueles que lhe pudessem ouvir: afinal, sou filha da Igreja. Meus irmãos, que nós sejamos filhos e filhas da Igreja, não a abandonemos, não a desafiemos, mas que possamos ser mansos à palavra de Deus que ecoa dentro da Igreja, e que nós possamos, por amor, obedecer a Deus, abandonar todas as demais coisas e perceber o grande tesouro e a liberdade que é, e entender que só Deus basta. Louvado seja nosso Senhor Jesus Cristo, para sempre seja louvado.

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1: 18 horas e 48 minutos, meus irmãos, estamos de volta com o programa Momento de Oração. Neste mês de outubro, dia de Santa Teresa d'Ávila, Santa Teresa de Jesus, grande doutora da Igreja, conforme nos lembrava há pouco o Padre Miguel, né? Mas você sabe por que esse mês de outubro ele é considerado o mês das missões? O mês de outubro, meus irmãos, começou com a comemoração de Santa Teresinha do Menino Jesus, que é reconhecida pela Igreja como a padroeira das missões. Nós comemoramos Santa Teresinha no dia 1º de outubro. E a primeira atitude do missionário deve ser a mansidão. O anúncio da Boa Nova é um anúncio de paz, que leva aos mais necessitados a misericórdia que vem do Senhor. Deus, que é Pai das misericórdias, enviou o seu próprio Filho para evangelizar os pobres, sarar os de coração contrito, anunciar o ano da graça e levar a salvação a todos os povos. O professor Felipe Aquino nos diz que o mês das missões deve lembrar a cada um de nós que é missão de todo batizado ser evangelizador. Não é cristão de verdade quem não fala de Cristo e da Igreja. O batismo nos faz membros do corpo de Cristo, a Igreja, e assim, participantes de sua missão de salvar o mundo, levando-o para Deus por meio da vivência dos ensinamentos de Jesus. Mas, meus irmãos, não é só porque dia 1º de outubro nós comemoramos Santa Teresinha do Menino Jesus, padroeira das missões, que esse mês de outubro é considerado o mês das missões. Outubro também é o mês de Nossa Senhora, a mais santa de todas as mulheres. Embora durante o mês de maio nós dediquemos, façamos toda uma preparação em homenagem à Nossa Senhora, mas o mês de outubro também é um mês dedicado à Nossa Senhora. Essa mulher que, falando tão pouco e de modo tão suave, dizia tudo no silêncio de seu coração. Maria, meus irmãos, quer os cristãos unidos e solidários como uma grande família. Quem medita e conhece o Evangelho sabe que Jesus e Maria nutriam especial predileção pelo silêncio, pelos lugares desertos. O silêncio, meus irmãos, é terapia, é calmante, é reconforto, é reabastecimento psicológico, físico e espiritual. Uma Igreja em missão é de responsabilidade de todo cristão. Então, meu irmão e minha irmã, você, católico, exerça essa sua missão, exerça esse seu trabalho missionário de difundir o Evangelho de Jesus Cristo a toda criatura. Nós que somos batizados, somos missionários por natureza. E esse mês de outubro é um mês propício, é um mês dedicado especialmente para que nós possamos fortalecer as missões. Vamos ouvir mais uma canção. Na volta temos os avisos e a bênção final.

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1: 18 horas e 54 minutos, meus irmãos. Vamos agora passar para você a programação desse restante de semana. Hoje, quinta-feira, agora às 19h, nós teremos adoração ao Santíssimo Sacramento na Matriz e reunião na cidade de Frei Martinho. Amanhã, sexta-feira, às 9h, atendimento de confissões na Matriz, 16h, missa no sítio Feijão, 19h, missa no sítio Urubu, 19h, grupo de oração Ressurgidos em Cristo, na capela Nossa Senhora de Fátima, aqui no centro. Também 19h de amanhã, terço mariano, na capela da Sagrada Família, no bairro Limeira. E também às 19h de amanhã, missa em Frei Martinho. Já no sábado, dia 17 de outubro, teremos às 10h, missa e batizados na Matriz. 16h, missa no sítio Lagoa da Coruja. 19h, novena missa e leilão de São Sebastião na capela de Nossa Senhora de Fátima, no sítio Riacho da Madeira. E 19h, grupo de oração Príncipe da Paz, na capela Nossa Senhora de Fátima, no centro. Domingo, 18 de outubro, nossas missas na Matriz, nos horários tradicionais, às 19h e às 19h30. Já em Frei Martinho, missa às 10h, às 15h terá novena e leilão de São Sebastião no sítio Pedreiras, na casa de Tusa e Cícera, e às 16h, missa na capela de Santa Teresa de Calcutá, lá no bairro Chico de Adalto. São esses os avisos, essa programação desse restante de semana. Estamos encerrando mais um programa Momento de Oração, agradecendo meu irmão, minha irmã, a sua audiência, a sua participação. Lembrando que amanhã estaremos de volta com mais um programa Momento de Oração, às 18h, aqui na Rádio Cenecista FM. Boa noite, Claudinice.
2: Boa noite, Joag. Boa noite a todos os ouvintes.
1: Boa noite a Marinaldo. Fiquemos agora com a bênção final com o Padre Claudeci.
3: Obrigado por ter estado conosco nesta noite. Que Deus lhe favoreça com uma noite tranquila e um sono restabelecedor de paz para um novo dia. Abençoe-vos o Deus Todo-Poderoso, Pai, Filho e Espírito Santo. Uma boa noite.

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2: País no dia de hoje. Boa noite.
3: Boa noite para você que nos acompanha em todo o país.
2: Quinta-feira, 15 de outubro de 2026.
3: Vamos aos destaques do dia.
2: Combate aos incêndios na Amazônia.
3: Reforço de pessoal e investigação criminal são algumas das iniciativas para conter o fogo na região. Graziele Bezerra.
4: O Ministério da Justiça vai enviar ao Amazonas bombeiros e viaturas para reforçar a equipe da Força Nacional de Segurança Pública que trabalha no enfrentamento aos incêndios florestais no estado.
2: Conectividade em rodovias federais e estaduais.
3: Lançada a política para reduzir áreas sem cobertura de celular. Luana Karen.
5: Para viabilizar a ampliação da conectividade nas estradas, está o compartilhamento de sinal entre as operadoras.
2: Hoje é dia do professor.
3: Brasil tem mais de 2.400.000 docentes na educação básica.
2: E o que é ser professor no país? Ouvimos docentes e alunos que destacam a importância da profissão.
6: Quero desejar um feliz dia dos professores a todos os mestres que nos ensinam e nos inspiram todos os dias. Parabéns pelo seu dia.
3: Na apresentação da Voz do Brasil, Luciano Seixas e Mariana Jungmann.
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3: A segurança nas rodovias é um dos pontos da Política Nacional de Conectividade em Rodovias, lançada hoje.
2: O projeto prevê dobrar a cobertura de telefonia móvel nas estradas federais.
3: A iniciativa busca reduzir áreas sem sinal, aumentando a segurança dos motoristas.
5: Lançada na sede da Bolsa de Valores em São Paulo, a Política Nacional de Conectividade em Rodovias. A medida prevê a conexão de internet em toda a extensão das BR-101, 116, 135, 163, 242 e 364. De acordo com o ministro das Comunicações, Frederico Filho, entre as ações para viabilizar a ampliação da conectividade nas estradas, está o compartilhamento de sinal entre as operadoras.
7: As operadoras vão abrir o sinal entre si, onde uma operadora ao longo da rodovia, não necessariamente a própria operadora vai ter a cobertura completa, tá? Então isso já vai ter um acordo entre as operadoras, que representa 13 mil quilômetros essa iniciativa.
5: O ministro dos Transportes, Jorge Santoro, acredita que com a conectividade será possível reforçar a prevenção de acidentes, melhorar a logística e aumentar a segurança das cargas que transitam nas rodovias do país.
8: E isso vai gerar um mecanismo de segurança pública muito eficiente para a gente poder avançar no controle das nossas cargas pelo país.
5: Com conectividade, motoristas e passageiros também terão melhores condições de pedir ajuda em emergências, comunicar acidentes e acionar serviços de socorro como SAMU e os bombeiros, além de facilitar a comunicação durante os deslocamentos. Reportagem Luana Karen.
2: Federal, em ação conjunta com vários órgãos, atua para combater os incêndios florestais no estado do Amazonas.
3: O Ministério da Justiça e Segurança Pública vai enviar até a semana que vem bombeiros da Força Nacional para reforçar a operação por conta dos efeitos do El Niño.
2: A Polícia Federal abriu investigação para apurar possível ação humana na origem dos incêndios.
4: Até 21 de outubro, o Ministério da Justiça e Segurança Pública vai enviar ao Amazonas 29 bombeiros e 9 viaturas para reforçar a equipe da Força Nacional de Segurança Pública que trabalha no enfrentamento aos incêndios florestais no estado. Com mais este apoio, chega a 160 o número de profissionais que atuam na floresta para conter o avanço dos focos de calor. Segundo o Centro Gestor e Operacional do Sistema de Proteção da Amazônia, Sensipan, o Amazonas registrou 1.380 focos de incêndio nos 10 primeiros dias de outubro. Mas de acordo com o ministro do Meio Ambiente e Mudança do Clima, João Paulo Capobianco, o quadro já começa a mudar.
9: Houve uma redução nos eventos de queimadas e de incêndios e há um indicativo de redução de novos focos. Precisamos intensificar as ações.
4: O ministro também afirmou que a Polícia Federal vai investigar possível ação humana na origem dos incêndios.
10: O novo passo agora é a investigação criminal para identificar quem está operando esse conjunto enorme de incêndios e verificar se há uma organização por trás disso.
4: O Ministério da Integração e do Desenvolvimento Regional reconheceu a situação de emergência decretada pelo governo do Amazonas em 36 municípios do estado. Além de Manaus, Humaitá, Lábrea e Apuí, no sul amazonense, também vão receber apoio para ações de prevenção e combate aos incêndios florestais. Os estados também estão capacitando 5 mil bombeiros, brigadistas e integrantes de povos e comunidades tradicionais com apoio do Fundo Amazônia. Reportagem Graziele Bezerra.
3: A Companhia Nacional de Abastecimento, Conab, divulgou nesta quinta-feira o primeiro levantamento da safra de grãos 2026-2027.
2: De acordo com a pesquisa, a produção brasileira pode ultrapassar 367 milhões de toneladas.
3: A projeção para o novo ciclo indica crescimento de 1,4% no volume a ser colhido.
11: A estimativa é que a produção de grãos no país seja de 367 milhões e 100 mil toneladas. Os dados foram divulgados pela Companhia Nacional de Abastecimento, a Conab. De acordo com a pesquisa, a produção de soja pode chegar a 181 milhões e 600 mil toneladas, com aumento na área semeada. Com isso, as exportações de soja em grãos estão estimadas em 117 milhões de toneladas. Fabiano Vasconcelos é gerente de acompanhamento de safras da Conab. Ele explica que as condições climáticas de outubro influenciaram no desenvolvimento dos plantios no país.
12: Em relação à temperatura, isso é importante porque a gente tem visto aí temperaturas acima da média em grande parte do país, né, de uma maneira geral, especialmente ali na região norte, nordeste, centro-oeste. E a previsão para outubro, a previsão do IMET também indica temperaturas médias favoráveis ali ao desenvolvimento das lavouras em grande parte do país.
11: Para o milho, o volume total da produção pode chegar a 148 milhões de toneladas. Para o ciclo 2026-2027, a Conab também prevê um aumento de 6,6% no consumo interno do cereal, impulsionado pela produção de etanol. Com locução de Thaís de Araújo, reportagem Márcia Fernandes.
2: O Dia Mundial da Alimentação é celebrado no dia 16 de outubro.
3: No Brasil, o Programa de Aquisição de Alimentos leva a produção de agricultores familiares para diversos segmentos da sociedade.
2: Entre eles, as cozinhas solidárias, que alimentam pessoas em situação de vulnerabilidade social.
13: Em Brasília, o Programa de Aquisição de Alimentos, o PAA, conecta produtores rurais a organizações comunitárias que preparam refeições para a população em situação de vulnerabilidade social. A produtora rural Rosana Alves do Nascimento, de São Sebastião, no Distrito Federal, trabalha há mais de 20 anos na atividade e relata sua experiência com o programa.
14: Tem o produtor que está lá com sua produção sem ter como escoar e tem as pessoas que estão precisando do alimento.
13: O Programa de Aquisição de Alimentos compra produtos da agricultura familiar e destina alimentos a iniciativas de atendimento à população em situação de insegurança alimentar. Entre as iniciativas estão as cozinhas solidárias. No Distrito Federal, a cozinha solidária Comidinha da Vovó participa dessa atividade. A responsável pelo espaço, Mãe Maria do Cerrado, relata as dificuldades enfrentadas antes de ter acesso aos alimentos.
15: Quantas vezes a gente ia para feira, no final da feira, tudo que jogavam fora, a gente pegava. A gente pegava aqui, eles chamavam de lixo.
13: No Distrito Federal, a Companhia Nacional de Abastecimento, a Conab, coordena a execução do programa em parceria com associações e cooperativas de agricultores familiares. Segundo a superintendente regional da Conab, no DF, Regina Célia Santos, cerca de 30 associações e cooperativas participam do programa que permite a comercialização da produção de agricultores familiares.
16: Estamos falando aí num público com certeza de mais de 1.000 agricultores familiares individuais que conseguem escoar seus alimentos.
13: A ministra do Desenvolvimento Agrário e Agricultura Familiar, Fernanda Machiavelli, destaca a importância do trabalho conjunto entre produtores rurais e organizações comunitárias.
16: Isso se deve ao trabalho integrado da sociedade civil, que se organizou e criou esses espaços das cozinhas solidárias, levando o alimento que hoje chega nas comunidades urbanas, alimentando as famílias brasileiras.
13: Entre 2023 e 2026, o Programa de Aquisição de Alimentos atendeu 140 mil agricultores. Em todo o país, mais de 2.600 cozinhas solidárias foram mapeadas. Reportagem Pablo Mundim.
3: Pois é, e as cozinhas solidárias são parte de um sistema maior que está completando 20 anos.
2: É o Sistema Nacional de Segurança Alimentar e Nutricional, o SISAM, que reúne e dá estrutura às políticas públicas de combate à fome.
3: Nós conversamos com Valéria Buriti, secretária extraordinária de combate à fome e à pobreza do governo federal, sobre o funcionamento do SISAM e a participação da sociedade civil, de estados e de municípios. Acompanhe.
17: Olá, secretária Valéria, bem-vinda à Voz do Brasil, prazer ter a senhora conosco para a gente falar de 20 anos, né, do Sistema Nacional de Segurança Alimentar e Nutricional, o SISAM. A senhora pode começar então explicando pra gente o que que é o SISAM, como é que ele se relaciona com a saída do Brasil do mapa da fome?
18: Claro, primeiro eu agradecer a oportunidade de estar aqui, eu sempre fico muito emocionada de estar na Voz do Brasil, um programa que eu escuto desde criança, então é sempre uma emoção estar aqui com vocês, agradecer o espaço. E o Sistema Nacional de Segurança Alimentar e Nutricional, o SISAM, assim como existe um SUS para garantir a saúde, assim como existe o SUAS, né, para garantir proteção para as pessoas mais vulneráveis, foi criado um sistema para garantir a alimentação como direito. Então, quando a gente olha para as causas de fome, de insegurança alimentar, obesidade, as diferentes formas, né, de insegurança alimentar, a gente vê que precisa trabalhar garantia de renda para que as pessoas possam comprar comida, produção de alimentos, para a gente ter produção de alimentos e disponibilidade de alimentos, cuidar do preço dos alimentos, é passar informação para que as pessoas, quando comprem alimentos que façam bem para a saúde, ou seja, a gente está falando de um conjunto de ações. E o sistema, ele visa justamente isso, garantir que cada ministério tenha como objetivo comum isso, todas as minhas políticas vão ter impacto para garantir o direito à alimentação e pensar também como que essas políticas podem se integrar. E uma outra dimensão importante desse sistema é também dialogar com a sociedade civil para entender quais são os problemas que o governo tem que superar, se as políticas públicas estão sendo bem executadas, estão gerando resultado, para que a gente consiga atingir esse objetivo de garantir o direito à alimentação.
2: Pois é, vamos destrinchar tudo isso um pouco mais, porque o SISAM está estruturado em três pilares, a gente vai falar sobre todos eles, e um deles é essa coordenação governamental, né? Quais são as políticas públicas que hoje são abarcadas pelo SISAM, as políticas de governo federal?
18: Bem, eu acho que a primeira que eu acho que vale a gente destacar é justamente a gente retomar todas as pesquisas, informação, para entender como que está a situação de segurança alimentar e nutricional do nosso país, né? Onde que a gente tem mais problemas, né? Olhar também para toda a situação de produção de alimentos. Então, a primeira política é essa da gente ter um conjunto de informações para a gente se organizar como governo e trabalhar melhor. E a partir daí, a gente mobiliza os ministérios. Então, a gente tem um plano de segurança alimentar e nutricional que vai reunir aí programas como Bolsa Família, para garantir renda, vai garantir programas de fortalecimento da produção de alimentos, vai garantir alimentação escolar, o reajuste do valor repassado para alimentação escolar. Então, essas ações, elas estão reunidas num plano para que a gente consiga, juntando esse conjunto de ações do governo, garantir alimentação para todas as pessoas, considerando as diferentes realidades que a gente tem no nosso país, né?
2: E você mencionou também a questão da sociedade civil, né? A gente tem um pilar estruturado na participação social no SISAM, que quer dizer que o governo não pensa sozinho o combate à fome, né? Como é que funciona essa interação com a sociedade civil?
18: Ótimo, então essa pergunta é importante, porque a participação social é uma parte importante desse sistema. Quando a gente olha, por exemplo, para o programa de aquisição de alimentos, que é um programa que compra da agricultura familiar e entrega para a rede de assistência social, foi um programa criado no Conceia. Quando a gente olha para o

0: na pandemia a gente teve outro exemplo, que são as cozinhas solidárias, né? Então as comunidades que se organizaram para entregar refeições. Isso hoje também é uma política pública. Então a participação social, ela garante que as políticas sejam mais responsivas, que ela consiga de fato enfrentar os problemas que a gente tem para garantir a alimentação em diferentes contextos.
1: Agora a gente tem também a esfera federativa, que é o terceiro pilar, que não é menos importante, porque é lá no estado, no município, que as políticas são aplicadas na ponta, né? Queria que a senhora também falasse um pouco sobre como é essa interação.
0: Perfeito. De fato, é no município que as pessoas vivem, né? Então, é lá que elas vão ter acesso a um restaurante comunitário, a uma cozinha, a uma feira, a alimentação escolar. É lá que elas são, né, encontram os centros de referência e assistência social para ter acesso ao Bolsa Família. Então, o município é onde as pessoas vivem e é onde as políticas públicas chegam, de fato, para alcançar as pessoas. O governo federal dialoga, organiza, coordena, cofinancia programas. O estado tem esse papel de coordenar os municípios e organizar políticas que são maiores, mais abrangentes, e no município a vida das pessoas acontece. Então o CISAM busca organizar essa grande conversa. Governo federal, governo estadual, governo municipal, como que a gente pode acompanhar essa situação de segurança alimentar? Que estratégias conjuntas a gente pode ter para garantir que as pessoas se alimentem bem? E agora, quando a gente fez o Plano Brasil Sem Fome, foi muito importante esse processo de mobilizar estados e municípios para que eles colocassem esse tema na agenda. E aí a gente junta esses esforços do governo federal, do governo estadual, do governo municipal, e com isso a gente consegue melhores resultados, porque é mais gente trabalhando junto para um mesmo objetivo, que é garantir a alimentação adequada.
1: E é a prefeitura também que mapeia, né, onde é que estão, a prefeitura que sabe onde é que estão as pessoas que precisam desse tipo de política também, né?
0: Exatamente. E primeiro, a gente tem muitos recursos federais que são geridos pela prefeitura. Então, mesmo os programas que têm recurso do governo federal, a prefeitura tem essa responsabilidade de fazer a gestão desses recursos, né? Pro Bolsa Família, por exemplo, que é um recurso que sai do governo federal, mas quem faz a gestão é a prefeitura. Então, é importante ter esse diálogo para que a gente consiga se organizar. E a gente tem algumas pesquisas com o nosso IBGE que mostram que tem muitas ações nos municípios de segurança alimentar. Desde feiras, agricultura urbana, compra da agricultura familiar. Então, é importante esse diálogo para que essas ações estejam melhor organizadas e possam ser mais efetivas.
1: Muito bem, nós conversamos com Valéria Buriti, secretária extraordinária de combate à fome e à pobreza. Muito obrigada, secretária, pela sua entrevista à Voz do Brasil.
0: Eu que agradeço, Mariana. Um prazer poder falar dos 20 anos do CISAM aqui.
2: Hoje, 15 de outubro, é o Dia do Professor, uma data para celebrar quem dedica a vida a formar o futuro do país.
1: De acordo com dados do Censo Escolar, o Brasil tem mais de 2.400.000 docentes na educação básica, com ampla maioria feminina.
2: O levantamento foi divulgado hoje pelo Instituto Nacional de Estudos e Pesquisas Educacionais Anísio Teixeira, o INEP.
3: O que é ser professor? É muito mais do que ensinar a ler, escrever ou fazer contas. É compartilhar conhecimento, despertar a curiosidade e ajudar a transformar vidas. É o que responderam alguns professores que conversamos.
4: Eu sou o professor Guilherme Schinzel e ser professor para mim é ajudar uma geração a pensar, a entender o universo e também ser um mediador de forma humana no mundo em que a IA está dominando, fazendo com que eles consigam resolver problemas, pensar de maneira abstrata e combater informações que são erradas através do método científico e usando a física como base para todo o procedimento de aprendizado.
5: Meu nome é Lúcia Oliveira, sou professora de português. Ser professor é ser evolução na sociedade, transformando vidas, transformando o mundo.
6: Sou Matheus Antônio, sou professor de biologia e para mim ser professor é dar voz para quem não tem voz e caminhar junto com quem trabalha junto com a gente, com quem aprende conosco. A minha percepção, quem estrutura uma sociedade, né? Desde o início, somos nós, professores.
3: O Brasil conta com mais de 2.400.000 professores na educação básica, segundo dados do Censo Escolar relativos a 2025. Os números foram divulgados pelo INEP nesta quinta-feira. As mulheres representam a maioria dos profissionais. Em 2025, eram quase 1 milhão e

0: 400 mil professoras, o equivalente a 78,8% do total. E neste dia do professor, os alunos trazem seu agradecimento aos mestres de sala de aula.
1: Meu nome é Maria Catarina e quero agradecer todos os professores do Brasil.
2: Olá, meu nome é Bruno, eu tenho 13 anos e estou no 7º ano. Pela minha vida, já passaram muitos ótimos professores e tenho certeza de que muitos outros passarão pelo meu caminho. Por isso, quero agradecer todos os que escolheram essa bela profissão e desejar um feliz dia a todos os professores.
3: Olá, o meu nome é Evers. Hoje é dia de comemorar. Quero desejar um feliz dia dos professores a todos os mestres que nos ensinam e nos inspiram todos os dias. Parabéns pelo seu dia.
0: Mais informações sobre a pesquisa em gov.br/inep. Reportagem Thaisa Vitória.
4: E 10 novos cursos gratuitos estão disponíveis para educadores na plataforma Avamec.
5: As formações oferecem certificado de conclusão e abordam temas como inteligência artificial, computação, redes sociais e educação antirracista.
4: Os cursos são voltados a professores do ensino fundamental e médio e a gestores escolares.
5: Para participar, basta acessar o site avamec.mec.gov.br, fazer o cadastro ou entrar com a conta gov.br e escolher a formação desejada.
4: A plataforma também oferece cursos para quem quer ampliar os conhecimentos e utilizar novas ferramentas no dia a dia escolar.
5: As fortes chuvas que atingem grandes centros urbanos costumam deixar prejuízos, sobretudo nas comunidades periféricas.
4: Para reduzir impactos de eventos climáticos extremos, a ciência está buscando soluções práticas e econômicas.
5: Uma pesquisa da Universidade Federal de Pernambuco encontrou uma medida simples para conter as enxurradas em áreas vulneráveis.
4: Você fica sabendo mais sobre essa alternativa no quadro Ciência na Prática.
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7: As memórias das fortes chuvas que arrasaram a cidade do Recife em maio de 2022 foram cruciais para a proteção de áreas de morro em zonas periféricas da capital pernambucana. Uma pesquisa mostra como o excesso de concreto nas cidades acelera o fluxo da água e agrava inundações.
8: Meu nome é Camila Salgueiro, atualmente eu sou doutoranda de engenharia civil, atuo bastante na área de drenagem urbana, modelagem hidrológica. Minha pesquisa, ela surgiu da minha vivência como cidadã recifense e sentiu na pele as consequências desse grande evento. E foi ainda mais delicada em áreas de morro, porque são áreas que a gente tem uma alta vulnerabilidade.
7: Após cruzar dados da Defesa Civil e analisar áreas críticas, como o Morro do Imbura de Cima, o estudo aponta que a solução não exige necessariamente grandes obras de infraestrutura. Alternativas aplicadas nas residências podem ser a chave para reter a água das chuvas.
8: Quando a gente tem mais vegetação, esse solo vai reter mais água. E quando a gente tem mais concreto, a gente tem o aumento do escoamento. Se a gente encontrou como medida adaptativa que mais estava de acordo com aquele morro específico, os reservatórios de armazenamento de água. Aquela água que antes escoava, elas começaram a ser retidas por essas caixas d'água que ficavam próximas aos telhados.
7: O objetivo da pesquisa agora é tirar a ideia do papel e aplicar as técnicas na vida concreta, diante de um clima cada vez mais imprevisível.
8: Para a gente resolver alguns problemas de drenagem, não necessariamente a gente precisa construir grandes estruturas. A gente conseguiu entender que algumas soluções atuam na água escoada antes que ela chegue no sistema de drenagem. Os eventos extremos, eles não vão parar de acontecer. E a gente está no momento de adaptar a nossa realidade para isso.
7: Acompanhe a pesquisa na página da Universidade Federal de Pernambuco. E esse foi o Ciência na Prática, com produção de Warby Calil e edição de Edinaldo Júnior. E nosso encontro com o Saber Científico volta na próxima semana. Até lá.
5: E que tal começar o ano vivendo de perto o dia a dia de um pesquisador? Estudantes do segundo ano do ensino médio e professores da rede pública estadual podem se inscrever no programa Futuras Cientistas 2027 até o dia 26 de outubro.
4: São 470 vagas gratuitas para incentivar a participação de mulheres nas áreas de ciência, tecnologia, engenharia e matemática.
5: As selecionadas vão participar de atividades de pesquisa em universidades e laboratórios, presencialmente ou pela internet, entre os dias 4 e 29 de janeiro do ano que vem.
4: Para se inscrever, é só acessar o site futurascientistas.com.br. Mas atenção, é preciso ter cadastro na plataforma Lattes do CNPq.
5: E essas foram as notícias do governo federal.
4: Uma realização da Secretaria de Comunicação Social da Presidência da República.
5: Com produção da empresa Brasil de Comunicação.
4: Fique agora com as notícias do Poder Judiciário e do Congresso Nacional. Boa noite.
5: Boa noite e até amanhã.
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0: Supremo Tribunal Federal invalida cobrança previdenciária de empregadores rurais, pessoas físicas, no período anterior a 1º de janeiro de 2018.
1: Após decisão do presidente do Superior Tribunal de Justiça, está mantido o jogo entre Vasco e Boca Juniors no Maracanã.
0: Tribunal Superior Eleitoral aprova mudanças nas regras de propaganda eleitoral entre turnos.
1: Boa noite, eu sou Marcela Luiz.
0: E eu sou Walter Lima.
1: O plenário do Supremo Tribunal Federal decidiu nesta quinta-feira que é inconstitucional a cobrança previdenciária ao Fundo de Assistência do Trabalhador Rural, o Fundo Rural, de empregadores rurais, pessoas físicas, sobre a venda da produção no período anterior a 1º de janeiro de 2018.
0: O Fundo Rural é uma contribuição para a Previdência Social cobrada sobre a venda de produtos rurais. Marcelo Della Libera.
2: O caso chegou ao Supremo por meio de uma ação da Associação Brasileira de Frigoríficos, a Abrafrigo. A entidade questionava a cobrança da contribuição sobre o valor das vendas dos produtos rurais. Antes, o cálculo era feito com base na folha de pagamento dos funcionários. Os ministros também analisaram se as empresas que compravam os produtos rurais eram responsáveis por recolher essa contribuição em nome dos produtores. Por maioria, o Supremo seguiu o entendimento do ministro Dias Toffoli, que reajustou o voto na sessão desta quinta-feira. Para ele, a lei da época não definiu todos os elementos necessários para criar a cobrança sobre a venda da produção rural. Com isso, a contribuição foi considerada inconstitucional para o período anterior a 1º de janeiro de 2018. A modulação dos efeitos da decisão será definida posteriormente.
1: A proposta de emenda à Constituição, que reduz a jornada semanal para 40 horas e acaba com a escala 6x1, foi aprovada no Congresso Nacional.
0: Agora as mudanças serão graduais e começam 2 meses após a publicação da emenda. Breno Perrucci.
3: É isso aí. Essa aprovação dá direito a 2 dias de repouso remunerado por semana aos trabalhadores, um deles preferencialmente aos domingos, sem redução salarial. Com isso, a jornada de trabalho passa para 40 horas, limitada a 8 horas diárias, o que fortalece o cuidado com a saúde do trabalhador e a promoção do trabalho decente.
1: Após decisão do presidente do Superior Tribunal de Justiça, ministro Luiz Felipe Salomão, está mantido o jogo entre Vasco e Boca Juniors pela semifinal da Sul-Americana no Maracanã, no Rio de Janeiro.
0: A partida será terça-feira, 20 de outubro, às 21h30. Fátima Uchoa.
4: A Fla-Flu Serviços, empresa criada por Flamengo e Fluminense para a gestão do complexo do Maracanã, pediu a suspensão da decisão da Justiça do Rio que autorizou o jogo no estádio, alegando que poderia agravar o desgaste do gramado em razão do curto intervalo entre os jogos e apontou possíveis riscos à segurança. A empresa também questionou a transferência ou a remarcação da partida de basquete entre Flamengo e Botafogo prevista para o Maracanãzinho. Mas o ministro Salomão entendeu que a Fla-Flu não tem legitimidade jurídica para esse tipo de pedido no STJ, já que por se tratar de empresa privada não atua na defesa de interesse público. Além disso, não apresentou elementos concretos que demonstrassem risco grave à ordem ou à segurança públicas.
1: O Tribunal Superior Eleitoral aprovou mudanças nas regras de propaganda eleitoral entre turnos.
0: A principal mudança cria uma exceção ao prazo de 48 horas para o uso em campanha de endereços eletrônicos registrados na Justiça Eleitoral entre o primeiro e o segundo turno das eleições. Vitor Struck.
5: Com a alteração, as candidaturas poderão usar os endereços eletrônicos de campanha imediatamente após o registro na Justiça Eleitoral. Para o presidente do TSE, o ministro Cássio Nunes Marques, a mudança tem o objetivo de assegurar a utilização efetiva dos meios digitais de comunicação, favorecendo a ampla circulação de ideias e propostas, sem prejuízos à fiscalização.
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1: Uma boa noite.
0: E até amanhã.

0: sou Humberto Pinheiro e estes são os destaques de hoje do Jornal do Senado, que começa agora. Senado aprova aumento do limite de faturamento do MEI para até 140 mil reais. Aprovada MP que exige exame para exercício da medicina. PEC da segurança pública. Presidente do Senado adia votação devido a impasse sobre o texto. Boa noite. Quem trabalha por conta própria poderá faturar mais, sem precisar deixar a categoria de microempreendedor individual, o MEI. O Senado aprovou hoje o projeto que amplia gradualmente o limite de faturamento anual, dos atuais 80 mil para 110 mil reais e, posteriormente, para 140 mil reais. A mudança pode beneficiar milhões de pequenos empreendedores. Os detalhes com o repórter Alexandre Campos.
1: Essa mudança vai corrigir distorções geradas pela inflação, que de 2016 para cá foi de 55,4%. Sem qualquer ajuste no limite de enquadramento, muitos microempreendedores individuais passaram a faturar mais que 81 mil reais por ano e, com isso, perderam os benefícios do Simples Nacional. Relator do projeto em plenário, o senador Carlos Fávaro, do PSD de Mato Grosso, destacou a importância da iniciativa para esse segmento.
2: O regime MEI frequentemente constitui a primeira etapa da trajetória empresarial. É este ambiente simplificado que trabalhadores autônomos, prestadores de serviço, pequenos comerciantes e produtores rurais iniciam a sua experiência empreendedora.
1: O projeto, que segue para a sanção presidencial, ainda permite que esses empresários individuais possam contratar até 2 empregados que recebam um salário mínimo mensal ou o piso da categoria. Atualmente, o limite é de apenas 1 empregado. Além disso, o texto prevê o perdão de dívidas com a União, constituídas até 13 de outubro deste ano, referentes à contribuição para a Seguridade Social do empresário na condição de contribuinte individual, bem como os juros e multas a elas associados.
0: E o presidente do Senado, Davi Alcolumbre, anunciou hoje que o Congresso vai promulgar nesta sexta-feira 2 emendas à Constituição, a que acaba com a escala de 6 dias de trabalho por 1 de descanso e garante 2 folgas a cada 5 dias trabalhados, sem redução salarial, e a que assegura a aposentadoria especial e regras de estabilidade para agentes comunitários de saúde e de combate às endemias. Durante a votação da proposta sobre a jornada de trabalho, nesta quarta-feira, Alcolumbre afirmou que a mudança representa uma transformação significativa para os trabalhadores brasileiros. Os detalhes com o repórter Herman Kulitz.
3: Ao abrir a sessão deliberativa, Davi Alcolumbre destacou que cumpriu a promessa de levar o fim da escala 6-1 ao plenário logo após o primeiro turno das eleições. O presidente do Senado ressaltou que 1 dia a mais de folga representa uma mudança gigantesca para quem acorda cedo e pega transporte público, permitindo mais convivência com a família, cuidados com a saúde e tempo para o descanso.
4: À primeira vista, pode parecer uma mudança sutil, mas para quem acorda cedo, pega ônibus lotado, cumpre sua jornada e volta para casa no fim do dia, esta mudança é gigantesca. 1 dia a mais de descanso é mais tempo para a família. É mais tempo para acompanhar a vida dos seus filhos, para visitar os seus pais, para estar presente.
3: Com a nova jornada, os trabalhadores passam a ter direito a 2 dias de descanso remunerado, sendo um deles preferencialmente aos domingos. A proposição ainda proíbe a redução do salário nominal, proporcional ou de qualquer espécie.
0: A nova avaliação sobre a qualidade da formação dos futuros médicos foi aprovada pelo Senado na tarde de hoje. A medida provisória cria o ENAMED, exame que avalia a formação médica no país. Repórter Patrícia Oliveira.
5: A comissão mista do Congresso, criada para analisar a medida provisória que exige o Enamed para o exercício da profissão de medicina, aprovou o relatório do deputado Dr. Luizinho do Progressistas do Rio de Janeiro. O texto propõe 3 etapas de avaliação, ao final do 2º, do 4º e do 6º ano de curso.
6: Se um estudante apresentar desempenho suficiente nas primeiras etapas, haverá tempo hábil para identificação de lacunas de aprendizado e adoção de medidas corretivas.
5: O presidente da comissão, senador Camilo Santana, do PT do Ceará, elogiou o trabalho conjunto para a elaboração do texto.
7: Uma construção coletiva, de um consenso, para que a gente possa garantir a melhoria da qualidade dos nossos formandos na área da medicina, que é crucial para a vida do cidadão e cidadã brasileira.
5: Cursos de medicina que apresentarem desempenho insatisfatório poderão ser submetidos à supervisão pelo MEC. A legislação atual prevê sanções como redução no número de vagas autorizadas e a suspensão de vestibulares para a medicina.
0: A senadora Daniela Ribeiro, do PP da Paraíba, ressaltou a importância da educação e do pensamento crítico para o exercício da cidadania. A parlamentar também criticou a polarização política e afirmou que a divisão tem feito mal ao país. Ao citar o 2º turno das eleições, marcada para o próximo dia 25, quando serão eleitos o presidente da República e governadores de 5 estados e do Distrito Federal, Daniela Ribeiro defendeu que a população exerça o direito ao voto com consciência crítica. A senadora ainda fez um apelo para que os eleitores analisem as propostas dos candidatos e não se baseiem apenas em manchetes e publicações nas redes sociais.
8: É bom que possamos, durante esse período, fazer uma reflexão que não seja de manchetes ou de lacração em celulares, mas uma pesquisa sobre trabalho, sobre compromisso, sobre democracia.
0: Hoje, 15 de outubro, é dia do professor. No Senado, projetos em análise buscam valorizar a carreira docente. Entre as propostas, incentivos para a entrada de jovens na profissão e até a garantia de isenção do imposto de renda para professores. Os detalhes com o repórter Rodrigo Rezende.
9: O Censo Escolar de 2024 aponta que o Brasil possui cerca de 2,4 milhões de professores, sendo que 1,9 milhão de profissionais são da rede pública. Mas há um risco de um apagão de profissionais na educação básica. O Congresso discute diversos projetos para atrair jovens à carreira docente. Um deles, apresentado pelo senador Fabiano Contarato, do PT do Espírito Santo, quer isentar do imposto de renda os docentes que ganham até 10 mil reais.
10: Eu apresentei um projeto de lei para garantir isenção de imposto de renda para todo professor da rede pública, privada, da educação básica ao ensino superior e ganhar até 10 mil reais. É mais uma forma de você valorizar quem transforma o sonho em realidade.
9: Também está em debate no Senado, na Comissão de Educação, uma proposta que estabelece que professores e outros profissionais da educação que trabalham em escolas públicas, estaduais, distritais e municipais tenham direito à mesma alimentação escolar oferecida aos estudantes durante o período letivo. A relatoria é do senador Paulo Paim, do PT do Rio Grande do Sul.
0: E o presidente do Senado, Davi Alcolumbre, decidiu retirar de pauta a proposta de emenda à Constituição da Segurança Pública. A proposta, que reorganiza a segurança pública no país e prevê regras mais rigorosas contra facções criminosas, milícias e autores de crimes violentos, estava na pauta da sessão desta tarde. O texto recebeu parecer favorável do senador Rogério Carvalho, do PT de Sergipe. Segundo Alcolumbre, devido ao impasse sobre pontos do texto, entre eles a inclusão da redução da maioridade penal, é preciso dar mais tempo para o consenso. A PEC prevê maior integração entre as forças de segurança da União, dos estados e dos municípios, além de mudanças no sistema prisional, na atividade de inteligência e no financiamento do setor. A proposta também determina punições mais duras para integrantes de facções e milícias, amplia os direitos das vítimas de crimes e abre caminho para a criação de polícias municipais. O texto ainda busca garantir repasses de recursos federais para a segurança pública e o sistema prisional. Edição de Paula Groba e trabalhos técnicos Eliseu Caires. O Jornal do Senado fica por aqui. Acompanhe agora as notícias da Câmara dos Deputados. Boa noite e até amanhã.

0: plenário da Câmara perdoa dívidas do microempreendedor individual.
1: Avança a proposta que extingue taxa paga pelas operadoras de celulares.
0: Plenário rejeita o uso de recursos públicos para socorrer bancos em crise.
1: Boa noite. Deputados rejeitam texto apresentado pelo relator ao projeto que permite o uso de recursos públicos para salvar bancos em dificuldade. O repórter Antônio Vital tem os detalhes.
2: Por uma diferença de apenas 5 votos, o plenário da Câmara rejeitou o texto apresentado pelo relator a um projeto que criava novas regras para enfrentar crises em bancos e outras instituições financeiras. Entre outras medidas, a proposta permitia o uso de recursos públicos para socorrer bancos em situações excepcionais, como crises que ameacem a estabilidade do sistema financeiro. Nesses casos, o governo federal poderia conceder empréstimos ou realizar capitalização temporária das instituições. O projeto foi apresentado pelo governo em 2019, ainda na administração Jair Bolsonaro, e foi alterada pelo relator, deputado Marcelo Queiroz, do PSDB do Rio de Janeiro. A proposta que foi a voto mantinha o atual Fundo Garantidor de Crédito, financiado pelos próprios bancos para garantir depósitos de clientes de bancos em dificuldades. E, além disso, criava outro fundo, chamado Fundo de Resolução, destinado a ajudar os bancos por meio de empréstimos e capitalização. O projeto também previa uma sequência para o eventual socorro com dinheiro público. Primeiro, algumas dívidas deveriam ser assumidas por acionistas e determinados credores. Em seguida, seriam usados recursos do Fundo de Resolução. Se essas medidas fossem insuficientes, o governo federal poderia emprestar recursos ao fundo com anuência do Conselho Monetário Nacional e posterior análise pelo Senado. A proposta foi criticada pelo governo. O deputado Tadeu Venere, do PT do Paraná, disse que as condições para o uso de recursos públicos eram vagas.
3: Há nesse projeto uma situação que preocupa muito, que é colocar recursos públicos em caso de haver problemas com os bancos que porventura tenham dificuldade econômica. Eu lembro que o PROE, lá em 1995, já fez isso, a um custo de 16 bilhões de reais à época, por conta de 5 bancos. Agora não se fala em 5 bancos, 6 bancos, 1 banco, 2 bancos. Se fala em problema sistêmico. Mas sistêmico é muito genérico, senhor presidente.
2: O relator, deputado Marcelo Queiroz, do PSDB do Rio de Janeiro, disse que as medidas previstas no projeto já são adotadas em diversos países e que é necessária uma proposta que evite o risco para a economia provocada por dificuldade de grandes instituições financeiras.
4: O que esse projeto está fazendo aqui é exatamente fortalecendo e impedindo uma crise. Agora, o projeto ele estabelece 7 travas. Ora, óbvio, se quebrar um dos 3 maiores bancos, qual é a outra solução que não seja o uso de dinheiro público? Qual? O que, que a gente vai fazer? Se quebrar um dos 4 principais bancos do Brasil, a gente vai cruzar os braços? Tudo que a gente não quer é a política interferindo para salvar banco.
2: A rejeição da proposta não significa que o projeto original será arquivado. Existem brechas regimentais para a retomada da votação, o que vai depender de decisão da mesa diretora da Câmara. Após a rejeição do texto, a sessão foi encerrada. Da Rádio Câmara de Brasília, Antônio Vital.
0: Mauro Benevides Filho, do União do Ceará, foi contra o projeto que permite ao Tesouro Nacional socorrer bancos e alerta para o uso de recursos públicos sem autorização prévia do Congresso e sem garantias suficientes de que os responsáveis respondam pelas dívidas.
1: Mauro Benevides Filho lembra que o sistema bancário já dispõe do Fundo Garantidor. Ele cita problemas dos bancos de Brasília e Master, diz que apresentou uma emenda ao projeto para reforçar a responsabilização patrimonial dos envolvidos, mas pede a rejeição imediata do texto.
0: Trabalho. Leonardo Monteiro, do PT de Minas Gerais, defende a mudança na organização da jornada de trabalho com 40 horas semanais e 2 dias de descanso sem redução salarial. Segundo ele, a mudança torna as condições de trabalho mais justas, beneficiando todos os trabalhadores.
1: Leonardo Monteiro cita sua trajetória e de outros agentes públicos como trabalhadores para reforçar a importância dos sindicatos e da participação política na defesa dos direitos trabalhistas. Ele pede atenção da população à votação no Senado para o fim da escala 6x1.
5: Ciência e tecnologia.
0: Economia para empresas de telecomunicações está mais próxima com a aprovação de um projeto pela Câmara. O texto ainda precisa ser examinado pelo Senado. A reportagem é de Paula Bittar.
6: A Comissão de Constituição e Justiça da Câmara aprovou uma proposta que elimina a incidência da taxa de fiscalização de funcionamento sobre telefones celulares. A taxa é um dos itens que compõe o Fundo de Fiscalização das Telecomunicações, Fistel, utilizado para custear as atividades da Agência Nacional Nacional de Telecomunicações. De acordo com a legislação, a tarifa, cujo valor por celular é de R$13 por ano, é paga pelas concessionárias, permissionárias e autorizadas de serviços de telecomunicação e de radiofrequência. A proposta que elimina a incidência da taxa de fiscalização de funcionamento sobre telefones celulares segue agora para a análise do Senado Federal. Da Rádio Câmara de Brasília, Paula Bittar.
5: Eleições.
1: Dandara, do PT de Minas Gerais, agradece aos mais de 100 mil eleitores que garantiram sua reeleição e reafirma seu compromisso com os trabalhadores. Ela defende o fim da escala 6x1 e alerta para possíveis articulações que, segundo afirma, poderiam prejudicar a medida.
0: Dandara também denuncia o que considera restrições à divulgação de conteúdos políticos nas redes sociais e anuncia um canal para receber relatos de possíveis casos de censura digital. Ela afirma que pretende encaminhar as denúncias a organismos internacionais de direitos humanos.
1: Carla Dixon, do PL, lamenta não ter sido reeleita. Apesar disso, ela reafirma seu compromisso com as famílias atípicas do Rio Grande do Norte e cobra do parlamento a votação de projetos de assistência e geração de renda para mães cuidadoras.
0: Entre as propostas defendidas por Carla Dixon estão a criação do MEI atípico, que permitiria o empreendedorismo sem a perda imediata do benefício de prestação continuada. Ela também reivindica simplificar a comprovação das condições de saúde de pessoas com deficiência.
1: Paulo Soares, do Podemos de São Paulo, encerra seu mandato com um balanço de suas ações pela saúde pública em Jaú e região, citando as Santas Casas, o Hospital Amaral Carvalho e a construção de um ambulatório médico de especialidades.
0: O deputado ressalta também a defesa dos setores calçadistas de Jaú e Coreiro de Bocaina. Segundo Paulo Soares, ainda que ele tenha passado pouco tempo no legislativo, foi o suficiente para aprender que é possível construir um país melhor trabalhando pela população, mesmo sem mandato.
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5: Educação.
1: Soraya Santos, do PL do Rio de Janeiro, defende mais apoio nas escolas para crianças com altas habilidades e superdotação. A deputada pede ainda medidas para facilitar o acesso à avaliação especializada, principalmente para famílias que não podem pagar pelos exames.
0: Soraya Santos propõe a criação de um prêmio para reconhecer boas práticas de escolas, educadores e alunos na inclusão dessas crianças. Segundo ela, a iniciativa dá visibilidade a esses estudantes e incentiva um sistema educacional mais preparado para atender às suas necessidades. Homenagem.
1: Piso salarial e plano de cargos e salários são algumas conquistas dos professores nos últimos anos. O presidente da Comissão de Educação da Câmara destacou esses e outros avanços para a categoria em entrevista ao repórter Luiz Cláudio Canuto.
8: 15 de outubro é Dia do Professor, uma comemoração estabelecida em 63 durante o governo João Goulart. O Brasil tem 2.400.000 professores que ensinam 47 milhões de estudantes. O presidente da Comissão de Educação da Câmara, deputado Benes Leocádio, do União do Rio Grande do Norte, em entrevista ao programa Painel Eletrônico da Rádio Câmara, afirmou que um dos desafios da educação hoje é a inteligência artificial. Ele, que morava na zona rural, tinha como grande barreira pesquisar em bibliotecas ou procurar um livro necessário para pesquisa. A passagem das décadas melhorou as condições dos alunos e também as dos professores.
9: A carreira passou a ter um reconhecimento e um respeito com plano de cargos, carreira e salário, com a lei que introduziu o piso do professor, a 11.738/2008, né? Que foi um avanço muito grande, e agora com a decisão do Supremo Tribunal Federal, que garante também essa paridade para os professores contratados, porque antigamente a gente via muito na gestão pública contratação precária de profissionais ou de professores que ao término do período letivo eram dispensados.
8: Neste ano houve aumento do piso salarial em 5,4%. O valor passou a ser de R$5.130 para uma jornada de 40 horas semanais. O presidente da Comissão de Educação lembrou a previsão constitucional que obriga os entes federados a investir em 25% da receita de impostos e transferências em educação. O deputado Benes Leocádio destaca que o papel do legislativo tem sido cumprido por meio de avanços no setor, como a aprovação do novo Plano Nacional de Educação.
9: Que é uma das metas a serem alcançadas é essa formação ao máximo possível. É verdade que a gente tem pessoas que entraram há algumas décadas na carreira do magistério que ainda não tiveram essa condição, mas hoje a oferta, as condições que são colocadas para os profissionais são muito melhores e muito mais amplos. Eu acho que não é mais desculpa dizer que o poder público não cria essas condições. Hoje a gente vê as parcerias com as universidades públicas, com universidades privadas, com cursos de formação, para preparar esse professor.
8: O novo Plano Nacional de Educação para o período até 2036 foi sancionado em abril. Ele prevê aumento progressivo de investimento público em educação para 7,5% do Produto Interno Bruto em 2033 e de 10% do PIB em 2036. O plano também cria o Programa Nacional de Infraestrutura Escolar, destinando no mínimo 85% dos recursos para a educação básica. A origem do Dia do Professor remonta ao dia 15 de outubro de 1827, quando o imperador Dom Pedro I assinou um decreto que criou as escolas de primeiras letras no Brasil. Da Rádio Câmara de Brasília, Luiz Cláudio Canuto.
5: Esporte. Júlio César Ribeiro, do Republicanos do Distrito Federal, reafirma o empenho pelo fortalecimento do esporte como instrumento de inclusão social. O deputado aponta a área entre as prioridades de seu mandato, ao lado da educação e da proteção de crianças, idosos e pessoas com deficiência.
1: Júlio César Ribeiro agradece aos mais de 90 mil eleitores que o reconduziram à Câmara dos Deputados nesta eleição. O parlamentar ressalta a trajetória de 14 anos de vida pública e se compromete a manter o diálogo com as comunidades do Distrito Federal para atender às demandas da população.
5: Saúde. Ismael do PL de Santa Catarina manifesta preocupação com uma possível revogação da resolução que estabelece regras para o funcionamento das comunidades terapêuticas. Ele pede esclarecimentos ao governo e defende mais discussões sobre mudanças na regulamentação.
1: Ismael alega que a revogação compromete critérios de acolhimento e tratamento de pessoas com dependência química. Ele cita um levantamento sobre 513 comunidades terapêuticas que, segundo afirma, aponta resultados positivos na reabilitação de pessoas que concluíram o programa.
5: Economia. O plenário da Câmara aprovou o projeto do governo que reajusta o limite de faturamento e perdoa dívidas de microempreendedores individuais. Quem acompanhou e tem os detalhes é o repórter Antônio Vital.
2: A Câmara dos Deputados aprovou o projeto do governo que aumenta o limite de receita bruta anual para os microempreendedores individuais, os MEIs. O projeto também perdoa dívidas dos microempreendedores com o governo federal. A medida beneficia aqueles que estão inscritos na dívida ativa até 13 de outubro de 2026, por conta de débitos com a Previdência. Hoje, podem ser enquadrados como MEI, pagando menos impostos, microempreendedores que faturem até R$81 mil por ano. O projeto aprovado aumenta esse limite para R$140 mil a partir de 2028. No ano que vem, regra de transição estabelece receita bruta de R$110 mil. O projeto também permite que o MEI contrate até 2 empregados. Hoje, pode contratar apenas 1. O texto aprovado concede ainda mais facilidades para os MEIs nas licitações públicas. A proposta atualiza para aproximadamente R$100 mil o valor das compras do governo destinadas exclusivamente a fornecedores que são microempreendedores individuais, no lugar dos atuais R$80 mil. Também permite que sejam realizadas licitações exclusivas para microempreendedores individuais em contratações de até R$25 mil. Ao apresentar a proposta, o governo argumentou que o limite de enquadramento como MEI está desatualizado desde 2018 e que o reajuste vai permitir o incremento encerramento dessas atividades. O impacto da medida é estimado em 1,57 bilhão de reais em 2027, 3,15 bilhões em 2028 e 3,38 bilhões em 2029. Já o benefício de perdão de dívidas abrange débitos que estão em cobrança administrativa ou judicial, parceladas ou não, inclusive aquelas objeto de acordos. A condição é que o microempreendedor abra mão de ações judiciais. A votação da proposta foi criticada pela oposição. Deputados do Novo e do PL cobraram cumprimento de acordo que teria sido feito com o governo quando a Câmara aprovou a proposta de emenda à Constituição que prevê o fim da escala 6x1. Esse acordo envolvia a aprovação da proposta em troca do reajuste do MEI e dos limites de faturamento para que uma pequena empresa seja enquadrada no Simples, o que ficou de fora do texto. O deputado Cabo Gilberto Silva, do PL da Paraíba, líder da oposição, disse que o texto aprovado tem objetivos eleitorais e criticou o presidente Lula.
10: Ele passa 4 anos aumentando imposto, criando novos impostos, prejudicando a classe produtiva, aumentando o preço dos produtos. O país bate recorde de empresas quebradas literalmente. Aí, seu presidente, chegando 12 dias das eleições, ele vem com pacote de bondade, achando que o povo brasileiro é idiota ou é burro que vai acreditar nele mais uma vez.
2: O relator da proposta, deputado Rubens Pereira Júnior, do PT do Maranhão, reuniu em uma mesma proposta 2 projetos do governo, um sobre o reajuste do MEI e o outro sobre o perdão das dívidas. Ele disse que as medidas previstas vão gerar empregos e aquecer a economia.
11: Na hora que é pra gente perdoar as dívidas dos pequenos, aí todo mundo vem reclamar. O que nós queremos é aliviar para esse microempreendedor individual, para que ele possa retornar suas atividades no mercado, que dessa forma aquece a economia, gera mais emprego e, mais do que isso, a ampliação da faixa do MEI, essa é a medida mais importante. Hoje a faixa é de R$ 80 mil. Não tem reajuste há 8 anos.
2: O projeto que aumenta o limite de receita bruta anual, perdoa dívidas e facilita a participação de MEIs em licitações públicas, seguiu para análise do Senado. Rádio Câmara, de Brasília, Antônio Vital.
1: Merlon Solano, do PT do Piauí, celebra ações do governo federal para fortalecer os MEIs, oferecendo o perdão de dívidas tributárias e ampliando sua capacidade de investimento, defendendo essas medidas diante de críticas relacionadas ao ajuste fiscal e ao período eleitoral.
5: Merlon Solano compara o apoio aos microempreendedores que, segundo ele, geram emprego e renda à anistia agronegócio aprovada pelo Congresso e rebate a crítica de que as ações são populistas, alegando que o governo ainda está empossado e defende os trabalhadores do país.
12: Segurança Pública.
1: Para Maurício Carvalho, do União de Rondônia, é indiscutível a vulnerabilidade de menores de 14 anos em casos de estupro. Por isso, o deputado é autor de uma proposta para impedir que alegados vínculos afetivos ou o aval de pais irresponsáveis sejam usados para afastar o crime.
5: Maurício Carvalho argumenta que a medida fecha brechas interpretativas que tentam justificar abusos como união familiar. Ele acrescenta que o texto aumenta as penas para os agressores, pune responsáveis coniventes e prevê a perda do poder familiar para blindar as vítimas.
1: Neto Carleto, do Avante da Bahia, quer criar o Cadastro Nacional de Agressores de Crianças e Adolescentes. O projeto, de autoria do deputado, obriga escolas, creches e entidades sociais a consultarem o banco de dados antes de contratarem funcionários ou voluntários.
5: Neto Carleto argumenta que a falta de um cadastro unificado permite que condenados voltem a trabalhar perto de menores. Ele ressalta que o sistema seria gerido pelo Ministério da Justiça, com acesso restrito e checagem preventiva de antecedentes, respeitando as normas de proteção de dados.
1: O projeto endurece a punição para o feminicídio quando houver histórico de agressão contra a vítima. A autora, Alessandra Haber, do Podemos do Pará, incluiu no texto o aumento da pena nos casos em que o agressor já possuir registros policiais, processos judiciais ou condenações anteriores.
5: Doutora Alessandra Haber pontua que o feminicídio é o desfecho de um ciclo contínuo de abusos e ameaças no ambiente familiar. Ela destaca que a comprovação de agressões prévias demonstra maior gravidade na conduta do criminoso, justificando uma resposta penal mais severa do Estado.
1: Termina agora o Jornal Câmara dos Deputados, produzido pela Rádio Câmara, com trabalhos técnicos de José Adilson e apresentação de José Carlos Andrade e Márcio Aquilissardi. Uma boa noite para você.
5: Uma ótima noite. A Voz do Brasil volta amanhã.
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2: 20 horas e 15 minutos.
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5: 20 horas e 53 minutos.